0: Agora 9h27, abraço para você com a gente aqui na tua rádio nesta quarta-feira. 9h27, antes do intervalo, mais um giro aqui pelas informações. Olha, ministro da Fazenda diz que o governo vai propor aumento do limite do MEI e a contratação de mais um funcionário. Em audiência na Câmara, ministro Durigan não informou, porém, qual será a proposta de ampliação do limite atual de faturamento. PL aprovado pelo Senado, que eleva o limite para R$130 mil anuais, foi listado como pauta-bomba pela área econômica. Aqui no Rio Grande do Sul, o governo prevê concluir obras de proteção contra cheias até 2031. Em função da formação do El Niño, o governo lançou hoje programa para preparar o Rio Grande do Sul para enfrentar possíveis impactos do fenômeno climático. 9h28, intervalo. Já eu volto com mais músicas.
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3: 9h29.
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3: 9 graus.
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1: 9h32, noite da quarta-feira, você na companhia aqui da tua rádio, juntos. Para quem está no trabalho, no trânsito, em casa, aquele abraço, uma ótima noite. Muito obrigado aí pela companhia.
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1: Délcio Tavares, falta um pássaro no sul.

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0: Take On Me. Ahá, aqui na seleção musical da tua rádio. Seis para as dez.
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0: O sol aparece entre nuvens em todas as regiões aqui do estado. Amanhã é quinta-feira, mas haverá uma mudança de tempo. A nebulosidade aumenta consideravelmente na segunda metade do dia na região oeste, onde o tempo se instabiliza com a chuva no fim da tarde e à noite, com a chegada de uma frente fria. O dia ainda começa frio em todo o estado, com as menores marcas nos campos de cima da serra, onde vários pontos devem ter marcas abaixo de zero e geada moderada a forte em baixadas. Com ingresso de um ar mais quente em altitude, precedendo a frente fria, a temperatura se eleva mais com uma tarde agradável. Portanto, né, em resumo, frente fria traz chuva ao oeste do estado nesta quinta-feira. Vamos dar uma olhada nas temperaturas. São José dos Ausentes, mínima 3 graus negativos, máxima 16. Vacaria, mínima 0 grau, máxima 17. Porto Alegre, mínima 7, máxima 19. Caxias do Sul, mínima 3 e a máxima de 19. 5 para as 10, PJ Thomas.

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3: 10 horas.
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0: 9 graus.
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1: Muito bem, de volta então, né? E seguimos juntos até a meia-noite nesta quarta. Paz e bem aí para você. Obrigado pela companhia mais uma vez. Para quem chegou há pouco, bem-vindo, bem-vinda. É sempre um grande prazer ter todos vocês na nossa companhia. Olha lá no final do Tua Essência, temos a tradicional prece, a bênção, hoje com Frei Geraldo Paludo. Frei Geraldo é vigário na paróquia Nossa Senhora de Lourdes, em Flores da Cunha. Está na hora do nosso texto, a mensagem que inspira o bem para esta quarta-feira, 17 de junho. Um texto de Padre Alexandre Biouk. A vida é feita de caminhos.
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1: Caminhos que levam, caminhos que trazem. Caminhos que transitamos, caminhos que percorremos numa e noutra direção, caminhos somente de ida, caminhos sem volta. Escolhas, sonhos, fracassos, alegrias, tristezas, esperanças, desilusões, amores, dores, compõem os nossos caminhos. Mas nada existe, nem nada vem ou vai sem caminho. O caminho é parte indispensável da nossa vida e não existe vida sem caminho. Desde pequenos, quando começamos a engatinhar, fomos aprendendo a caminhar, a fazer caminhos, a abrir caminhos, a desbravar caminhos. Às vezes, o caminho que estamos há tempo percorrendo parece ser um caminho sem saída, sem direção, que não leva a lugar nenhum. Outras vezes, somos desafiados a romper barreiras, ultrapassar limites e desvendar novos caminhos. Viver é caminhar sempre, recuar muitas vezes, mas jamais fugir ou deixar de estar a caminho. Viver é ter a coragem de assumir quando se está equivocado e quando se errou o caminho. É ter a força de mudar a direção, mas nunca acovardar-se e abandonar a caminhada. Viver é caminhar confiando que Deus sempre estará ao nosso lado para nos guiar. É apreender que não existe vida sem caminhos e que não pode existir ponto de chegada sem ponto de partida. Viver é saber escolher que caminho se deve trilhar a cada momento da vida, utilizando os meios e instrumentos mais adequados para aquela caminhada. A vida é feita de caminhos, caminhos de dúvidas e incertezas, de luzes e verdades. Mas neste caminhar, podemos ter a certeza de que o nosso Criador jamais nos abandona, deixando-nos num deserto a perambular. E entre todos os caminhos, existe um único caminho que pode dar o rumo certo de nossa vida. Esse caminho é o caminho da felicidade, o caminho daqueles que sabem nele confiar. Por isso, é preciso abandonar-se para que Deus, o autor de todos os caminhos, possa conduzir nossos passos e assim realizar-se a sua promessa de que Ele é o caminho, a verdade e a vida.

nosso texto, a mensagem que inspira o bem, aqui na Rede Tua Rádio, A Vida é Feita de Caminhos, do padre Alexandre Biolchi.

Vida, Padre Fábio de Melo, fechando com o nosso texto, a reflexão para essa noite. Aqui na Rede Tua Rádio, acompanhamos você por noites mais leves. E agora, na sequência de sucessos, Rita Lee com Paula Toller, Desculpe o Auê.

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0: É tarde demais, Raça Negra, aqui na seleção musical da tua rádio, para você com a gente nesta quarta. Paz e bem, obrigado aí pela companhia. Olha, em Caxias do Sul, com dica, libera R$ 468 mil à Secretaria da Saúde para mais de 1.900 atendimentos na neurologia infantil. A notícia completa está no site tuaradio.com.br. Outro destaque aqui para a região de Marau: cooperado da Coasa conquista terceiro lugar nacional em programa de qualidade de leite. Produtor de Vila Langaro, ou Vila Langaro, acho que é essa a pronúncia, né? Foi destaque no programa Qualidade do Leite Começa Aqui, promovido pela DSM Firmenic. Então está aí, né? A notícia completa no site tuaradio.com.br. Intervalo e eu já volto.
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3: 10 horas e 27 minutos.
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6: 8 graus.
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1: Bento Gonçalves, general, aqui na tua campa me ajoelho. Desato meu lenço vermelho que vira um terço bagual. Falando de igual para igual, te digo o que mais me dói. A gangrena que corrói estes falsos farroupilhas, que em patacoadas e pandilhas envergam teu vulto de herói. Se nem Dom Pedro, o imperador, nem o Duque de Caxias calaram tuas rebeldias de farrapo campeador, não vai ser qualquer estopor, corvos da história almofadinha, que atrás de uma escrivaninha, no conforto que isso encerra, cuspa numa bandeira desta terra, que é a tua causa e a minha. Meu general, te pergunto, aos pés desta cruz farrapa, se a tua tumba é uma nhapa que se dá qualquer defunto, para que teus valores vivam junto, para lembrar o que tu fez. Eu sei que a alma do povo sonha outro Bento de novo a nos guiar outra vez. Se tudo o que tinha destes em prol da revolução, enfrentando lança ou canhão, fome, sono, frio e pestes, se andrajos eram as vestes de ti e dos teus comandados, nós não somos derrotados. Olhe bem para nossa gente, por esta luz que me alumia, eu sou deste povo pobre, e o que nos falta de cobre nos sobra de valentia. Mas se teu corpo morreu, tua alma está bem viva, e assim permanece altiva com os ideais que escolheu. Pois Bento, quem te ofendeu, soltando boatos na brisa, neste chão que a gente pisa, no meu Rio Grande altaneiro, tu serás sempre o guerreiro que a minha pátria simboliza. Pois tu, Bento, meu amigo, essência pura do pago e a seiva do mate amargo que eu sorvo e me dá sustento, teu nome no firmamento se espalha no céu do pampa. Por isso aqui, na tua campa, proseio contigo, solito, enxergando no infinito o bronze da tua estampa. Mas bueno, general Bento, com vossa licença vou embora, ao tranquito estrada fora, subindo contra o vento. Perdoe o derramamento, mas tudo que eu disse reluz, e após fazer para Jesus uma prece ajoelhado, deixo meu lenço encarnado atado em vossa cruz.
2: Bueno, tá aí mais um Te Aproxega aqui dentro do Tua Essência, para o pessoal que gosta de matear com a gente, né? Aquela boa música do Rio Grande, também aqui na nossa programação da noite da Rede Tua Rádio. E agora tá na hora de a gente viajar um pouquinho na história, né? Relembrar os fatos, as curiosidades que marcam essa data, na apresentação do Mário Vivan.
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3: 17 de junho, Dia Mundial de Combate à Desertificação e à Seca, Dia do Funcionário Público Aposentado e Dia do Gestor Ambiental. Os aniversariantes do dia: a atriz Arlete Salles. Os fatos do dia: em 1885, a Estátua da Liberdade, um presente de amizade do povo francês para o povo americano, chegou ao porto de Nova York. Em 1937, nasceu o estilista, ator, apresentador de televisão e político Clodovil Hernandes. Ele morreu em 2009, aos 71 anos. 1942, nasceu o cantor, compositor e produtor musical argentino Roberto Livi, que fez sucesso no Brasil no período da Jovem Guarda. Ele morreu em 2019, aos 76 anos.

0: inarissável.
1: Em 2006, morreu aos 43 anos o humorista, ator, jornalista, cronista esportivo e dublador brasileiro Mussunda, membro do programa Caceta e Planeta.
0: Pra você, Marisabel.
1: Mário Vivan, para a tua rádio.
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0: Paixão, Cleiton e Cledir, fechando mais uma hora. Opa, trilha alta aqui, né? Vamos baixar um pouquinho. É, fechando mais uma hora, né, do Tua Essência, na noite desta quarta-feira. Mais uma vez, obrigado aí pela companhia. Olha só, em Vacaria, Retrô sobre Rodas confirma a 14ª edição e reforça ações solidárias no município. O grupo apoiará o 2º Festival do Pastel Solidário da Associação Pró-Renais Crônicos, que acontece neste sábado. A notícia completa está no site tuaradio.com.br. Intervalo, daqui a pouquinho tem mais músicas. Continue por aqui.
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4: 10:56.
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1: 8 graus.
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Camila, Camila, nenhum de nós aqui no Tua Essência, já estamos na última hora. Obrigado mais uma vez pela tua companhia, para quem tá aí no trânsito, para quem trabalha o volante, né, nas noites. Obrigado aí pela carona, para quem tá na empresa, né, no plantão, para quem tá em casa e já na cama, né? Muita gente também nesse horário leva o radinho do lado, né? Ali do lado, na cabeceira da cama. Obrigado aí, viu? Bom sono, bom descanso para você. Seguimos aqui na boa música da Rede Tua Rádio. Agora tem Scorpions, Dust in the Wind.

0: George Harrison, fechando mais um bloco de sucessos para você com a gente aqui na tua rádio. Intervalo e eu volto já já.
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5: 11 horas e 27 minutos.
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8: 8 graus.
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1: Bloco final aqui do Tua Essência. Obrigado mais uma vez pela tua companhia com a gente. Já já tem a prece, a bênção. Hoje a condução desse momento estará a cargo de Frei Geraldo Paludo. Frei Geraldo é vigário na paróquia Nossa Senhora de Lourdes, em Flores da Cunha. Último te aproxega com o Luiz Carlos Borges.
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final do Tua Essência dessa noite. Obrigado pela companhia e para você que segue, né? Vem aí a madrugada da Rede Tua Rádio na sequência. Mas antes a gente encerra a programação com a tradicional prece e a bênção, hoje com a condução do Frei Geraldo Paludo. Frei Geraldo é vigário da paróquia Nossa Senhora de Lourdes, em Flores da Cunha.

0: O homem bom semeia justiça, amor e paz. A passagem que fazemos dia após dia é um evangelho de vida. Quantas pessoas, no passar dos anos, nos ensina a lição da humildade, do serviço, da solidariedade e do testemunho. Que o Senhor, a cada dia que se fecha e se abre, nos ensine a lição de gratidão sempre por aquilo que fazemos de bem. Que o Deus da vida sempre vos abençoe. Pai, Filho, Espírito Santo. Amém.
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3: 11 horas e 57 minutos.
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6: 7 graus.
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Olá, muito bom dia. Seja bem-vindo à madrugada da Rede Tua Rádio nesta quinta-feira. Depois do Tua Essência, chegando por aqui para te fazer companhia até às 5 horas da manhã. Muitas atrações, você já sabe, você já conhece, que nós vamos juntos com muita música, o espaço da informação e, é claro, aquele momento de reflexão, as mensagens dos Freis Capuchinhos, da CNBB, enfim, dos mais diversos órgãos aí que envolvem religião e espiritualidade, você vai conferir a partir de agora. Que você tenha uma excelente quinta pela frente é o desejo de toda a equipe de profissionais aqui da Rede Tua Rádio. Bom dia!

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1: Olá, meus amigos e caros ouvintes. Vamos ter uma quinta-feira com a presença do sol e variação de nebulosidade aqui na nossa região. A expectativa é de que as temperaturas nesta quinta-feira subam um pouquinho mais do que ontem. Não é muito. As máximas vão oscilar entre 13 e 14 graus nos pontos mais elevados, entre 14 e 15 graus assim na região como um todo. Então, o frio vai continuar predominando, né? Mas temos ainda nesta quinta-feira um pouco de sol por aqui. Mas áreas de instabilidade já começam a se propagar pelo estado. E aí, na sexta-feira, essas instabilidades também atingem aqui a região da Serra e Campos de Cima da Serra. Portanto, a sexta-feira volta a ser de tempo instável. A temperatura, ela não oscila muito, ela não cai tanto durante a noite de quinta para sexta e também não sobe muito na sexta-feira. Vamos ter assim, ó, mínimas entre 7 e 8 graus pela manhã e as máximas entre 10 e 12 no período da tarde, ou seja, segue a condição de frio predominando. Final de semana, no sábado, vamos ter ainda alguma nebulosidade um pouco mais carregada, eventualmente pode ter algum chuvisco e no domingo o tempo é um pouco mais firme por aqui e de qualquer forma segue com frio predominando. Com a previsão do tempo, Kátia Valente.
0: Previsão do tempo. Meia-noite e 11 minutos.
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Tá aí a boa música aqui da Rede Tua Rádio. Você que está nessa madrugada, muito obrigado pela companhia, muito obrigado pela audiência. Nós vamos juntos até às 5 horas da manhã com os nossos quadros, com as nossas mensagens, os momentos de reflexão, né? Que a gente dá aquela respirada mais funda, faz aquele momento de espiritualidade sempre presente aqui na Rede Tua Rádio. Bom dia!

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0: Estamos novamente juntos, num pequeno intervalinho, fazendo uma breve reflexão, sentindo a vida, agradecendo a vida. E o pensamento assim nos diz: levamos melhor nosso barco da vida quando Deus está a bordo. Levamos melhor nosso barco da vida quando Deus está a bordo. De fato, levamos melhor nosso barco da vida quando permitimos a presença de Deus conosco. Deus é presença de segurança, de serenidade, de bondade e de paz. Nada é maior do que Deus. E quando levamos Deus conosco, então a vida vai adiante com mais esperança. É claro que mesmo com Deus conosco, em nosso barco teremos dificuldades e problemas. Mas a força de Deus será também a nossa força. No mar da vida, vamos levar sempre Deus conosco. E sobre todos, a bênção de Deus. Que o Senhor esteja a teu lado para te defender. Dentro de ti para te iluminar. Diante de ti para te indicar o caminho. Atrás de ti para te guardar. Acima de ti para te abençoar. Que o Senhor te abençoe. Em nome do Pai, do Filho e do Espírito Santo. Amém.
1: Meia-noite e 36 minutos.

0: e fecha a tal da abertura. Mas se não for atendida...
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2: Fandango pra ser dos buenos tem que se dançar nos quatro cantos e sapatear no meio. 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

Essa é a boa música nessa madrugada de quinta-feira, nessa madrugada de um novo dia que se inicia, né? A partir de agora. Vamos juntos até às 5 horas da manhã. Trazendo além da boa música, o espaço da informação. Daqui a pouco tem os destaques nacionais e internacionais das últimas horas. Daqui a pouco também tem mais mensagens. Fique conosco. Bom dia.

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1: Ao final do Ângelus, o Papa Leão quis recordar alguns novos beatos.
2: I sacerdoti diocesani Venceslao Drobla e Giovanni Bulla della Moravia e Giovanni Schwierz e otto compagni sacerdoti salesiani polacchi
1: e 8 companheiros sacerdotes salesianos poloneses.
2: Tutti sono stati beatificati come martiri perché vittime delle persecuzioni di regimi totalitari a motivo della loro fedeltà a Cristo.
1: Todos foram beatificados como mártires, porque foram vítimas das perseguições dos regimes totalitários devido à sua fidelidade a Cristo. Em seguida, o Santo Padre recordou que neste sábado, no Mato Grosso, no Brasil, foi beatificado o padre Nazareno Lanciotti, sacerdote romano e missionário.
2: Anche ele mártire, perché in nome del Vangelo difendeva i più poveri. L'esempio e l'intercessione di questi coraggiosi testimoni sostengano la missione dei presbiteri e di tutta la Chiesa.
1: Ele também foi mártir, porque em nome do Evangelho defendia os mais pobres. Que o exemplo e a intercessão desses corajosos testemunhas sustentem a missão dos presbíteros de toda a Igreja. Padre Nazareno Lanciotti atuou em Jauru, no Mato Grosso, a partir de 1972, onde fundou a paróquia Nossa Senhora do Pilar e ficou conhecido pelo trabalho evangelizador e social. Denunciou crimes como exploração de menores, prostituição e tráfico de drogas. Foi assassinado em 2001, após ser baleado em casa. A cerimônia de beatificação neste sábado foi presidida pelo cardeal João Brás de Avis, prefeito emérito do Dicastério para os Institutos de Vida Consagrada e Sociedades de Vida Apostólica.
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3: Uma hora e 11 minutos.

aí a boa música da Rede Tua Rádio nessa madrugada, madrugada de um novo dia, né? De um novo dia, que você tenha um excelente dia pela frente. É o desejo de toda a nossa equipe, de todos os profissionais que fazem parte da Rede Tua Rádio. Para você que está nos acompanhando em casa, para você que está trabalhando, fazendo um plantão nessa madrugada, muito obrigado pela companhia, muito obrigado pela audiência. Lembrando que você está sintonizado em uma das emissoras da Rede Tua Rádio. Bom dia!

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1: A cada minuto, alguém deixa este mundo para trás. Não sabemos quantas pessoas estão na nossa frente. Não dá para voltar para o fim da fila. Não dá para sair da fila, nem evitar essa fila. Então, enquanto esperamos a nossa vez, faça valer a pena cada momento vivido aqui. Tenha um propósito, motive as pessoas, elogie mais, critique menos, faça um ninguém se sentir alguém do seu lado. Faça alguém sorrir, faça a diferença, faça com que as pessoas se sintam mais amadas. Tenha tempo para você, se acolha. Faça pequenos momentos serem grandes. Faça tudo que tiver que fazer e vá além. Viva novas experiências. Prove novos sabores. Não tenha arrependimentos por ter tentado além do que devia, por ter valorizado alguém mais que deveria, por ter feito mais ou menos do que podia. Tudo está no lugar certo. As coisas acontecem quando tem que acontecer. Releve. Não guarde mágoa. Guarde apenas os aprendizados. Liberte o rancor. Transborde o amor. Doe amor. Ame, mesmo que não merece. Ame, sem querer receber nada em troca. Ame, pelo simples fato de você vibrar o amor e ser amor. Mas sempre ame a si mesmo. Esteja preparado para partir a qualquer momento. Você não sabe o seu lugar na fila. Então, se prepare para deixar aqui apenas boas lembranças. Suas mãos vão vazias. Não dá para levar malas nem bens. Se prepare diariamente para levar consigo somente aquilo que tens guardado no coração. Aqui na Rede Tua Rádio, a mensagem que inspira o bem, estamos todos na fila.
2: Uma hora e 34 minutos.

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1: Já que aqui não tem mar, tô convidando todo mundo pra ir pro bar. Simbora pro boteco, moçada!

0: Depois aqui do show, tá todo mundo convidado pra tomar uma junto com a gente lá, beleza?
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1: 18 de junho, dia do químico no Brasil, dia da imigração japonesa e dia do orgulho autista. Os aniversariantes do dia. A cantora Maria Bethânia. Quem me chama?

fatos do dia. Em 1815, Napoleão Bonaparte foi derrotado na Batalha de Waterloo, que encerrou a era de dominação francesa sobre a Europa. Em 1908, chegou ao Porto de Santos um navio que transportou o primeiro grupo oficial de imigrantes japoneses como resultado de um acordo firmado entre o Brasil e o Japão. Estavam a bordo 165 famílias, ou seja, 781 pessoas que foram trabalhar nos cafezais do Oeste Paulista. Por isso, hoje é comemorado o Dia da Imigração Japonesa. 1942?

0: Nasceu a cantora e compositora brasileira Celi Campelo, considerada a precursora do rock no Brasil, popularizando a dança twist no país. Ela faleceu em 2003.
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0: Em 2010, morreu aos 87 anos, o famoso escritor português José Saramago, ganhador do Prêmio Nobel de Literatura em 1998. Mário Vivan, para a tua rádio.
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1: Olá, meus amigos e caros ouvintes. Vamos ter uma quinta-feira com a presença do sol e variação de nebulosidade aqui na nossa região. A expectativa é de que as temperaturas nesta quinta-feira subam um pouquinho mais do que ontem. Não é muito. As máximas vão oscilar entre 13 e 14 graus nos pontos mais elevados, entre 14 e 15 graus, assim, na região como um todo. Então, o frio vai continuar predominando, né? Mas temos ainda, nesta quinta-feira, um pouco de sol por aqui. Mas áreas de instabilidade já começam a se propagar pelo estado. E aí, na sexta-feira, essas instabilidades também atingem aqui a região da Serra e Campos de Cima da Serra. Portanto, a sexta-feira volta a ser de tempo instável. A temperatura, ela não oscila muito, ela não cai tanto durante a noite de quinta para sexta e também não sobe muito na sexta-feira. Vamos ter assim, ó, mínimas entre 7 e 8 graus pela manhã e as máximas entre 10 e 12 no período da tarde, ou seja, segue a condição de frio predominando. Final de semana, no sábado, vamos ter ainda alguma nebulosidade um pouco mais carregada, eventualmente pode ter algum chuvisco e no domingo o tempo é um pouco mais firme por aqui e, de qualquer forma, segue com frio predominando. Com a previsão do tempo, Kátia Valente.
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2: 2 horas e 15 minutos.

quinta-feira, nessa madrugada de um novo dia, eu, Daniel Rodrigues, vou ficando por aqui. Na sequência, quem chega é o Gilmar Ferreira, te fazendo companhia até às 5 horas da manhã. Permaneça conosco, muito obrigado pela tua companhia, muito obrigado pela tua audiência. Uma excelente quinta-feira a todos, paz e bem e santa alegria. Bom dia!

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0: Teixeirinha Filho, os Fagundes.
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2: Dia 18 de junho, São Gregório Barbarigo, bispo. Gregório fez seus estudos superiores em Pádua. Foi diplomata e participou de embaixadas para conseguir a paz na guerra dos 30 anos entre católicos e protestantes. Quando sua vida parecia definida, o padre Fábio Gigi, futuro Papa Alexandre VII, o convidou para a carreira eclesiástica. Depois de alguns trabalhos, foi nomeado bispo de Bergamo, uma das mais importantes dioceses da Itália. Não demorou muito e o Papa o nomeou bispo de Pádua e, ao mesmo tempo, o elevou ao cargo de cardeal da igreja. Regeu a diocese de Pádua durante 33 anos, dando um grande impulso religioso e, ao mesmo tempo, também um impulso doutrinário e das ciências. Gregório tinha preocupação missionária, a ponto de enviar sacerdotes entre os infiéis escolhidos por ele mesmo pelo zelo e pela doutrina. Em 1691, parecia certa a eleição para o papado, não fosse a sua determinação contrária. Nasceu em Veneza, Itália, em 1625 e morreu em 1697, com 72 anos de idade. 18 de junho, São Gregório Barbarigo, bispo.
3: Duas horas e 43 minutos.

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Você está na companhia da madrugada da Rede Tua Rádio. Eu sou Gilmar Ferreira, depois do Daniel Rodrigues. Eu volto aqui para seguirmos, né? Seguirmos juntos aqui na madrugada com a boa música, os nossos quadros, as informações. Para você aí no plantão, para você que está na cama e perdeu o sono, né? Então nos acompanha. Para quem está no trânsito, obrigado aí pela companhia e uma boa quinta-feira, né? Quinta-feira já começando. Bom, vamos com mais músicas, porque daqui a pouquinho eu atualizo para você as informações no nosso Giro de Notícias.

0: Seja como o girassol, dê as costas para a escuridão e escolha a luz. Essa flor é encantadora em vários aspectos, e com ela podemos aprender preciosas lições de vida. Com seu exemplo, podemos aprender a olhar para o sol no sentido de luz, de ver apenas as belas coisas que a vida nos tem a oferecer. Aprender a olhar para o sol e absorver as suas metáforas, vendo apenas o amor puro, simples, do mandamento do amar ao próximo, bem como a si mesmo. Aprender a olhar para o sol do amor e do perdão, a ser grande em virtudes, a ser autossuficientes, cheios de amor próprio. Aprender que a vida é efêmera e que devemos aproveitá-la todos os dias, como se cada dia fosse o último da nossa vida. Aprender a ser único, a ser exemplo de vida, contagiando a todos ao fazer o bem. Aprender a se reinventar diariamente nas adversidades da vida. A evoluir multiplicando as cores, formando um lindo arco-íris após cada tempestade. Aprender com a dor da desilusão e seguir em frente sem olhar para o que passou. E sair do comodismo através de atitudes que visem um bem maior em prol da humanidade. Aprender que cada fase tem o seu encanto e se desprender do desnecessário. Aprender a deixar de sofrer com aquilo que não interferirá e nem acrescentará nada, sabendo que o tempo é o remédio para todas as feridas. Aprender que, como disse sabiamente Saint-Exupéry em O Pequeno Príncipe, o essencial é invisível aos olhos. E multiplicar os dons que Deus nos deu compartilhando conhecimentos. Aprender a ser feliz, independentemente de quaisquer circunstâncias, sempre olhando para o lado bom da vida. Aprender a ser livre, leve, solto, a se vestir com o amarelo e todos os tons de laranja que trazem calor, lealdade, entusiasmo e vitalidade, refletindo a energia positiva do sol. E assim, viver sem medo de ser feliz. Ser como girassol é escolher se voltar para a luz e dar as costas para a escuridão. Aprender a olhar os medos e os desafios de frente para vencê-los de cabeça erguida. E como um girassol exuberante, realçar na multidão com simplicidade, espalhando suas sementes do bem onde quer que vá. Até amanhã.
1: Três horas e 15 minutos.

aí, Cavalo Preto, essa versão com o Délcio Tavares, a boa música do Rio Grande, aqui na madrugada para você com a gente nesta quinta-feira. Boa quinta aí para você, obrigado pela companhia neste comecinho, né, de 18 de junho. Olha, ministro da Fazenda diz que governo vai propor aumento do limite do MEI, limite do MEI exatamente, microempreendedor individual, e a contratação de mais um funcionário. Em audiência na Câmara, o ministro Durigan não informou, porém, qual será a proposta de ampliação do limite atual de faturamento. PL, aprovada pelo Senado, que eleva limite para R$130 mil anuais, foi listada ou listado como pauta-bomba pela área econômica. Seguimos com mais músicas aqui na madrugada. Agora tem Biquíni Cavadão, Um Rio Sempre Beija o Mar.

0: Obrigado.
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0: Olá, meu amigo, olá, minha amiga ouvinte, graça e paz, que a força de Deus seja a nossa companheira, que a sua luz brilhe para nos iluminar e mostrar o caminho da verdade, do bem e do amor. Eu gostaria de falar hoje sobre o desejo que nós temos de felicidade. Nós desejamos ser felizes. Um filósofo chamado Seneca, do tempo do Império Romano, escreve sobre a felicidade. E ele dizia assim: todos os homens, irmão Galeão, querem viver felizes. Por isso o desejo da felicidade é um desejo natural em todos os seres humanos. Sábios e pessoas comuns, ricos e pobres, livres e escravos, todos compartilham o desejo natural de ser feliz. Isso existe em todos os seres humanos que vivem, em todo lugar, em qualquer época e em qualquer cultura. Somente pessoas com algum tipo de problema mental desejariam ser infelizes. E nesses casos, mesmo nesses casos, essas pessoas buscam o que pensam ser uma vida que lhes trará mais satisfação e felicidade, mesmo que outras pessoas consideradas sãs digam que é uma vida infeliz. Isto é, pelo menos em uma percepção mais imediata, mesmo que depois venha a mudar de ideia, esta é a vida feliz para elas, para as pessoas que têm algum problema mental. Portanto, todas as pessoas desejam naturalmente ser felizes. O problema sempre consiste em saber a felicidade, o que é mesmo? Em que consiste a felicidade, para não cairmos nos erros de confundir a infelicidade com a felicidade? Tem como acontecer isso? Tem uma felicidade camuflada, o que se apresenta como felicidade? O mesmo autor, o mesmo filósofo Seneca, lá naquele livro sobre a felicidade, ele dizia: o difícil é saber o que torna a vida feliz. E a vida feliz é a que é conforme a sua natureza. Ou seja, aquilo que não vai contra aquilo que nós somos por essência, aquilo que nós somos por natureza. E viver de acordo com a natureza tem a ver com virtude. A felicidade aqui estaria ligada à virtude. Isso significaria, de certa forma, passar pelas coisas, pelo mundo, podendo ocupar-se de tudo, mas sempre buscando aquilo que é melhor: o bem, a verdade, o amor, a paciência, enfim, as virtudes verdadeiramente humanas que constroem uma vida digna e saudável. Nós vamos conversar mais sobre esse assunto. Eu espero que te faça bem. Por isso, indique a outros. Na nossa página no Facebook, todos os dias, você vai encontrar mensagens também. Curta a nossa página e receba mensagens diariamente. Um forte abraço para você. Deus te abençoe. Em nome do Pai, do Filho e do Espírito Santo. Amém.
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2: Três horas e 43 minutos.

Daí, Vitor e Luan com Henrique e Juliano. Localiza aí, bebê, a seleção musical aqui da madrugada pra você com a gente. Obrigado aí pela companhia. Olha, em Caxias do Sul, operação de fiscalização de motocicletas autua 22 infrações e recolhe 5 veículos. A notícia completa está no site tuaradio.com.br. Em Lagoa Vermelha, projeto apresentado pela Prefeitura em 2024 se transforma em 50 moradias. É outro destaque que você confere no site tuaradio.com.br. Mais músicas aqui na madrugada, Paul McCartney.

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1: Senhores do mundo, os romanos antigos inventaram uma justificativa para suas conquistas. Se queres a paz, prepara a guerra. Para eles, a única paz possível era do inimigo vencido. Um cuidadoso levantamento revela que nos últimos 5 mil anos de história, apenas 292 foram relativamente tranquilos. Foram pequenas ilhas de paz em meio a 14 mil guerras que mataram milhões de pessoas. Coube ao século XX inaugurar a Guerra Mundial, uma guerra feita para acabar com todas as guerras. Mas a paz não chegou. A paz bíblica, o Shalom, é a plenitude de todas as bênçãos do Senhor. O termo aparece 239 vezes na Bíblia e significa bem-estar, felicidade, saúde, segurança e relações sociais equilibradas. E também denota harmonia consigo mesmo e com Deus. O Papa Paulo VI modificou o tal lema romano, dizendo: se queres a paz, prepara a justiça. Martin Luther King, um certo dia, assim nos disse: aprendemos a voar como os pássaros, a nadar como os peixes, mas não aprendemos a viver como os irmãos. Pensemos neste novo dia, o Senhor te abençoe e te guarde, o Senhor faça brilhar sobre ti sua face e se compadeça de ti, o Senhor volte para ti o seu rosto e te dê a paz, o Senhor te abençoe, Pai, Filho e Espírito Santo. Amém. Bom dia.

Olha, Rio Grande do Sul realiza ato simbólico de renovação do seguro pecuário gaúcho. A medida garante a continuidade da proteção sanitária dos rebanhos, contribuindo para a manutenção da área livre de febre aftosa sem vacinação. E o governo do estado prevê concluir obras de proteção contra cheias até 2031. Em função da formação do El Niño, o governo lançou no dia de ontem, né, quarta-feira, o programa para preparar o Rio Grande do Sul para enfrentar possíveis impactos do fenômeno climático. As notícias das últimas horas, os destaques, para você também, né, ficar informado aqui na madrugada da tua rádio. E agora, hora do nosso terço nessa madrugada, rezando com fé, com esperança, a canção que abre esse momento de oração, Hoje é Tempo de Louvar a Deus.

0: Iniciamos este novo dia com as bênçãos de Deus e proteção de Nossa Senhora, Virgem Maria. Em nome do Pai, do Filho e do Espírito Santo. Amém. Creio
1: em Deus Pai Todo-Poderoso, Criador do céu e da terra, em Jesus Cristo, seu único Filho, nosso Senhor, que foi concebido pelo poder do Espírito Santo, nasceu da Virgem Maria, padeceu sobre Pôncio Pilatos, foi crucificado, morto e sepultado, desceu à mansão dos mortos, ressuscitou o terceiro dia, subiu ao céu, está sentada à direita de Deus Pai Todo-Poderoso, onde há de vir julgar os vivos e os mortos. Creio no Espírito Santo, na Santa Igreja Católica, na comunhão dos santos, na remissão dos pecados, na ressurreição da carne, na vida eterna. Amém.
0: Pai nosso que estais no céu, santificado seja vosso nome. Venha a nós o vosso reino. Seja feita a vossa vontade, assim na terra como no céu.
2: O pão nosso de cada dia nos dai hoje, perdoai as nossas ofensas, assim como nós perdoamos a quem nos tem ofendido. E não nos deixeis cair em tentação, mas livrai-nos do mal. Amém.
0: O anjo do Senhor anunciou a Maria.
2: E ela concebeu do Espírito Santo.
0: Ave Maria, cheia de graça, o Senhor é convosco. Bendita sois vós entre as mulheres, e bendito o fruto do vosso ventre, Jesus.
2: Santa Maria, Mãe de Deus, rogai por nós, pecadores, agora e na hora de nossa morte. Amém.
0: Eis aqui a serva do Senhor.
2: Faça-se em mim segundo a vossa palavra.
0: Ave Maria, cheia de graça, o Senhor é convosco. Bendita sois vós entre as mulheres, e bendito o fruto do vosso ventre, Jesus.
2: Santa Maria, Mãe de Deus, rogai por nós, pecadores, agora e na hora de nossa morte. Amém.
0: O Verbo Divino se fez carne
2: e habitou entre nós.
0: Ave Maria, cheia de graça, o Senhor é convosco. Bendita sois vós entre as mulheres, e bendito o fruto do vosso ventre, Jesus.
2: Santa Maria, Mãe de Deus, rogai por nós, pecadores, agora e na hora de nossa morte. Amém.
0: Glória ao Pai, ao Filho e ao Espírito Santo.
2: Como era no princípio, agora e sempre. Amém.
0: Ó meu bom Jesus,
2: perdoai-nos, livrai-nos do fogo do inferno, levai as almas todas para o céu, e socorrei principalmente as que mais precisarem.
0: Nossa Senhora de Fátima e São Francisco,
2: rogai por nós.
0: E nesta quinta-feira, meditamos os mistérios luminosos. E neste primeiro mistério luminoso, contemplamos
2: o batismo de Jesus no Jordão. Pai nosso que estais no céu, santificado seja o vosso nome. Venha a nós o vosso reino, seja feita a vossa vontade, assim na terra como no céu.
0: O pão nosso de cada dia nos dai hoje, perdoai as nossas ofensas, assim como nós perdoamos a quem nos tem ofendido. E não nos deixeis cair em tentação, mas livrai-nos do mal. Amém.
2: Ave Maria, cheia de graça, o Senhor é convosco. Bendita sois vós entre as mulheres, e bendito é o fruto do vosso ventre, Jesus.
0: Santa Maria, Mãe de Deus, rogai por nós, pecadores, agora e na hora da nossa morte. Amém.
2: Ave Maria, cheia de graça, o Senhor é convosco. Bendita sois vós entre as mulheres, e bendito é o fruto do vosso ventre, Jesus.
0: Santa Maria, Mãe de Deus, rogai por nós, pecadores, agora e na hora da nossa morte. Amém.
2: Ave Maria, cheia de graça, o Senhor é convosco. Bendita sois vós entre as mulheres, e bendito é o fruto do vosso ventre, Jesus.
0: Santa Maria, Mãe de Deus, rogai por nós, pecadores, agora e na hora da nossa morte. Amém.
2: Ave Maria, cheia de graça, o Senhor é convosco. Bendita sois vós entre as mulheres, e bendito é o fruto do vosso ventre, Jesus.
0: Santa Maria, Mãe de Deus, rogai por nós, pecadores, agora e na hora da nossa morte. Amém.
2: Ave Maria, cheia de graça, o Senhor é convosco. Bendita sois vós entre as mulheres, e bendito é o fruto do vosso ventre, Jesus.
0: Santa Maria, Mãe de Deus, rogai por nós, pecadores, agora e na hora da nossa morte. Amém.
2: Ave Maria, cheia de graça, o Senhor é convosco. Bendita sois vós entre as mulheres, e bendito é o fruto do vosso ventre, Jesus.
0: Santa Maria, Mãe de Deus, rogai por nós, pecadores, agora e na hora de nossa morte. Amém.
3: Ave Maria, cheia de graça, o Senhor é convosco. Bendita sois vós entre as mulheres e bendito é o fruto do vosso ventre, Jesus.
0: Santa Maria, Mãe de Deus, rogai por nós, pecadores, agora e na hora da nossa morte. Amém.
3: Ave Maria, cheia de graça, o Senhor é convosco. Bendita sois vós entre as mulheres e bendito é o fruto do vosso ventre, Jesus.
0: Santa Maria, Mãe de Deus, rogai por nós, pecadores, agora e na hora da nossa morte. Amém.
3: Ave Maria, cheia de graça, o Senhor é convosco. Bendita sois vós entre as mulheres e bendito é o fruto do vosso ventre, Jesus.
0: Santa Maria, Mãe de Deus, rogai por nós, pecadores, agora e na hora da nossa morte. Amém.
3: Ave Maria, cheia de graça, o Senhor é convosco. Bendita sois vós entre as mulheres e bendito é o fruto do vosso ventre, Jesus.
0: Santa Maria, Mãe de Deus, rogai por nós, pecadores, agora e na hora da nossa morte. Amém.
3: Glória ao Pai, ao Filho e ao Espírito Santo.
0: Como era no princípio, agora e sempre. Amém.
3: Ó meu bom Jesus, perdoai-nos, livrai-nos do fogo do inferno, e levai as almas todas para o céu, e socorrei principalmente as que mais precisarem. Nossa Senhora de Fátima e São Francisco,
0: rogai por nós. Segundo o mistério luminoso, contemplamos
3: o milagre de Jesus nas bodas de Caná.
4: Pai nosso que estais no céu, santificado seja vosso nome. Venha a nós o vosso reino. Seja feita a vossa vontade, assim na terra como no céu.
2: O pão nosso de cada dia nos dai hoje. Perdoai as nossas ofensas, assim como nós perdoamos a quem nos tem ofendido. E não nos deixeis cair em tentação, mas livrai-nos do mal. Amém.
5: Ave Maria, cheia de graça, o Senhor é convosco. Bendita sois vós entre as mulheres e bendito o fruto do vosso ventre, Jesus.
3: Santa Maria, Mãe de Deus, rogai por nós, pecadores, agora e na hora de nossa morte. Amém.
6: Ave Maria, cheia de graça, o Senhor é convosco. Bendita sois vós entre as mulheres e bendito o fruto do vosso ventre, Jesus.
3: Santa Maria, Mãe de Deus, rogai por nós, pecadores, agora e na hora de nossa morte. Amém.
7: Ave Maria, cheia de graça, o Senhor é convosco. Bendita sois vós entre as mulheres e bendito o fruto do vosso ventre, Jesus.
3: Santa Maria, Mãe de Deus, rogai por nós, pecadores, agora e na hora de nossa morte. Amém.
8: Ave Maria, cheia de graça, o Senhor é convosco. Bendita sois vós entre as mulheres e bendito o fruto do vosso ventre, Jesus.
3: Santa Maria, Mãe de Deus, rogai por nós, pecadores, agora e na hora de nossa morte. Amém.
9: Ave Maria, cheia de graça, o Senhor é convosco. Bendita sois vós entre as mulheres e bendito o fruto do vosso ventre, Jesus.
3: Santa Maria, Mãe de Deus, rogai por nós, pecadores, agora e na hora de nossa morte. Amém.
10: Ave Maria, cheia de graça, o Senhor é convosco. Bendita sois vós entre as mulheres e bendito o fruto do vosso ventre, Jesus.
3: Santa Maria, Mãe de Deus, rogai por nós, pecadores, agora e na hora de nossa morte. Amém.
11: Ave Maria, cheia de graça, o Senhor é convosco. Bendita sois vós entre as mulheres e bendito o fruto do vosso ventre, Jesus.
3: Santa Maria, Mãe de Deus, rogai por nós, pecadores, agora e na hora de nossa morte. Amém.
12: Ave Maria, cheia de graça, o Senhor é convosco. Bendita sois vós entre as mulheres e bendito o fruto do vosso ventre, Jesus.
3: Santa Maria, Mãe de Deus, rogai por nós, pecadores, agora e na hora de nossa morte. Amém.
13: Ave Maria, cheia de graça, o Senhor é convosco. Bendita sois vós entre as mulheres e bendito o fruto do vosso ventre, Jesus.
3: Santa Maria, Mãe de Deus, rogai por nós, pecadores, agora e na hora de nossa morte. Amém.
14: Ave Maria, cheia de graça, o Senhor é convosco. Bendita sois vós entre as mulheres e bendito o fruto do vosso ventre, Jesus.
3: Santa Maria, Mãe de Deus, rogai por nós, pecadores, agora e na hora de nossa morte. Amém.
0: Glória ao Pai, ao Filho e ao Espírito Santo.
3: Como era no princípio, agora e sempre. Amém.
0: Ó meu bom Jesus,
3: perdoai-nos, livrai-nos do fogo do inferno, e levai as almas todas para o céu, e socorrei principalmente as que mais precisarem.
0: Nossa Senhora de Fátima e São Francisco,
3: rogai por nós.
0: No terceiro mistério luminoso, contemplamos
3: o anúncio do reino de Deus com o convite à conversão. Pai nosso que estais no céu, santificado seja o vosso nome. Venha a nós o vosso reino, seja feita a vossa vontade, assim na terra como no céu.
4: O pão nosso de cada dia nos dai hoje, perdoai as nossas ofensas, assim como nós perdoamos a quem nos tem ofendido. E não nos deixeis cair em tentação, mas livrai-nos do mal. Amém.
3: Ave Maria, cheia de graça, o Senhor é convosco. Bendita sois vós entre as mulheres, e bendito é o fruto do vosso ventre, Jesus.
4: Santa Maria, Mãe de Deus, rogai por nós, pecadores, agora e na hora da nossa morte. Amém.
3: Ave Maria, cheia de graça, o Senhor é convosco. Bendita sois vós entre as mulheres, e bendito é o fruto do vosso ventre, Jesus.
4: Santa Maria, Mãe de Deus, rogai por nós, pecadores, agora e na hora da nossa morte. Amém.
3: Ave Maria, cheia de graça, o Senhor é convosco. Bendita sois vós entre as mulheres, e bendito é o fruto do vosso ventre, Jesus.
4: Santa Maria, Mãe de Deus, rogai por nós, pecadores, agora e na hora da nossa morte. Amém.
3: Ave Maria, cheia de graça, o Senhor é convosco. Bendita sois vós entre as mulheres, e bendito é o fruto do vosso ventre, Jesus.
4: Santa Maria, Mãe de Deus, rogai por nós, pecadores, agora e na hora da nossa morte. Amém.
3: Ave Maria, cheia de graça, o Senhor é convosco. Bendita sois vós entre as mulheres, e bendito é o fruto do vosso ventre, Jesus.
4: Santa Maria, Mãe de Deus, rogai por nós, pecadores, agora e na hora da nossa morte. Amém.
3: Ave Maria, cheia de graça, o Senhor é convosco. Bendita sois vós entre as mulheres, e bendito é o fruto do vosso ventre, Jesus.
4: Santa Maria, Mãe de Deus, rogai por nós, pecadores, agora e na hora de nossa morte. Amém.
3: Ave Maria, cheia de graça, o Senhor é convosco. Bendita sois vós entre as mulheres, e bendito é o fruto do vosso ventre, Jesus.
4: Santa Maria, Mãe de Deus, rogai por nós, pecadores, agora e na hora da nossa morte. Amém.
3: Ave Maria, cheia de graça, o Senhor é convosco. Bendita sois vós entre as mulheres, e bendito é o fruto do vosso ventre, Jesus.
4: Santa Maria, Mãe de Deus, rogai por nós, pecadores, agora e na hora da nossa morte. Amém.
3: Ave Maria, cheia de graça, o Senhor é convosco. Bendita sois vós entre as mulheres, e bendito é o fruto do vosso ventre, Jesus.
4: Santa Maria, Mãe de Deus, rogai por nós, pecadores, agora e na hora da nossa morte. Amém.
3: Ave Maria, cheia de graça, o Senhor é convosco. Bendita sois vós entre as mulheres, e bendito é o fruto do vosso ventre, Jesus.
4: Santa Maria, Mãe de Deus, rogai por nós, pecadores, agora e na hora da nossa morte. Amém.
3: Glória ao Pai, ao Filho e ao Espírito Santo.
4: Como era no princípio, agora e sempre. Amém.
3: Ó meu bom Jesus, perdoai-nos, livrai-nos do fogo do inferno, e levai as almas todas para o céu, e socorrei principalmente as que mais precisarem. Nossa Senhora de Fátima e São Francisco,
4: rogai por nós. No quarto mistério luminoso, contemplamos
3: a transfiguração de Jesus.
4: Pai nosso que estais no céu, santificado seja vosso nome. Venha a nós o vosso reino. Seja feita a vossa vontade, assim na terra como no céu.
3: O pão nosso de cada dia nos dai hoje. Perdoai as nossas ofensas, assim como nós perdoamos a quem nos tem ofendido. E não nos deixeis cair em tentação, mas livrai-nos do mal. Amém.
4: Ave Maria, cheia de graça, o Senhor é convosco. Bendita sois vós entre as mulheres, e bendito o fruto do vosso ventre, Jesus.
3: Santa Maria, Mãe de Deus, rogai por nós, pecadores, agora e na hora de nossa morte. Amém.
4: Ave Maria, cheia de graça, o Senhor é convosco. Bendita sois vós entre as mulheres, e bendito o fruto do vosso ventre, Jesus.
3: Santa Maria, Mãe de Deus, rogai por nós, pecadores, agora e na hora de nossa morte. Amém.
4: Ave Maria, cheia de graça, o Senhor é convosco. Bendita sois vós entre as mulheres, e bendito o fruto do vosso ventre, Jesus.
3: Santa Maria, Mãe de Deus, rogai por nós, pecadores, agora e na hora de nossa morte. Amém.
4: Ave Maria, cheia de graça, o Senhor é convosco. Bendita sois vós entre as mulheres,
15: e bendito o fruto do vosso ventre, Jesus.
16: Santa Maria, Mãe de Deus, rogai por nós, pecadores, agora e na hora de nossa morte. Amém.
17: Ave Maria, cheia de graça, o Senhor é convosco. Bendita sois vós entre as mulheres, e bendito o fruto do vosso ventre, Jesus.
16: Santa Maria, Mãe de Deus, rogai por nós, pecadores, agora e na hora de nossa morte. Amém.
17: Ave Maria, cheia de graça, o Senhor é convosco. Bendita sois vós entre as mulheres, e bendito o fruto do vosso ventre, Jesus.
16: Santa Maria, Mãe de Deus, rogai por nós, pecadores, agora e na hora de nossa morte. Amém.
17: Ave Maria, cheia de graça, o Senhor é convosco. Bendita sois vós entre as mulheres, e bendito o fruto do vosso ventre, Jesus.
16: Santa Maria, Mãe de Deus, rogai por nós, pecadores, agora e na hora de nossa morte. Amém.
17: Ave Maria, cheia de graça, o Senhor é convosco. Bendita sois vós entre as mulheres, e bendito o fruto do vosso ventre, Jesus.
16: Santa Maria, Mãe de Deus, rogai por nós, pecadores, agora e na hora de nossa morte. Amém.
17: Ave Maria, cheia de graça, o Senhor é convosco. Bendita sois vós entre as mulheres, e bendito o fruto do vosso ventre, Jesus.
16: Santa Maria, Mãe de Deus, rogai por nós, pecadores, agora e na hora de nossa morte. Amém.
17: Ave Maria, cheia de graça, o Senhor é convosco. Bendita sois vós entre as mulheres, e bendito o fruto do vosso ventre, Jesus.
16: Santa Maria, Mãe de Deus, rogai por nós, pecadores, agora e na hora de nossa morte. Amém.
17: Glória ao Pai, ao Filho e ao Espírito Santo.
16: Como era no princípio, agora e sempre. Amém.
17: Ó meu bom Jesus,
16: perdoai-nos, livrai-nos do fogo do inferno. Elevai as almas todas para o céu e socorrei principalmente as que mais precisarem.
17: Nossa Senhora de Fátima e São Francisco,
16: rogai por nós.
17: No quinto mistério luminoso, contemplamos
16: a instituição da Eucaristia. Pai nosso, que estais no céu, santificado seja o vosso nome. Venha a nós o vosso reino, seja feita a vossa vontade, assim na terra como no céu.
17: O pão nosso de cada dia nos dai hoje, perdoai as nossas ofensas, assim como nós perdoamos a quem nos tem ofendido. E não nos deixeis cair em tentação, mas livrai-nos do mal. Amém.
16: Ave Maria, cheia de graça, o Senhor é convosco. Bendita sois vós entre as mulheres, e bendito é o fruto do vosso ventre, Jesus.
17: Santa Maria, Mãe de Deus, rogai por nós, pecadores, agora e na hora da nossa morte. Amém.
16: Ave Maria, cheia de graça, o Senhor é convosco. Bendita sois vós entre as mulheres, e bendito é o fruto do vosso ventre, Jesus.
17: Santa Maria, Mãe de Deus, rogai por nós, pecadores, agora e na hora da nossa morte. Amém.
16: Ave Maria, cheia de graça, o Senhor é convosco. Bendita sois vós entre as mulheres, e bendito é o fruto do vosso ventre, Jesus.
17: Santa Maria, Mãe de Deus, rogai por nós, pecadores, agora e na hora da nossa morte. Amém.
16: Ave Maria, cheia de graça, o Senhor é convosco. Bendita sois vós entre as mulheres, e bendito é o fruto do vosso ventre, Jesus.
17: Santa Maria, Mãe de Deus, rogai por nós, pecadores, agora e na hora da nossa morte. Amém.
16: Ave Maria, cheia de graça, o Senhor é convosco. Bendita sois vós entre as mulheres, e bendito é o fruto do vosso ventre, Jesus.
17: Santa Maria, Mãe de Deus, rogai por nós, pecadores, agora e na hora da nossa morte. Amém.
16: Ave Maria, cheia de graça, o Senhor é convosco. Bendita sois vós entre as mulheres, e bendito é o fruto do vosso ventre, Jesus.
17: Santa Maria, Mãe de Deus, rogai por nós, pecadores, agora e na hora de nossa morte. Amém.
16: Ave Maria, cheia de graça, o Senhor é convosco. Bendita sois vós entre as mulheres, e bendito é o fruto do vosso ventre, Jesus.
17: Santa Maria, Mãe de Deus, rogai por nós, pecadores, agora e na hora da nossa morte. Amém.
16: Ave Maria, cheia de graça, o Senhor é convosco. Bendita sois vós entre as mulheres, e bendito é o fruto do vosso ventre, Jesus.
17: Santa Maria, Mãe de Deus, rogai por nós, pecadores, agora e na hora da nossa morte. Amém.
16: Ave Maria, cheia de graça, o Senhor é convosco. Bendita sois vós entre as mulheres,
3: e bendito é o fruto do vosso ventre, Jesus.
18: Santa Maria, Mãe de Deus, rogai por nós, pecadores, agora e na hora da nossa morte. Amém.
3: Ave Maria, cheia de graça, o Senhor é convosco. Bendita sois vós entre as mulheres e bendito é o fruto do vosso ventre, Jesus.
18: Santa Maria, Mãe de Deus, rogai por nós, pecadores, agora e na hora da nossa morte. Amém.
3: Glória ao Pai, ao Filho e ao Espírito Santo.
18: Como era no princípio, agora e sempre. Amém.
3: Ó meu bom Jesus, perdoai-nos, livrai-nos do fogo do inferno. E levai as almas todas para o céu. E socorrei principalmente as que mais precisarem. Nossa Senhora de Fátima e São Francisco,
18: rogai por nós. Infinitas graças vos damos, soberana rainha, pelos benefícios que todos os dias recebemos de vossas mãos liberais. Dignai-vos agora e para sempre tomar-nos debaixo de vosso poderoso amparo, e para mais nos obrigar-nos, vos saudamos com uma salve rainha.
3: Salve, rainha, mãe de misericórdia, vida, doçura, esperança nossa, salve. A vós bradamos, degredados filhos de Eva, a vós suspirando, gemendo e chorando nesse vale de lágrimas. Eia, pois, advogada nossa, esses vossos olhos misericordiosos a nós volveis. E depois desse desterro, mostrai-nos Jesus, bendito o fruto do vosso ventre. Ó clemente, ó piedosa, ó doce sempre Virgem Maria,
18: rogai por nós, Santa Mãe de Deus,
3: para que sejamos dignos das promessas de Cristo.
18: Juntos rezamos o Santo Terço, que possamos ficar com as bênçãos de Deus e proteção de Nossa Senhora. Em nome do Pai, do Filho e do Espírito Santo. Amém. Paz e bem.
3: Santa alegria.
18: Louvado seja o nosso Senhor Jesus Cristo.
3: Para sempre seja louvado.
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20: 4 horas e 54 minutos.

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5: Olá, bom dia, muito bom dia. Amanhã de quinta-feira, hoje dia 18 de junho, gente, tá começando aqui na tua Rádio Fátima, tá na hora. Um grande abraço para você, muito obrigado pela companhia, pelo carinho, pela audiência e pela sintonia. Hoje é o dia de número 169, faltando 196 dias para acabar o ano. Hoje é dia do orgulho autista. Hoje no Brasil, dia da imigração japonesa, dia do químico, dia da gastronomia sustentável. Aniversário de Entre Rios do Oeste, no Paraná, e Pato Bragado, no estado do Paraná também. Bom dia, um forte abraço. Obrigado sempre pelo carinho, pela audiência e pela companhia. Iniciando o nosso Tá Na Hora de hoje, José Mendes Pago Santo, depois a Berenice Zambuja, é disso que o velho gosta. Daqui a pouquinho, Frei Jaime Bittega traz o santo do dia nessa manhã. Tenho todos uma ótima quinta-feira de paz e bem. O Tá Na Hora está no ar. Um bom dia.
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3: 4 graus.

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1: Dia 18 de junho, São Gregório Barbarigo, bispo. Gregório fez seus estudos superiores em Pádua. Foi diplomata e participou de embaixadas para conseguir a paz na guerra dos 30 anos entre católicos e protestantes. Quando sua vida parecia definida, o padre Fábio Guige, futuro Papa Alexandre VII, o convidou para a carreira eclesiástica. Depois de alguns trabalhos, foi nomeado bispo de Bergamo, uma das mais importantes dioceses da Itália. Não demorou muito e o Papa o nomeou bispo de Pádua e, ao mesmo tempo, o elevou ao cargo de cardeal da Igreja. Regeu a diocese de Pádua durante 33 anos, dando um grande impulso religioso e, ao mesmo tempo, também um impulso doutrinário e das ciências. Gregório tinha preocupação missionária, a ponto de enviar sacerdotes entre os infiéis escolhidos por ele mesmo pelo zelo e pela doutrina. Em 1691, parecia certa a eleição para o papado, não fosse a sua determinação contrária. Nasceu em Veneza, Itália, em 1625 e morreu em 1697, com 72 anos de idade. 18 de junho, São Gregório Barbarigo, bispo.
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3: 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Bom dia, gente, tá na hora aqui na tua Rádio Fátima. Paz e bem.

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3: 5:11.
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3: 4 graus. 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
1: Muito bem, gente, vamos seguindo nessa manhã aqui do Tá Na Hora, um bom dia, uma ótima quinta-feira para você, nosso ouvinte. Quero mandar um abraço, um bom dia lá pro meu amigão, o Sadia Donomir em Campestre da Serra, Lupelé, Terezinha Fiat, Odair, um abraço para vocês, um bom dia. Meu amigo Roberto Silva aí também na audiência, bom dia pro Pirulito, Estúdios Bopsim, meu amigo Aldenor Carlotto Sonera, um bom dia. Um abraço pro seu Aristides Costa aí na audiência. Obrigado pelo carinho de vocês desta manhã. Também um abraço e um bom dia pro meu amigo Mauro Gilberto lá em Bom Jesus. Um abraço pro seu Nilvo e a dona Lorena Consorte ali no bairro Santana, ouvindo a gente. Obrigado pela companhia de vocês aí, né? O Manuel Luiz Couto Baladão, bom dia para vocês, bom dia. E um abraço lá pro Podarírio Maciel, dona Maria de Lourdes. Obrigado, gente, pela sintonia de todos vocês. Tenham todos uma ótima manhã. Sequência aqui do Tá Na Hora, trazendo Ademar Silva e Velho Milongueiro, amigo velho. Depois tem o Elton Saldanha, o Sul é meu país. Um abraço para Sueli Paim, ali no bairro Pradense, ouvindo a gente. Bom dia. Bom dia, um abraço para minha amiga Marlene, lá no bairro Planalto, também na audiência. Bom dia para todos vocês aí, gente. O tio Ari Piton, bom dia pro tio Zé Guedes, meu amigão. Grande tio Zé Guedes, um abraço. Tudo de bom, Zé? Obrigado pela companhia também aqui na tua Rádio Fátima.
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1: Bom dia para você, bom dia a todos. Separei hoje algumas curiosidades aleatórias. Vamos começar dizendo para você que a cada minuto, 72 horas de conteúdo são enviadas para o site de vídeos do YouTube. Se estima que a cada ano o Monte Everest cresça cerca de 4 milímetros. A barragem da maior usina hidrelétrica do mundo, a Usina das Três Gargantas, que fica localizada na China, poderia prolongar a duração do dia em 0,66 microsegundos se operasse em sua capacidade máxima. Isso poderia ocorrer em virtude da enorme massa de água que ela comporta. Durante o fenômeno Superlua, se calcula que o diâmetro lunar possa aumentar até 14%, e existe uma lâmpada que permanece ligada continuamente há mais de 113 anos na cidade de Livermore, na Califórnia. São algumas curiosidades de hoje para você aqui na tua Rádio Fátima. Eu volto amanhã com muito mais.
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2: Vamos seguindo aqui na programação. 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Bom dia, uma ótima manhã para você na companhia aqui da tua Rádio Fátima.

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1: Olá, amigos e caros ouvintes, na quinta-feira nós vamos ter aos pouquinhos a diminuição desse frio mais intenso da manhã, mas ainda assim são temperaturas baixas. As mínimas devem variar entre 4 e 6 graus em média, ou seja, faz frio. Na quinta-feira à tarde, aí a temperatura já não consegue subir muito. As máximas vão ficar entre 13 e 15 graus. 13 nas regiões mais elevadas e 15 graus em média, assim, pela região serrana. O que que acontece? Na quinta-feira, a nebulosidade também volta a aumentar um pouco mais devido à propagação de áreas de instabilidade em partes do estado. Mas essas instabilidades, elas devem chegar por aqui apenas ao longo da sexta-feira, trazendo então o retorno da chuva. Com a previsão do tempo, Kátia Valente.
0: 3 graus. 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
3: 3 graus.
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7: Hora de irmos até a nossa central de conteúdos, onde está Ladimir Fabris com as primeiras informações do dia, os destaques do jornalismo desta manhã. Ladimir, bom dia, meu amigo.
8: Então, muito bom dia a você, Ronaldo. Bom dia também para os nossos ouvintes. Mais uma manhã gelada, mas aqui na Central Fátima de Conteúdos as notícias estão quentíssimas. Então, a partir das 6 horas... você vai conferir estes e outros assuntos. Câmara de Vereadores realiza sessão solene hoje à noite para entregar o título de cidadão emérito para o atual patrão dos vacarianos a cavalo, Daltro Ascioli Camargo. Sesc Vacaria lança o programa Somar para arrecadar tampinhas de plástico para ajudar ONGs que atuam no cuidado com animais abandonados. Prefeitura de Monte Alegre dos Campos inicia a construção de 20 casas populares em parceria com o governo federal. 15 estão sendo construídas na sede e 5 na localidade do Passo do Carro. Justiça nega pedidos de liberdade provisória para os 6 moradores de Vacaria detidos pela Polícia Civil na semana passada, que integravam uma organização criminosa especializada em fraudes eletrônicas. Um excelente dia com muita saúde a você e também para os nossos milhares de ouvintes. Ronaldo.
7: Obrigado, Ladimir, e as informações do jornalismo aqui da tua Rádio Fátima. Daqui a pouquinho tem Produção Rural com a Ana Lúcia Giacomini, daqui a pouquinho a história da música com o Benito Gobetti. Itajaíba matando amanhecer na querência. Alô, meu amigo Assis Lopes, um abraço. Depois tem o Leonardo Schott Antigo. Bom dia, gente, uma ótima quinta-feira a todos, de paz e bem.
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1: O nono levantamento da safra 2026-2027 da Conab, Companhia Nacional de Abastecimento, divulgado há poucos dias, estima que a área de canola no Rio Grande do Sul será 52% superior à da safra passada. Expansão de 209,9 mil hectares em 2025 para 320,1 mil nesse ano. No levantamento anterior, em maio, a previsão era de cerca de 273 mil hectares, expansão de 30%. E a semeadura, segundo a companhia, já atinge 82% da área projetada, com os agricultores aproveitando a janela preferencial recomendada para a implantação da cultura. As áreas se encontram com 67% em emergência e 33% em desenvolvimento vegetativo. Conforme a Conab, diante do risco de chuvas excessivas causadas pelo fenômeno El Niño, os produtores têm escolhido nas propriedades os ambientes em terrenos de relevo ondulado e com boa drenagem natural. A Conab considera que o cenário técnico para a cultura segue promissor e estima uma produtividade de 1,619 quilos por hectare. Já quanto ao trigo, a Conab aponta a retração da área no Rio Grande do Sul, refletindo o menor interesse dos produtores pela conjuntura econômica da cultura menos favorável. A previsão é de queda em torno de 20%, de 1,156 milhão para 925 mil hectares. Ana Lúcia Jacomini para a tua rádio.

0: 3 graus. 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
1: 5 horas e 40 minutos.
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1: 3 graus.
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7: Alô, meu amigão biônico, bom dia. Alô, tio Gelson Vaninho, um abraço. Alô, Joãozinho, lá no bairro Franciose. Bom dia pra vocês, gente. Obrigado pela audiência, tá? Um abraço, bom dia também lá pra minha amiga querida, né? Na sintonia. Um abraço pro meu amigão Ari Silveira e a dona Juraci no bairro Imperial. A Benta e o Gringo lá no Passo do Carro. Tio Velocino, tia Nedir Zardo. Bom dia pra vocês, um abraço, gente. Obrigado pela companhia. A Nelva Perissari lá em Monte Alegre dos Campos. Também um abraço pro professor Valdecir de Matos lá em Esmeralda. Bom dia pro tio Mica lá em Bom Jesus, o meu amigo Irineu Magro, a Doroti Barbosa também um abração, o Flori Reis lá em Bom Jesus, o João Valdir Mendes de Cândido, obrigado pela sintonia de vocês aí, gente, um abraço a todos. Chegando por aqui, a história da música com o Benito Gobetti.
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8: A história de hoje é sobre Ayrton Pimentel. Em 1970, a convite do diretor Anselmo Duarte e da Embra Filmes, criou a trilha sonora do filme Um Certo Capitão Rodrigo, rodado no Pampa Gaúcho e baseado na obra do escritor Érico Veríssimo. Foi fundador do grupo Zaraganos na década de 60, com o qual trabalhou por cerca de 10 anos. Em 1974, começou sua carreira solo e gravou seu primeiro LP, um trabalho orquestrado, onde destacou-se a canção Missal das Rezes. Gravou vários discos e tem muitas canções gravadas por vários artistas. Nego da Gaita, Minha Querência, Menestral e Gaúcho ao Pé da Letra são alguns de seus sucessos. E vamos ouvir Ayrton Pimentel.

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1: Deixa eu mandar um bom dia para minha amiga Isaura Finger, o seu Clóvis, também a Andressa, o Itenor Finger, a Amância Bossardi, o seu Mário Clair. Obrigado pela companhia de vocês, um abraço, gente, um bom dia. Bom dia, um abraço pro Clodovil Bisotto, meu amigo na audiência também. Alô, seu Clodovil, um abraço, bom dia. Lá na cintoria também, um abração, né? Bom dia, um abraço para Maria José Gomes, do bairro Kennedy, a Maria Pereira Nunes, do bairro São José, meu amigo Ronaldo Pimentel, um abração, bom dia. Bom dia, um abraço para vocês aí na audiência nessa manhã. Alô, Passo do Carro, Monte Alegre, o Amantino da Silva Ferreira, Dona Zenaide, um abraço pro Dinarte Antunes. Alô, meu amigo querido, o Toco, também a Regina, um bom dia. A Neura Duarte, o Voni lá em Anarec, ouvindo a gente. A Yara Aparecida de Melo, também um abraço, bom dia. Lá na audiência, aí, pessoal, acordando cedinho para ouvir a nossa programação, né? O Nene lá em Campestre da Serra também. Bom dia, Elisângela e o Alex, um abraço para vocês. Obrigado pela sintonia, gente. Um bom dia para todo mundo e tenha uma ótima quinta-feira de paz e bem. Vou finalizando por aqui, o nosso Tá Na Hora, trazendo os Monarcas Sistema Antigo. Paz e bem a todos. Bom dia, já você fica na agradável companhia de Vladimir Fabris. Valeu, gente!
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7: Bom dia! Alegria, alegria, alegria. Viva intensamente este novo dia. 18 de junho, senhoras e senhores ouvintes. Estamos na fase da lua nova. A estação até domingo às 5h25 no papel é outono. Depois oficialmente vamos para o inverno. Mas o clima do inverno já começou há muito tempo. É quinta-feira! E queremos brina esta matina. Tem geada mais uma vez esta manhã. Pontualmente 6h01. A temperatura é a mesma de ontem. 3 graus neste horário, claro, neste horário. 3 graus, tem geada à noite, ainda marca presença, mas já já ela vai descansar. E o dia, um novo dia vai surgir e com ele mais coisas boas vêm também para nós conquistar neste dia. Por isso vamos em frente às 6h01. É noite em Vacaria e região, tem geada, é 3 graus, sensação térmica de menos 1. Estamos lhe desejando então... O melhor dia da sua vida.
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7: Um recado especial para você e para mim também. Me dê um minuto de sua atenção Dê volume no seu rádio, por gentileza, e peço sua compreensão. Você pode ter as melhores instruções do mundo e seguir uma vida tranquila, mas você só conhecerá a tua força e a tua sabedoria quando fores submetido à dor e ao sofrimento. A dor, ela revolta, magoa, fere no mais íntimo do teu espírito. Mas se conseguires vencer a escuridão da dor, certamente resplandecerá em ti a luz de uma pessoa vitoriosa, dona de uma felicidade contagiante, típica de pessoas que já conhecem bem este mundo. Porém, saibas que não faltarão forças na tua caminhada, que sempre tentarão te colocar de joelhos. A diferença é que neste momento você não pode cair mais uma vez, porque quem supera a dor, quem supera o sofrimento, resiste mais. Afinal, está amparado por Deus, pois todos nós sentimos a dor física ou sentimental na vida, mas é Deus o remédio que te cura e te salva. Por isso, em cada batida do teu coração, sinta a presença de Deus te abraçando e curando tuas feridas, inclusive as tuas dores sentimentais. A fé, senhoras e senhores ouvintes, a fé é a ponte que nos liga à cura. Confie em Deus, afinal, Ele é o médico das curas impossíveis. Então, neste novo dia, entregue tuas dores a Deus, inclusive as tuas dores sentimentais, e receba a sua cura, porque mesmo nas tempestades, Deus transforma a dor em esperança, Ele transforma a tua dor em alegria. E nunca esqueça, quanto mais fé você tiver, quanto mais próximo de Deus você estiver, menos dores na vida você sentirá. E de uma certeza você pode ter mais saúde e felicidade você terá.
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7: Alô, ouvintes! 6:05, é a noite. Tempo bom, não tem cerração. Aqui não tem cerração. Se aí onde você está nos ouvindo tem, então nos avise aí no 999-93-4202, que a gente avisa aqui e o pessoal vai se cuidando ali. Às 6:05, então, vamos em frente, agradecendo a sua companhia, você que já está ligado, conectado no 90.5, a tua Rádio Fátima de Vacaria. E eu digo que agora...
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7: E agora já vamos, vamos para o trabalho e vamos trazer para você, então, os assuntos que serão ampliados pela nossa equipe, que mais um dia, graças a Deus, já está na sua movimentada e atualizada Central Fátima de Conteúdos. Então, anote aí. Vacaria implantará novo sistema de atendimento sem fichas nas unidades básicas a partir do dia 1º de julho. A Associação dos Renais Crônicos, com apoio do Retrô Sobre Rodas, promove o segundo Festival do Pastel para levar para casa no próximo sábado. Unimed Vacaria inaugura Centro de Diagnósticos por Imagem. Câmara de Vereadores realiza sessão solene hoje à noite para a entrega do título de cidadão emérito para o patrão dos vacarianos a cavalo, Daltro Ascioli Camargo. Sesc Vacaria lança o programa Somar para arrecadar tampinhas de plástico para ajudar as ONGs que atuam no cuidado com os animais abandonados. Citricultura ganha espaço em Campestre da Serra, onde 30 produtores já estão investindo na produção de laranja e bergamota. A RGE anuncia conta de luz a partir de amanhã terá um reajuste de 16%, do triplo da inflação. E cadê as nossas autoridades? Se o salário só aumentou a inflação. Prefeitura de Monte Alegre dos Campos inicia a construção de 20 casas populares em parceria com o governo federal. 15 estão sendo construídas na sede e 5 na localidade do Passo do Carro. Polícia Civil segue com as investigações para identificar os autores do homicídio que ocorreu na última terça-feira à noite, quando foi morto Nathan Schneider, 41 anos, com pelo menos 8 disparos calibre 9mm. Justiça nega pedidos de liberdade provisória para os 6 moradores de Vacaria detidos pela Polícia Civil na semana passada por integrarem uma organização criminosa especializada em fraudes eletrônicas. Brigada Militar prende 4 pessoas por tráfico de drogas na área central de Vacaria ontem à noite.
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7: Opa! Vamos lá, porque é quinta-feira já, semana que tá passando, mais uma trote a galope, e o tempo não pare, a nossa vida também, então não podemos parar e nem ficar reclamando da vida, muito pelo contrário, agradeça a Deus pela tua vida. Por quê? Porque você foi escolhido por Ele para vir neste mundo. É claro que tem dificuldade, tem, mas tem muita alegria também, muito mais que dificuldades. É só você fazer o bem, estender as tuas mãos para o teu irmão, que você também vai se dar bem aqui e do outro lado também. 6:10, 6:10, vamos em frente, 3 graus, tem geada na Vacaria e também na região dos Campos de Cima da Serra. Ó, já chegou uma foto aí, tá branco o gramado. Já vai ver de onde que é esta geada aí. 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A 6:12, 3 graus, tempo bom. Ainda temos a presença da noite e não tem encerração. Bom dia, Vladimir. Aqui em Anarreque, Caxias do Sul, muito frio e cerração fechada nesta manhã. Mas que tal, então? Alô, tia Neura, Um abraço para a senhora, Deus lhe abençoe aí na Anarec, Caxias do Sul. Diz que tá uma serração fechada, que por enquanto não tem aqui. Aqui, ó. Ai, a Betinho, é no quebra-dente, um jardim, tá branco o gramado do Betinho. Alô, Borghetti, saído para você também, já recebi teu WhatsApp aqui, ó. Aqui, ó, recebi um WhatsApp do Keno. O Keno lá no Gampejo já tá de pé. O Keno Sucre de Budane, Loura. Demovante, Santo Antônio Grácia. Ele tá mandando aqui uma foto aqui, diz que tá muito frio lá no Campestre. Alô, povo do Campestre, tutti gente buona e piena de sol, de graça a Deus. 6:03, que eu não entendo italiano, tô dizendo que lá no Campestre tudo gente boa, tudo gente boa. E de bom saldo bancário também, graças a Deus. 6:13, virou agora. 6:13, vamos conferir os fatos que marcam este 18 de junho.
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8: 18 de junho, dia do químico no Brasil, dia da imigração japonesa e dia do orgulho autista. Fatos do dia. Em 1815, Napoleão Bonaparte foi derrotado na Batalha de Waterloo, que encerrou a era de dominação francesa sobre a Europa. Em 1908, chegou ao Porto de Santos um navio que transportou o primeiro grupo oficial de imigrantes japoneses como resultado de um acordo firmado entre o Brasil e o Japão. Estavam a bordo 165 famílias, ou seja, 781 pessoas que foram trabalhar nos cafezais do Oeste Paulista. Por isso, hoje é comemorado o Dia da Imigração Japonesa. Em 2010, morreu aos 87 anos, o famoso escritor português José Saramago, ganhador do Prêmio Nobel de Literatura em 1998. Mário Vivan, para a tua rádio.
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7: Às 6:14 à noite, saindo um novo dia, chegando a 3 graus na Vacarita, em Geada. E aqui tem nossa equipe: Betão Carneiro, Ronaldo Pontel, Fábio Schiller, Olha Rodrigues, Silvio Silveira Ramos, Luiz Barreto, Caio Pivoto, Franciele Lachaider, Gislaine Moraes, Gerício Alexandre de Arbelo, Superintendente Freivaldo Freitas. 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
7: Seguindo, seguindo, seguindo, 6:15, a temperatura de 3 graus, não fique para trás, aumente seus resultados com a ajuda da Nutriplanta, distribuidor do sal mineral Vitatec, adubos VFBA e Terraplante, e foliares Plenã e muito mais, é Nutriplanta na Siqueira Campos, ali no Jardim América, Posto Glória, Posto da Confiança, Posto do Atendimento Espetacular das Meninas e dos Guris. 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Prepare teu bolso, porque vai aumentar o mês que vem agora, que tá chegando aí, tá chegando aí. Vai aumentar a conta de água. E amanhã, aumenta a conta de luz. Mas veja bem, você aí que está me ouvindo, 16%. Tudo aumenta acima do salário mínimo. Aqui a luz é o triplo da inflação. O salário, só a inflação, só a inflação. Mas como é que deixo, então, aumentar 3 vezes mais a luz aí do que a inflação? Cadê as nossas autoridades? Vamos acordar, meu povo. O que vale para nós, trabalhadores, vale para os outros também. 6:17, 3 graus, bom dia.
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7: Mas que show já o amanhecer. A barra do dia surgiu e tá espetacular. Vermelhada, amarelada, mas um dia, um lindo amanhecer. Obrigado, papai do céu, pelo amanhecer e principalmente pela vida. Olha a hora, não se atrase, se agasalhe bem. 6h22, 3 graus, tem geada, sensação térmica menos 1. 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Tá animada, Avenida Moreira Paz, já esta manhã. Coisa boa. 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Às 6h24, temperatura neste momento segue em 3 graus. Alô, Gelson. Um abraço para você, saúde. Um abraço para... Alô, pequeno no tamanho, mas grande na competência, de coração.

0: pra atividade, né? Ah. Rumo aos muitos capões.
1: Nossa, o cara mandou até um vídeo aqui, ó. Não tem, por enquanto, serração lá pro lado de muitos capões. Ô, povo de muitos capões lá. Abraço lá o pessoal de sempre na nossa sintonia. Alô, seu Renato. Leve o café pra professora Rita, que já tá na hora.
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1: Às 6h25, 6h25, lindo amanhecer. Olha só que espetáculo aí. Mas espetáculo é a tua vida. Pibi, trânsito. O frio está aí. E que frio. 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Polícia Rodoviária Federal não registrou acidente com lesões nas últimas 24 horas nas BR-116 e 285 que passam por Vacaria e região dos Campos de Cima da Serra. A Guarda Municipal atendeu nas últimas horas a um acidente de trânsito e notificou dois condutores. Atenção, Ivo César de Vargas. Sua carteira com todos os documentos, Ivo. Tá lá na sede da Guarda Municipal, caiu na mão de um abençoado aí, entregou lá pro pessoal da Guarda. Se alguém conhecer algum familiar, avisem aí o Ivo César de Vargas, que sua carteira com todos os documentos está na Guarda. E lá também está o cartão bancário de Tainá Pereira. Alô, Tainá Pereira, seu cartão bancário também está lá na Guarda. E na Guarda foi encontrado ontem, aí na área central de Vacaria, está lá na Guarda uma sacola contendo lancetas para testes de verificação de glicemia. Se alguém perdeu, é só chegar na Guarda Municipal, ali bem pertinho da rodoviária. Para as informações da Guarda e também do trânsito, para acompanhar o Truck Center, que tem baterias Moura, aquela que não te deixa na mão, é top a número um, com os melhores preços, melhores condições de pagamento. 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
3: Bom dia, meu amigo Vladimir.
1: Bom dia.
3: Tudo bem contigo?
1: Mas tudo excelente. Tudo
3: para bom, G285. Tudo tranquilo neste momento.
1: Que bom.
3: Sem cerração.
1: Que bom.
3: Forte abraço e um bom dia a todos nós. Sempre na companhia do Mestre Jesus. Até mais.
1: Alô, Wilson, gente boa. Um abraço, Wilson. Saúde para você, meu irmão. Saúde aí. Saúde para você aí. Pessoal, atenção aqui, ó, o pessoal aí do Cine, hoje, aí vai ter uma empresa que vai contratar funcionários para trabalhar na limpeza da BR-116, trecho de Vacaria e também Caxias do Sul, hoje às 8h30.

atenção, vai ser contratado 5 operadores de trator roçadeira, 5 funcionários para o roçado, 2 para encarregados e 2 para operar motosserra. Então, se você quer trabalhar na limpeza da BR-116, trechos de Vacaria e Caxias do Sul, agora às 8:30 da manhã, o pessoal da empresa Elo, que faz a limpeza da rodovia, vai estar no Cine, no Cine. Eles precisam contratar 14 pessoas hoje. 5 operador de trator roçadeira, também 5 da linha de produção, 2 encarregados e 2 operadores de motosserra. É no Cine, hoje, 8:30. Às 6:30, clareando o dia, 3 graus em Vacaria. Eu já volto com informações. É logo após os comerciais. Bom dia.

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1: Ah, se você tá acordado, já tá de pé aí, dá uma olhada no amanhecer. Ali pro lado da coxilha rica, ali pro lado da mulada, ali pro lado do ausentes aí. Que espetáculo de amanhecer. Olha a hora do dia ali. Tá vermelhado, mas olha, é uma pintura, é uma obra divina. Obrigado, meu Deus, por tanta beleza, tantas coisas maravilhosas que você nos oportuniza para os nossos olhos e para o nosso coração todos os dias. Então, contemple o amanhecer e agradeça pela vida que você tem. 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E os guris estão aí. Silvio Betão, e aí, Betão? Geadão aí, bom dia, meu irmão.
2: Como é que é? Bom dia, bom dia.
1: Um geadão hoje, hein?
2: Não. Silvio.
1: Tem geada? Fala, diga aí.
2: Tem, mas é pequena, Vladimir.
3: Tem geada, mas é pequena.
2: Mas é pequena, Vladimir.
1: Não dá pra ver quase.
2: Não, o Silvio tava de pé no chão, veio. Vou tirar ele de pé no chão.
1: Não. Não tem problema.
2: Aí, tá de regata. Aí, ó. Menino jovem, menino aí.
1: Segurei aí, vou te contar, vem de bom Jesus fazer sucesso.
2: Paulo, manda ele botar uma blusa aí, Paulo. Olha, regata aí.
1: Acho que ele tá contemplando amanhecer ali, ó. Olha, Alisson. Olha ele pro lado da coxilha rica, ali lá da.
2: Hoje tá melhor do que ontem.
1: É? Não, isso aí.
2: Clima.
1: O clima. Ótimo. E a vida também.
2: E a vida. Só que cada segundo que passa, nós ficamos cada segundo mais velho também.
1: É isso aí. Vamos em frente, 6h38. Já amanheceu na vacaria, 3 graus. Mas a geada, segundo meus colegas, é fraca, é pequena.
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1: Então vamos lá com a Kátia Valente. A Kátia ontem palestrando lá no Palácio Piratini, foi convidada pro senhor governador lá, Sobreninho, lá, mais de 50 prefeitos reunidos, lançamento do programa especial lá do governo do estado. Lá tava ela, né? Kátia Valente. É show essa Kátia. Vamos em frente, previsão do tempo. 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
4: Olá meus amigos e caros ouvintes, vamos ter uma quinta-feira com a presença do sol e variação de nebulosidade aqui na nossa região. A expectativa é de que as temperaturas nesta quinta-feira subam um pouquinho mais do que ontem. Não é muito. As máximas vão oscilar entre 13 e 14 graus nos pontos mais elevados, entre 14 e 15 graus assim na região como um todo. Então, o frio vai continuar predominando, né? Mas temos ainda nesta quinta-feira um pouco de sol por aqui. Mas áreas de instabilidade já começam a se propagar pelo estado. E aí, na sexta-feira, essas instabilidades também atingem aqui a região da Serra e Campos de Cima da Serra. Portanto, a sexta-feira volta a ser de tempo instável. A temperatura, ela não oscila muito, ela não cai tanto durante a noite de quinta para sexta e também não sobe muito na sexta-feira. Vamos ter assim, ó, mínimas entre 7 e 8 graus pela manhã e as máximas entre 10 e 12 no período da tarde, ou seja, segue a condição de frio predominando. Final de semana. No sábado, vamos ter ainda alguma nebulosidade um pouco mais carregada, eventualmente pode ter algum chuvisco, e no domingo o tempo é um pouco mais firme por aqui e, de qualquer forma, segue com frio predominando. Com a previsão do tempo, Kátia Valente.
1: 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Às 6h40, lindo amanhecer. E tempo bom e tem geada e tem 3 graus. Vamos então agora homenagear os aniversariantes deste 18 de junho.
5: 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O Clube da Amizade se alegra com vocês neste dia tão especial e tão lindo.
6: Parabéns e felicidade a você, aniversariante do dia 18 de junho. Em Campestre da Serra, Ari Suzin recebe os parabéns da esposa Luísa e das filhas Aline e Arielle. Em Monte Alegre dos Campos, Bento Francisco Pereira recebe os parabéns da esposa Tereza Trevisan Pereira, que é agente do Clube da Amizade, dos filhos, dos netos e 3 bisnetos. Em Monte Alegre dos Campos, Fábio Antônio Viapiana Zanella recebe os parabéns da sua madrasta Marley, do seu pai Adelar, das suas irmãs Camille e Fernanda, de seus avós Silvia e Clementino e de todos os seus familiares e amigos. Em Vila Flores, Maria de Lourdes Turcato Brancaglione recebe os parabéns do esposo e dos filhos. Em Esmeralda, Murilo Soares Nora recebe os parabéns da mãe Patrícia, da avó, da tia, dos irmãos, da prima e padrinhos. Em Monte Alegre dos Campos, Solange Darius Deon recebe os parabéns dos seus familiares. Em Vacaria, Unilda Carissime Poltronieri recebe os parabéns do esposo, dos filhos, noras e netos, Luísa Germano, Elisa e Arthur. Feliz aniversário, receba o carinho da tua Rádio Fátima.
1: E muita saúde, 6h42. Alô, prefeito Capellini, esse acorda cedo. Chicão, eu vi, esse acorda mais tarde, esse tá no lavrado, tá tranquilo aí. É, começando a construção de 20 casas populares lá em Monte Alegre dos Campos. Parabéns, Capellini. Lá na sede 15 e 5 ali no Passo do Carro. Por falar em Monte Alegre, alô, povo de Monte Alegre e região. É sábado a grande festa junina lá. Valor de ingresso só R$5 e ainda você concorre lá uma TV, uma baita de uma TV. Vai ter quadrilha, pescaria, comilança e vai ter animação da banda Lírias, os guris sambão. E vai ter ônibus para todas as comunidades, uma da tarde, um aqui sendo da Igreja de Fátima, aqui também é uma hora da tarde. Tudo de graça o ônibus para ir na festa junina. É sábado em Monte Alegre dos Campos. Alô Berenice, alô Laira. As meninas lá que não é dupla sertaneja, mas estão fazendo um grande sucesso no Monte Alegre. Então vamos estar lá no sábado também. E a Gorete vai também lá com a Angelim, diz que vai levar uma cordinha amarrada no Angelim para não perder o Angelim na festa junina. Ui, que susto! 6h44, 3 graus, bom dia! Já amanheceu na Vacaria, logo após os comerciais e informações da área da segurança. Brigada Militar, ontem à noite, área central de Vacaria prendeu 4 pessoas por tráfico de entorpecentes. Bom dia!
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1: Eita, muito obrigado pela sua companhia neste novo dia, quinta-feira, 18 de junho, é 6h50 e é 3 graus e o dia já clarou na vacaria. 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Alô, Rodrigo, quilômetro 44, vizinho do Firmininho Batalha. Que foto do amanhecer agiada e o sol entre montanhas ali no, entre os vales aí do quilômetro 49, ali no 49, perto do Firmininho Batalha. O Firmininho está dormindo ainda. Um abraço também aqui, alô Sadi, já recebi teu WhatsApp, vou mandar para as autoridades competentes. Alô Valdir de Montes Capões, vou mandar teu, aquilo que você escreveu aqui também para as autoridades competentes e ter a participação do ouvinte.
16: Bom dia, meu
1: bom
16: amigo.
1: Dia.
16: É uma luta, mais um dia de serviço.
1: Isso
16: não
1: aí.
16: Não demos bola pro frio.
1: Pra cima.
16: É uma luta ganhar o pão de cada dia. Bom dia pra tu e o Betão. Bom dia de serviço, boa quinta-feira.
1: Obrigado, Gelson. Boa quinta-feira pra você também. Vamos em frente, 6h52. É hora de conferir as cotações. 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Então é contigo agora, Ronaldo. Chega aí com as cotações, colega.
17: Com informações da Cooperval, com o dólar cotado a R$5,06, a saca da soja a R$123. Milho disponível no valor de R$64. O trigo a R$1.350 a tonelada, dependendo do prazo de pagamento e o PH. Contratos da safra 2026-2027, soja de R$ 128 a R$ 130, o milho de R$ 60 a R$ 65. Com informações da Emater, o arroz 50 quilos a R$ 57,67, saca do feijão R$ 178,56, R$ 178,56. Boi quilo vivo R$ 12,05. O suíno quilo vivo R$ 6,15. Cordeiro quilo vivo R$ 13,31. E a vaca quilo vivo R$ 10,75.
1: 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Alô, Miro, Fredo Stamattina, Loura, Demovante, Demovante, 6h54. Alô, tia Suzana aí no Jardim América. Mete-te ferma, sote, querte, que zefredo lá fora. Ô, dona Suzana, tá frio lá fora, então fica bem quietinho embaixo das cobertas aí. Alô, tia Nair, aí no Samuel Guazelli. Mete-te ferma, sote, querte, Nair. Vamos agora às 6h54 trazer as informações aí do campo. 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E a informação é com o colega Luiz.
18: A diversificação da produção agrícola de Campestre da Serra vem ganhando força e já apresenta resultados concretos. Nesta semana, o prefeito municipal Tairo Balardim visitou um dos primeiros pomares de citros do município que alcançou produção em escala comercial, consolidando uma nova alternativa de renda para os produtores rurais. O pomar dos produtores Adrovando Buzelato e Henrique Beltrame está entre as principais iniciativas de citricultura do município a atingir produção comercial. O resultado evidencia o potencial da cultura em Campestre da Serra e reforça as perspectivas de crescimento da atividade, que vem se consolidando como uma importante alternativa de diversificação e fortalecimento da agricultura local. Atualmente, Campestre da Serra conta com cerca de 30 produtores envolvidos na citricultura, totalizando aproximadamente 40 hectares cultivados com variedades de citros. A expansão da atividade confirma uma tendência de fortalecimento da diversificação agrícola, reduzindo a dependência de culturas tradicionais e ampliando a oportunidade de geração de renda no meio rural. Da Central de Conteúdos da tua Rádio Fátima, Luiz Barreto.
1: 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Às 6h57, vamos para as informações da área da segurança, Valdir Tintas, o Valdir e a Ivone também estão de luva e também agasalhados, já prontos para trabalhar. 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Senhoras e senhores ouvintes, a Brigada Militar ontem à noite abordou um veículo no centro de Vacaria. Transitava em atitude suspeita. Além do motorista, havia mais 3 passageiros. Na busca veicular, encontraram 210 gramas de maconha, uma balança de precisão, 3 aparelhos celulares e certa quantia em dinheiro. Todos foram encaminhados à delegacia de polícia para as providências legais. O veículo foi recolhido ao depósito credenciado do DETRAN. E a Polícia Civil de Vacaria, através da DRACO, continua as investigações sobre o 6º homicídio que aconteceu na última terça-feira, por volta das 11 horas da noite, em frente à Boate Curtisson, na Avenida Militar, saída para Montes Capões, quando Nathanael Schneider, 41 anos, foi morto, segundo a Polícia Civil, através do delegado regional Carlos Alberto de Favre, pelo menos por 8 disparos de arma de fogo, calibre 9 milímetros. 2 homens chegaram no local em uma motocicleta, efetuaram os disparos e fugiram do local, sendo que ainda ontem pela manhã a motocicleta foi encontrada, toda ela destruída pelo fogo na saída para Montes Capões. Nathanael Schneider chegou a ser socorrido por populares, mas devido à gravidade dos ferimentos, ele não resistiu e foi a óbito quando era atendido no hospital Nossa Senhora da Oliveira. 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Vamos agora para Campestre, e tem geada, mas é fraca, segundo o Betão.
19: A Secretaria de Administração de Campestre da Serra está com inscrições abertas para o concurso público número 1 de 2026, destinado ao preenchimento de vagas e formação de cadastro reserva para diversos cargos do quadro geral dos servidores municipais. As inscrições seguem até o dia 9 de julho. Os interessados devem realizar a inscrição exclusivamente pela internet, observando as orientações previstas no edital. O concurso oferece oportunidades para candidatos de diferentes níveis de escolaridade, contemplando áreas da saúde, educação, administração, serviços gerais e obras. O edital já está disponível nos sites da Prefeitura de Campestre da Serra e do Instituto Legale. De Campestre da Serra, Bruna Zanotto Goulart para a tua Rádio Fátima.
1: Às 6h59, 3 graus, clareou dia, tem geada em Vacaria. Tem informação de Esmeralda?
20: Departamento de Cultura, Desporto e Turismo informa que estão abertas as inscrições para o Campeonato Municipal de Futsal e Vôlei 2026. O período das inscrições vai até o dia 30, contemplando as seguintes categorias: vôlei feminino, masculino e misto, futsal feminino, livre e categoria sênior. As fichas de inscrições podem ser retiradas e entregues junto ao Departamento de Cultura, Desporto e Turismo na Prefeitura Municipal. De Esmeralda, Simone do Amaral para a tua Rádio Fátima.
1: 7h03, alô, Monte Alegre!
21: Atenção, produtor rural! O prazo da declaração anual de rebanho vai até 30 de junho. Declare seu rebanho e mantenha sua GTA em dia. Evite multas e bloqueios. Procure o escritório local da inspetoria. De Monte Alegre dos Campos, Letícia de Onda Silva para a tua Rádio Fátima.
1: E fechando a região, conferindo agora o Pinhal.
22: A Emater Ascar, em parceria com a Secretaria de Agricultura e Meio Ambiente, informa que estão abertas as inscrições para o treinamento para emissão de nota fiscal do produtor rural. Com a obrigatoriedade da emissão da nota fiscal eletrônica para produtores rurais, é fundamental conhecer o aplicativo e aprender a utilizá-lo. As vagas são limitadas e a reserva é obrigatória. A data será no dia 24 de junho. A turma pela manhã, das 8 às 11h30, e a turma da tarde, da 1h30 às 4h30. O local será na Câmara de Vereadores. De Pinhal da Serra, Emily Duarte, para a tua Rádio Fátima.
1: Pontualmente 7h01, 3 graus, tempo bom, muito bom, lindo amanhecer em Vacaria. Vamos agradecer a Deus por mais esse dia, inclusive pela cama aí que você descansou a noite inteira, bem quentinha aí, enquanto muitos dormiram no chão.
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24: A palavra milagre está associada a realidades diversas. Falamos do líder que realizou milagres, falamos dos milagres da técnica e dos milagres da natureza. O sentido mais comum do milagre situa-se no campo religioso, que implica a superação de uma lei física. O milagre impressiona porque acontece uma ou poucas vezes. O sol não nos impressiona porque aparece todos os dias. Nós, criaturas humanas, somos milagre do amor de Deus. O escritor Og Maldino coloca na boca de Deus estas palavras: deite o poder de querer, deite o poder de amar, deite o poder de orar. O segredo está nas escolhas, insiste Maldino. Escolhe curar em vez de ferir. Escolhe amar em vez de odiar. Escolhe dar em vez de subtrair. Escolhe abençoar em vez de amaldiçoar. O homem que faz estas escolhas é o maior milagre do mundo. É o autor do seu milagre. Saint-Exupéry, um certo dia, assim nos disse: é apenas com o coração que se pode ver direito. O essencial é invisível aos olhos. Pensemos neste novo dia. O Senhor te abençoe e te guarde. O Senhor faça brilhar sobre ti sua face e se compadeça de ti. O Senhor volte para ti o seu rosto e te dê a paz. O Senhor te abençoe, Pai, Filho e Espírito Santo. Amém. Amém.

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10: Bom dia! Alegria, alegria, alegria. Viva intensamente este novo dia. 18 de junho, senhoras e senhores ouvintes, é quinta-feira, 7h07. Quinta-feira de um amanhecer espetacular. Tempo bom em Vacaria região, temperatura 3 graus, teve geada. Vamos em frente, felizes da vida e também feliz pela tua companhia. Agradecendo então a tua sintonia, estou lhe desejando o melhor dia da sua vida. E preste atenção, nunca esqueça, quanto mais fé você tiver, quanto mais próximo de Deus você estiver, menos dores na tua vida você vai sentir. E de uma certeza você pode ter mais saúde e felicidade você vai ter 7-8. 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Colega Gislaine chegou de cachecol. Cada dia ela vem com um cachecol diferente, hein, Betão? É um desfile de cachecol. Bom dia, colega.
9: Bom dia.
10: Mas é isso aí, tem que se proteger. Parabéns.
9: Bom dia a todos.
10: E tu, Betão?
11: Bom dia, bom dia, bom dia. Tudo bem, bom
10: de
11: dia.
10: De toquinha, né?
11: Ah, de toquinha,
10: podia
11: né?
10: Podia conseguir uma toquinha dessa pra mim também, hein?
11: Ah, vou conseguir sim, fica tranquilo. Mas você tem que usar, tá muito romântico hoje.
10: Não, eu sempre fui um homem romântico.
11: Ei, Tunga,
10: por isso que eu sou feliz.
11: Ei, Tunga, tá romântico, não passou nenhum veículo hoje ainda aqui, Tunga.
10: É.
11: Alô, Dengão, acorda, Dengão.
10: Já passou uns veículos e abuzinaram aí. Quando eu falo que a Moreira Passa tá animada, é porque o Tunga passou e abuzinou.
11: Me contaram que o Tairo tá correndo, fazendo um Cooper lá em Campestre, lá no interior.
10: E sabe quem é que tá junto com ele?
11: Quem?
10: O Henrique.
11: O Henrique?
10: Ô, Henricão! Olha, se o gringo tá junto, os dois de tênis rosa.
11: Tênis rosa.
10: E de regata.
11: Ah, mas
10: O Henrique e o Tairo tão bombando no Campestre.
11: Eles estão na moda, tênis agora. É. Tênis rosa é só
10: ele. Qual
11: elite,
10: é a chuteira
11: né?
10: Que os jogadores estão usando na
11: Copa? Rosa.
10: Rosa. Então, prefeito Tário e o gringo lá no Campestre estão de tênis rosa. E o pingo aqui em Vacaria é o outro.
11: Também. Aderiu à moda.
10: Aderiu à moda.
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10: Vamos lá. 7:12. Não podemos parar. É 3 graus. Então vamos para as informações que vão chegar agora e nós vamos destacar com a nossa equipe. 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
12: Vacaria implantará novo sistema de atendimento sem fichas nas unidades básicas de saúde a partir de 1º de julho.
10: A Associação dos Renais Crônicos, com apoio do Retrô Sobre Rodas, promove o segundo Festival do Pastel para levar para casa no próximo sábado.
12: Unimed Vacaria inaugura Centro de Diagnósticos por Imagens.
10: Câmara de Vereadores realiza sessão solene hoje à noite para entregar o título de cidadão emérito para o patrão dos vacarianos a cavalo, Daltro Assioli Camargo.
12: Sesc Vacaria lança o programa Somar para arrecadar tampinhas de plástico para ajudar as ONGs que atuam no cuidado com animais abandonados.
10: Citricultura ganha espaço em Campestre da Serra, onde 30 produtores já estão investindo na produção de laranja e bergamota.
12: Te prepara. RGE anuncia que conta de luz a partir de amanhã terá um reajuste de 16%, o triplo da inflação.
10: Prefeitura de Campestre da Serra inicia a construção de 20 casas populares em parceria com o governo federal. E Prefeitura de Monte Alegre dos Campos inicia a construção de 20 casas populares em parceria com o governo federal. Segundo o prefeito Capellini, 15 estão sendo construídas na sede e 5 na localidade do Passo do Carro. É bom, se Capellini.
12: Polícia Civil segue com as investigações para identificar os autores do homicídio que ocorreu na última terça-feira à noite, quando foi morto Natanael Schneider com pelo menos 8 disparos de arma de fogo.
10: E justiça nega pedidos de liberdade provisória para os 6 moradores de Vacaria detidos pela Polícia Civil na semana passada por integrarem uma organização criminosa especializada em fraudes eletrônicas. E Brigada Militar prende 4 pessoas ontem à noite no centro de Vacaria por tráfico de entorpecentes. E o futebol, Betão?
12: Taça Cidade Vacaria de Futsal. 8 equipes estão classificadas para a segunda fase que inicia na próxima semana. E a Copa do Mundo? A Copa do Mundo inicia hoje a segunda rodada. Brasil amanhã 21h30 enfrenta o Haiti precisando vencer.
10: Às 7h15, estes e outros assuntos vamos ampliar a partir de agora com o apoio do Campanharo Truck Center. Ó, o frio tá aí e vai se intensificar na semana que vem, inclusive. 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Atendimento espetacular em Vacaria e região. 7h15, 3 graus, tem geada. E tem informação com a senhora, colega Gislaine.
9: Vladimir, neste sábado, dia 20, acontece mais uma edição do Rotary Comunitário, o evento que é realizado na Escola Municipal Inácio de Souza Pires, localizado no bairro Santa Cruz. A ação é realizada pelo Rotary Clube de Vacaria, tem a participação de entidades que realizam em torno de 20 oficinas, principalmente nas áreas da saúde. Rotary Comunitário inicia a partir das 9 horas da manhã e vai até às 5 horas da tarde. Deste sábado, e os moradores dos bairros Santa Cruz, Municipal, Coab, Vila dos Peixes podem participar, então, do Rotary Comunitário.
10: 7h16.
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13: Olá, meus amigos e caros ouvintes, vamos ter uma quinta-feira com a presença do sol e variação de nebulosidade aqui na nossa região. A expectativa é de que as temperaturas nesta quinta-feira subam um pouquinho mais do que ontem, não é muito. As máximas vão oscilar entre 13 e 14 graus nos pontos mais elevados, entre 14 e 15 graus assim na região como um todo. Então, o frio vai continuar predominando, né? Mas temos ainda nesta quinta-feira um pouco de sol por aqui. Mas áreas de instabilidade já começam a se propagar pelo estado. E aí, na sexta-feira, essas instabilidades também atingem aqui a região da Serra e Campos de Cima da Serra. Portanto, a sexta-feira volta a ser de tempo instável. A temperatura, ela não oscila muito, ela não cai tanto durante a noite de quinta para sexta e também não sobe muito na sexta-feira. Vamos ter assim, ó, mínimas entre 7 e 8 graus pela manhã e as máximas entre 10 e 12 no período da tarde, ou seja, segue a condição de frio predominando. Final de semana, no sábado, vamos ter ainda alguma nebulosidade um pouco mais carregada, eventualmente pode ter algum chuvisco, e no domingo o tempo é um pouco mais firme por aqui e, de qualquer forma, segue com frio predominando. com a previsão do tempo, Kátia Valente.
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9: Hoje recebem, Vladimir, o Bolsa Família final, NIS final 2.
10: 2, alô Carla, bom dia, final 2.
14: Bom dia, irmão.
10: Bom
14: indo
10: dia.
14: Indo pra Caxias, passando o Guacho, bastante celeração ali do trevo da 122 até aqui, bastante celeração. Bom dia.
10: Bom dia, meu irmão, onde é que tu anda, Torresmo? Gente boa esse guri aí. Abraço, meu irmão, saúde pra você. 7h19, só quero aqui rapidamente dizer, atenção agora às 8h30, a empresa responsável aí pela limpeza da BR-116, trecho de Vacaria e trecho de Caxias do Sul, vai estar no Cine para contratar 14 pessoas. 5 para operador de trator roçadeira, 5 para trabalhar na roçada, 2 encarregados e 2 operador de motosser. Se quer trabalhar com essa empresa que faz limpeza na BR, vá no Cine agora às 8h30. 7h20. Opa, só caía a temperatura. 2 graus agora.
11: 2 graus, tá bom. Deixa eu fazer uma provocação aqui, porque ontem me provocaram aí nas ruas da cidade. É o seguinte: os ouvintes que souberem, aonde que era a antiga Capela dos Cachorros aqui em Vacaria? Aonde que era o bairro Bogo Frito aqui em Vacaria? A Cafofa, onde que é? Onde que era a Cafofa aqui em Vacaria? Tá? Pode ligar aqui, pode mandar uma mensagem no 999-93-4202. Aonde que era a Capela dos Cachorros, que bairro era conhecido como a Capela dos Cachorros, o bairro que era conhecido como o Bolo Frito e o bairro que era conhecido como a Cafofa. Os caras brigavam quando a gente dizia.
10: E quem acertar as 3 vai ganhar um prêmio do Betão aí.
11: Verdade.
10: 7h20, 2 graus agora. 2 graus positivo, menos 2 sensação térmica. Tá derretendo o gelo da geada.
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2: Obrigado pela sua companhia, confere aí, 7h26, lindo dia em Macaia, sol brilhando, 2 graus, ventinho gelado lá fora, mas lindo mesmo é a tua vida. 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Aqui, ó, congestionou aqui.
3: Congestionou.
2: As bolinhas verdes tomaram conta aqui, ó, já estão respondendo.
3: Já acertaram aqui.
2: É, tá, obrigado a todos. Alô, tio Dilu, tia Terezinha Glorocinto, tô indo a Porto Alegre, tio Dilu. Tá indo lá numa revisão, que fez transplante de rim lá.
3: Sim, tá, vai dar tudo certo.
2: Tudo certo. Pessoal ali na região do Guaxo, ali da tia Maria. Alô, tia Maria, já acordou ali? Diz que tem densa cerração. Alô, tio Nelson, obrigado, diz que tá densa cerração.
3: Só fazer o registro aqui, porque o pessoal já acertou aqui, ó. É, Cafofa, Jardim dos Pampas, Capela dos Cachorros, bairro Glória, Bolo Frito era o Petrópolis. Aí me fizeram a seguinte pergunta, se eu conhecia Gringolândia. Claro, Gringolândia é a Gringolândia aqui da fora. E o sovaco da égua era Porcino Pinto.
2: Não sabia.
3: Hoje é Porcino Pinto. Alô, Vladimir Pinotti, grande abraço. Muita gente ligando aqui. Obrigado. É uma brincadeira que o pessoal fez ontem de tarde. Olha, vê se tu descobre isso aí. Então tá aqui, tá?
2: O pessoal ajudando
3: aí. Ajudando aí.
2: Não tem nada
3: de malícia, não tem nada de provocação. Só pra, no passado, como que era antigamente. Não, o Franciose era Franciose, depois que surgiu o Imperial, depois.
2: 7h28, a informação, colega Gislaine.
4: Vladimir, a Associação dos Pró-Renais Crônicos de Vacaria realiza neste sábado, dia 20, a segunda edição do Pastel Solidário. O evento que acontece das 14 horas até as 18 horas, a comercialização de pastel de carne, mais um mini refrigerante no valor de R$10. Retirada do pastel vai ser na sede da entidade, na rua Luiz Marco Antônio, número 4, bairro Santa Terezinha. O Retrô Sobre Rodas também apoia esse evento, sendo que toda arrecadação será destinada à Associação dos Pró-Renais Crônicos de Vacaria manter seus projetos.
3: Inclusive, falando em bairros, Santa Terezinha é um dos mais antigos, e um dos mais antigos de Vacaria, o bairro Santa Terezinha.
2: E os renais crônicos que hoje atendem em torno de 100 pessoas que fazem 3 vezes por semana hemodiálise no Hospital Nossa Senhora da Oliveira.
3: Quem puder participar desse sábado, então, dessa promoção do pastel e dos renais crônicos, joga, participa. É ali na Luiz Marco Antônio, você descendo pela Inácia Vieira aqui, você vai chegar bem na sede lá dos renais crônicos. É sábado à tarde, mas, gente, R$10 um pastel.
2: Não é pelo preço, mas é a tua gratidão a Deus pela saúde que você tem, inclusive pelos teus rins que funcionam e tem saúde aí, porque muita gente hoje enfrenta sérias dificuldades aí, e que bom você tem saúde e poder ajudar quem precisa aí.
3: Diga, cumprimentar o pessoal do Retrô Sobre Rodas, que participa dessas ações aqui. Parabéns, pessoal do Retrô Sobre Rodas. Faz as ações sociais e, sensacional, parabéns.
2: Alô, Clos Valdina, alô, Curva, Sucre, Budan, De Fredas, Tamatina, Move-te Fora. 7h29, vamos pro esporte. 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

0: 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A informação é contigo, Betão.
1: Informação é comigo, então, Admir. Tá, Cidade Vaquerê do Futsal. Tivemos ontem a última rodada da fase classificatória. Action 12, União City 0. Sol Meladinha 3, Original 3. Soriano e Pinturas 4, Arsenal Futsal 1. Agora, a próxima semana, inicia a segunda fase da Taça Cidade de Vaquerê com os 8 classificados. Copa do Mundo. Tivemos ontem 5 jogos da Copa do Mundo, encerrando a primeira rodada. Áustria 3, Jordânia 1, Portugal 1, República do Congo 1, Inglaterra 4, Croácia 2, Gana 1, Panamá 0 e Uzbequistão 1, Colômbia 3. O melhor jogo até agora da primeira rodada foi Inglaterra 4, Croácia 2. E hoje nós teremos aí mais 4 jogos pela segunda rodada. E o Brasil joga amanhã, 21 horas e 30 minutos, contra o Haiti, precisando vencer, e uma boa atuação do Brasil amanhã contra o Haiti, Vladimir.
0: 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Alô, Miguel, completando 45 anos de empresa, a mesma empresa, Marcolim Peça e Serviço. Mas que benção, Miguel, 45 anos de empresa. Alô, Jair, gente boa, mão aberta, deu um aumento pro Miguel. 7h32, 3 graus, já voltamos, bom dia. Excelente dia para você e sua família também.

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13: Então, obrigado pela sua companhia. 7h38, 3 graus, sol brilho em Vacaria, na região. 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
14: Vladimir, a CDL Mulher de Vacaria realiza neste sábado, dia 20, a segunda edição do evento Do Salto ao Topo, iniciativa que retorna após a repercussão positiva da primeira edição e tem como proposta reunir as mulheres empreendedoras, lideranças femininas e participantes interessadas em desenvolvimento pessoal e profissional. A programação acontece no Salão de Fátima, da Igreja de Fátima, a partir da 1h30 da tarde. O evento terá palestras, momentos de integração voltadas à inspiração, conexão e fortalecimento do protagonismo feminino. Inscrições e informações estão à disposição na Secretaria da CDL Vacaria.
13: 7h39, agora Betão, 3 graus, tempo bom.
15: Agora chegando, admira as informações das loterias.
13: 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A quina de São João. Ontem, loto fácil. 2, 4, 5, 6, 7, 8, 9, 11, 12, 13, 14, 15... 19, 20 e 22, pois a loto fácil de ontem acumulou. 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Eu e o Betão já voltamos com informações do trânsito e também da segurança. Um excelente dia, saúde, paz, amor e alegria no teu coração. 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
4: 7h46, o tempo passa e passa rápido. Vamos em frente, por quê? Porque a vida é movimento, então. 3 graus, 7h47, agora. 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
5: Vale a pena realmente essas oportunidades aí, quem puder, Rio Grande do Norte pro Caribe, olha, vale a pena quem puder daí, viu? 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
4: 7h48, agora vamos de imediato, Betão, não podemos parar?
5: Não podemos parar porque o tempo não deixa, vamos lá então agora com as informações da área da segurança, trânsito, tudo calmo. Graças a Deus nas últimas 24 horas, Vladimir.
4: 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A PRF não registrou acidente com lesões nas últimas 24 horas em Vacaria e região. A Guarda Municipal atendeu a um acidente e apenas com danos materiais e notificou dois condutores. A Brigada Militar deteve 4 pessoas que estavam num veículo ontem à noite no centro da cidade. Na abordagem foi feita então a busca veicular e no interior do referido veículo foi encontrado 210 gramas de maconha, uma balança de precisão, 3 aparelhos de celulares e dinheiros. 4 moradores de Vacaria foram encaminhados para a delegacia. A Guarda Municipal atendeu um acidente envolvendo 2 veículos, sendo que um dos condutores, no teste de etilômetro, acusou 0,51 miligramas de álcool no organismo, sendo que o máximo permitido é 0,05. Ele foi detido, notificado em R$ 2.934, teve a CNH retida no plantão da delegacia e pagou fiança de R$ 2.000 para não ser levado à penitenciária. 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Telefone 54-3344-1010. 7h51, 3 graus, tem comercial, mas depois dos comercial tem mais informação. Bom dia!
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4: É a Fátima de Vacaria 755. Alô, Nérico, pessoal da LLA, Estão indo para Bom Jesus aí para o asfaltamento de rua. Obrigado, Nérico, pela informação, tá? Obrigado por ter ligado aí. Saúde para você aí. Alô, tio Ari, lá no bairro Goulart, lá em Esmeralda. Deus te abençoe, tio Ari. Mandaram aqui uma foto do tio Ari que tá lá na nossa sintonia. Um abraço pro senhor aí. Um abraço também aqui. Bom, olha a Jada que deu essa foto que tá mandando aqui para nós, Betão. É, não mandou dizer aqui, mas deu um jadão aqui. Obrigado a todos. Manda foto, manda áudio, nos ligo. Estamos aqui, gente. Pode ligar, 3831-7500 ou nos mandar informação no 999-93-4202, que estamos à sua disposição. 7h56, a nossa LL Artefatos de Concreto tem aí tubos de concreto para você, de 20 centímetros até 1 metro de diâmetro. 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
4: 7h57. A temperatura neste momento subiu 4 graus, 7,57, informando de que o Cine de Vacaria, hoje às 8h30, estará selecionando 14 pessoas para a empresa que realiza serviços de limpeza na BR-116, trechos de Vacaria e também de Caxias do Sul. 7h57, a temperatura subiu 4 graus, tá ficando bom aí, mas o frio tá geladinho ali fora, o ventinho, né, Betão? Ali complica aqui, ó. O pessoal perguntando bem rapidinho, Betão. Sim. Aposentados.
5: Aposentados dia 24.
4: Dia 24. É, alô, dona Gini, então dia 24, né?
5: Aposentados dia 24, final 1, quem recebe um salário mínimo.
4: Então, dia 24.
5: E nesse mês não tem, nesse pagamento não tem, 13º, hein?
4: Exato. Bem rapidinho, o Jorge lá de Monte Alegre pedindo onde é que fica o Detran agora, Betão.
5: Detran fica ali atrás da UERGS, ali onde está os cartórios, ali atrás da UERGS é o Detran, ali naquele bairro novo que tem por ali.
4: É ali, atrás da UERGS é o Detran, tá, Jorge? Um bom dia pro senhor. 7h58, 4 graus, eu e o Betão já voltamos, tem informação já, depois dos comerciais.
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21: 8 horas. 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A Polícia Federal deflagrou nesta quinta-feira a nona fase da Operação Compliance Zero, que investiga a participação de agentes públicos em irregularidades envolvendo instituições financeiras. Segundo o portal G1, o senador Jacques Wagner, do PT da Bahia, líder do governo Lula no Senado, e o banqueiro Augusto Ferreira Lima, dono do Banco Pleno, estão entre os alvos desta fase. Policiais federais cumprem 18 mandados de busca e apreensão, expedidos pelo ministro André Mendonça, relator do caso no STF, em endereços ligados aos alvos no Distrito Federal, em São Paulo e na Bahia. Além disso, agentes federais cumprem medidas cautelares, como proibição de contato entre os investigados, suspensão de passaportes e monitoramento eletrônico. A Operação Compliance Zero investiga um suposto esquema bilionário de fraudes, corrupção, lavagem de dinheiro e obstrução da justiça ligado ao Banco Master. O Comitê de Política Monetária, o Copom, do Banco Central, diminuiu a taxa Selic em 0,25 ponto percentual, de 14,50 para 14,25% ao ano. A decisão foi unânime. Foi o terceiro corte consecutivo. Os juros já caíram 0,75 ponto percentual desde março, quando o Banco Central começou um ciclo de calibração cautelosa da política monetária, em meio às incertezas sobre os impactos da guerra do Irã na cadeia global de suprimentos, os preços de commodities e a própria inflação. Ser feliz sem motivo é a mais autêntica forma de felicidade. 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Um ataque de drones ucranianos atingiu a refinaria de petróleo de Moscou nesta quinta-feira. Esse é o segundo ataque que atinge o local nesta semana. Kiev também foi atingida por mísseis disparados pela Rússia, um dia após o presidente da Ucrânia, Volodymyr Zelensky, articular apoio ao país na cúpula do G7, que ocorreu na França. Segundo a Rússia, o sistema de defesa aéreo destruiu 555 drones pelo país. Na região de Moscou, o prefeito da cidade, Sergei Sobyanin, relatou ter abatido 180 drones. 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
9: Bom dia! 8:08. É quinta-feira e é 18 de junho. Quinta-feira que estamos aí, com tempo muito bom em Vacaria e região. Mais uma vez a presença da geada ao amanhecer nos campos verdejantes de cima da serra. Temperatura neste momento de 4 graus, mas tu já sabe, aí fora tem ventinho gelado, então sensação térmica muito mais baixa, próximo de 0 grau. Mas o importante é que o sol tá aí, mas o importante mesmo é a tua vida, é mais um dia, vamos em frente então com alegria, agradecendo a sua sintonia, onde quer que você esteja neste momento, na cama ainda, no seu trabalho, no seu caminhão, no seu automóvel, no galpão. Nosso muito obrigado por vocês estarem ligados e conectados, você que está nas redes sociais também, no 90.5, a tua Rádio Fátima de Vacaria. E às 8:09, com 4 graus, tempo bom e o sol brilhando, vamos para a segunda hora do Conectado. 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Agora, 8 horas, 11 minutos, 4 graus.
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9: Vamos então trazer os assuntos que serão ampliados a partir de agora. 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Já já vamos trazer informações do Poder Legislativo. Inclusive, hoje à noite tem sessão solene da Câmara de Vereadores com a entrega do título de cidadão emérito para o patrão dos vacarianos a cavalo, Odalto Ascioli Camargo, uma iniciativa da vereadora Silvana Montanari. E às 9 horas, colega irmão Betão.
0: Ô, Vladimir, às 9 horas, dentro do nosso temática, nós teremos aí o programa Conexão Cidadã, que é de responsabilidade do setor de comunicação da Prefeitura Municipal. E em seguida nós vamos conversar aí com a Cris Ciotta, que é a presidente do Conselho do Idoso aqui de Vacaria, não é?
9: Exatamente, foi um belo trabalho aqui.
0: É, o Dia Mundial de Combate à Violência contra a Pessoa Idosa foi aqui na segunda-feira, agora dia 15. E é importante realmente esse trabalho que vem sendo realizado pelo Conselho aqui em Vacaria. A gente tem diversas informações para repassar aí, porque alguns problemas estão acontecendo, infelizmente.
9: Olha,
0: né?
9: Betão, a Cris estava me dizendo, quando ela marcava entrevistas de Vladimir, lamentável o que tem aumentado as denúncias de idosos abandonados. Abandono. Não é questão só questão física, que é porque o
0: idoso sofre. Psicológica ou emocional.
9: Mas psicológica, né? Diz que até a questão do cartão, da aposentadoria.
0: Financeira, patrimonial.
9: Diz que o que tem chegado, lamentavelmente, de denúncias no Conselho de Idosos aqui de Vacaria, é algo preocupante. E mais, Betão, diz que o que tem de gente procurando o asilo para internar os idosos, e claro que há casos e casos, grande maioria, pessoas que têm condições de cuidar dos seus idosos.
0: É, mas cada caso é um caso, cada família é uma família, a gente não sabe realmente a situação, né, que vive uma pessoa idosa, né? E a gente sabe, tem famílias que ficam idosos ali até o final da vida, claro. Tem outras que não, né?
9: Como eu disse, tem principalmente, casos e casos, né?
0: É, tem casos e casos, então a gente não está aqui para julgar, A, ou B ou C, não é? Tem casos e casos, a gente apenas vai informar.
9: A realidade que
0: realidade
9: o conselho vai nos trazer.
0: Vai nos trazer aí.
9: 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Agora, 8 horas 14 minutos. A temperatura neste momento é de 4 graus. Seguindo em frente, é hora de nós conferirmos novamente.
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9: 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Alô, Kátia Valente. E o tempo bom vai continuar? Amanhã, de repente, vai chover? O que que pode acontecer com o tempo, então, Kátia?
10: Olá, meus amigos e caros ouvintes. Vamos ter uma quinta-feira com a presença do sol e variação de nebulosidade aqui na nossa região. A expectativa é de que as temperaturas nesta quinta-feira subam um pouquinho mais do que ontem. Não é muito. As máximas vão oscilar entre 13 e 14 graus nos pontos mais elevados, entre 14 e 15 graus assim na região como um todo. Então, o frio vai continuar predominando, né? Mas temos ainda nesta quinta-feira um pouco de sol por aqui. Mas áreas de instabilidade já começam a se propagar pelo estado. E aí, na sexta-feira, essas instabilidades também atingem aqui a região da Serra e Campos de Cima da Serra. Portanto, a sexta-feira volta a ser de tempo instável. A temperatura, ela não oscila muito. Ela não cai tanto durante a noite de quinta para sexta e também não sobe muito na sexta-feira. Vamos ter assim, ó, mínimas entre 7 e 8 graus pela manhã e as máximas entre 10 e 12 no período da tarde, ou seja, segue a condição de frio predominando. Final de semana, no sábado, vamos ter ainda alguma nebulosidade um pouco mais carregada, eventualmente pode ter algum chuvisco, e no domingo o tempo é um pouco mais firme por aqui e, de qualquer forma, segue com frio predominando. Com a previsão do tempo, Kátia Valente.
9: 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Betão, temos que fazer um registro. Ontem, estava de aniversário e completou 99 anos. O nosso querido Wilson Barbeiro, o nosso alicate do centro grande, de Vacaria.
0: Wilson Alicate completou ontem 99 anos de idade, hein?
9: E tá em plena atividade. É. Útil, viu? Você é sensacional.
0: Eu
9: né?
0: falei com ele há poucos dias e eu perguntei como é que tá. Tô bem de saúde, tô bem acompanhado do Jacques, seu filho, né? Tô bem, graças a Deus, tô bem. Só tem um sofrimento. Qual é o sofrimento do sorteio, tio Wilson? Chama ele de tio Wilson, que foi criado
9: sim,
0: junto ali.
9: Sim.
0: O meu sofrimento, Betão, é o Colorado. Grande tio Wilson Bruno, ele mora aqui atrás aqui do Colégio Estadual. Grande tio Wilson Bruno.
9: 99 anos em plena atividade.
0: Ele bota aquela gravata, aquele casaco, o terninho dele e sai na praça aí caminhar aí.
9: Ô, tio Wilson,
0: saúde, tio Wilson.
9: Saúde, que Deus lhe abençoe sempre,
0: eu sou alicate.
9: Tio Wilson. 8h18, 4 graus, eu e o Betão já voltamos, tem mais informação.
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0: 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Então, o Mourinho, nosso querido amigo Mourinho, perguntando onde fica a Associação dos Renais Crônicos Betão e Ladimir, pois quero colaborar com a campanha aí. É, na verdade, é o Festival do Pastel no sábado aí. Explica pro Mourinho aí, pros nossos ouvintes aí.
1: Vou explicar pro Mourinho e pros demais ouvintes aí. A sede da Associação dos Renais Crônicos fica na rua Luiz Marco Antônio. Pra você chegar facilmente...
0: Esquina com a Inácia Vieira.
1: É, aqui ó, você sabe aqui algo mais aqui na Inácia Vieira? Tá? Você desce reto a Inácia Vieira, no final da Inácia Vieira você vai chegar na sede da Associação dos Renais Crônicos. Isso aí. Tá? Descendo pela Inácia Vieira reto, entendeu? Dá duas quadras ali, você vai chegar lá na sede da Associação
0: dos Renais. Coronel Avelino, passou Coronel Avelino, já vai dar de cara.
1: Vai dar de cara com a Associação dos Renais, pró-renais crônicos aqui de Vacaria, que realiza essa promoção no sábado, das 14 às 18 horas. É a comercialização de pastel de carne, mais um mini refrigerante no valor de R$10. A retirada do pastel é na sede da entidade, ali na rua Luiz Marco Antônio, no bairro Santa Terezinha. O Retrô Sobre Rodas, ele apoia esse evento, sendo que toda a arrecadação é destinada à Associação dos Próximos Renais Crônicos de Vacaria para manter os seus projetos, muito importante.
0: Exato, né? Que hoje isso é de auxílio a sábado, cerca de 100 pessoas, Betão. Uhum. 100 pessoas que três vezes por semana fazem hemodiálise no Hospital de Vacaria. Inclusive, não é só com consultas e medicamentos.
1: Não.
0: Inclusive, muitos desses pacientes até com cestas básicas. Porque verdade, eles enfrentam dificuldade, não tem como trabalhar. Alguns familiares têm que abandonar o trabalho para cuidar do seu familiar em casa por causa que tem uma saúde bastante debilitada. Então, a associação dá este apoio. E a associação, Betão, sobrevive com o apoio da comunidade.
1: Da comunidade.
0: E de eventos como esse. Que tenho certeza que a comunidade, não é pelos R$10, não é pelos R$10 que você vai levar um pastel gostoso, maravilhoso e um refri para casa. Não, é pela tua atitude de gratidão a Deus pela saúde que você tem, de poder ajudar os renais crônicos de Vacaria.
1: Teve a caminhada do rim aí, pró-renais crônicos, né, no início desse ano, né, Ladimir?
0: Sim.
1: Eu conversei com duas, três pessoas que fizeram implantes de rins, tá?
0: Transplante.
1: As pessoas estão bem hoje, esse negócio todo, e eles me contavam, olha, o apoio realmente aí na hemodiálise do Hospital Nossa Senhora da Oliveira, que essas pessoas recebem, é sensacional, viu? É um trabalho, e a Associação Pró-Renais Crônicos realiza, olha, um trabalho aqui em Vacaria, voluntário, são os voluntários aí que realizam esse trabalho aí dos renais crônicos.
0: Tem o Cristo, tem a professora Clarice Baldinha. Alô, professora, bom giorno, como você está?
1: Clarice Baldinha, professora Clarice, grande abraço. Então é sábado, a partir das 14h, minha gente, aí na rua Luiz Marco Antônio, desce direto aqui em Inácia Vieira, você vai chegar na sede dos renais crônicos aí no bairro Santa Terezinha. Repito, o bairro Santa Terezinha é um dos mais antigos de Vacaria. Eu vou contar a história, qualquer hora. história isso aí.
0: Exatamente.
1: Eu não sou historiador, não sou, nem meu pai era historiador. Meu pai conhecia a história porque ele viveu em Vacaria. É, ele não era historiador, tá?
0: Mas conhecia a história.
1: Ele conhecia a história, conhecia a história.
0: Como poucos em Vacaria.
1: Aprendi.

0: muito com ele, mas ele conhecia a história como poucos, como diz o Vladimir, realmente. Então são certas coisas, são certos fatos realmente aí que a gente vai falar a respeito dos bairros de Vacaria.
1: 8h31, bem rapidinho, tem o boletim da Câmara. Sim, sim. Ontem me encontrei com o vereador Jorge.
0: Grande Jorge, abraço Jorge.
1: Excelente trabalho que está desenvolvendo e anunciou que ele já vai começar, já começou um estudo para reavaliar a lei de locação de aluguel do mercado público de Vacaria. Porque hoje qualquer entidade, é lei, não sei quem fez, não, mas está aí, tá aí, que qualquer entidade, por exemplo, Renais Crônicos, artesanato,
0: certo,
1: qualquer entidade que for alocar o mercado público, segundo o vereador Jorge, hoje tem uma despesa de 15 mil reais, Betão. Tem que pagar taxas e não sei o que, 15 mil reais. Então ele vai fazer uma lei para que entidades assistenciais, entidades que fazem trabalho, como você disse, os jornais voluntários, fazem promoções para manter essa atividade, para ajudar a comunidade, sejam pelo menos isenta de grande parte dessas taxas. O mercado público diz o quê? Mercado público. Público é do povo, da comunidade. Sim. Então tem algumas taxas que temos que isentar. Agora, quando é com um evento, caráter particular
0: é diferente. Privado,
1: aí é diferente. Agora, parabéns pela iniciativa do vereador Jorge, porque, evidentemente, o mercado público da comunidade tem que isentar muitas das taxas que hoje são cobradas aí para algumas entidades. Vou repetir, é lei. E que bom que o vereador Jorge vai apresentar uma lei substituto para esta situação. 8h32, depois do espaço comercial com 5 graus. Então tem mais informação do Legislativo. Bom dia.
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1: Então, obrigado pela sua sintonia. 8h40 já, 5 graus, tempo bom em Vacaria. 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Ah, fale com o Vinícius no 549-9952-7498. 8h40. Alô, Walter, lá no Capão Alto. Mandou uma foto serração fechada lá no Capão Alto, lá. Alô, dona Laurete, um abraço pra esse casal maravilhoso. Alô, Idalcir e Valcir Peruquim, a gurizada lá do Capão Alto também. É, o Thales, um abraço pra vocês, sempre na nossa companhia. E o Walter aqui mandando informar aqui. O compadre e Valcir Peruquim passou correndo aqui, tá treinando pra maratona. É bom esse Valcir, então. Vamos lá, às 8h41, vamos trazer com 5 graus o boletim informativo do Poder Legislativo.
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3: Olá, um forte abraço a todos, muito obrigado pela companhia. Estamos chegando com as informações do Legislativo. Durante os pronunciamentos na tribuna nas sessões desta semana, a vereadora Deise Montanari, o vereador Valdemir de Oliveira Papado e o vereador Leandro Borges de Lima abordaram temas relacionados à preservação ambiental, à limpeza urbana e à qualidade dos serviços prestados pela Corsã Engenharia do município. A vereadora Deise Montanari chamou atenção para uma ação de conscientização ambiental desenvolvida por alunos e equipe do AMA durante esta semana. Segundo ela, a iniciativa realizada durante o mês do meio ambiente promoveu um mutirão de limpeza em diferentes pontos da cidade.
4: Chamou muita atenção o mutirão que está sendo promovido pelos alunos do AMA e a equipe do AMA. No mês do meio ambiente, estas crianças iniciaram uma campanha de limpeza, a iniciativa Conscientização Ambiental. Quantas ligações, colegas, a gente recebe de terrenos sujos, né? De lixo jogados em esquinas, de descarte ilegal de lixo. A gente sempre está batendo nessa tecla aqui, sempre conversando com as pessoas, solicitando, agradecer ao DMLU, que sempre muito prestativo quanto a essa questão do recolhimento dos materiais, agradecer ao pessoal que faz o recolhimento do lixo, as meninas que fazem a limpeza diariamente nas ruas do nosso município. Isso deveria ser exemplo, né, para as pessoas. Ver que tem as pessoas que estão varrendo as ruas da nossa cidade, estão limpando, estão juntando lixo, estão recolhendo, e mesmo assim as pessoas fazem um descarte ilegal de lixo. E aí nós se deparamos com crianças fazendo um mutirão de limpeza. Eu acho que as pessoas deveriam colocar um pouquinho a mão na cabeça e pensar, meu Deus, crianças estão fazendo o que nós adultos deveríamos estar fazendo.
3: O vereador Valdemir de Oliveira Papado também elogiou a atuação do DMLU, reforçou a necessidade de maior colaboração da comunidade na destinação correta dos resíduos. Segundo ele, o trabalho realizado pelas equipes de limpeza precisa ser acompanhado por uma mudança de comportamento dos moradores.
5: O colega colocou ali a respeito da população que, na maioria das vezes, não sabe destinar seus lixos que eles mesmos produzem. Quero aqui parabenizar o DMLU, que está fazendo um bom trabalho, né? Incansavelmente trabalhando, senhor presidente, vereadora Deise, mas o povo também não colabora. O povo, infelizmente, a gente não vai generalizar. mas são relaxados pra cacete, sabe? É incrível. Às vezes ele sai do centro da cidade para largar lixo nas esquinas dos bairros e deixando suas lixeiras ali, sabendo que o caminhão tem os dias que passa todos os dias, o lixo seco tem os dias. E o DMLU está de parabéns pelo trabalho que está fazendo incansavelmente, mas o povo também deveria de colaborar um pouquinho.
3: Já o vereador Leandro Borges de Lima voltou a abordar a prestação de serviços da Corsan Egea, destacando avanços obtidos a partir das cobranças realizadas pelo Poder Legislativo. No entanto, ressaltou que ainda tem problemas que exigem acompanhamento constante por parte dos vereadores. Entre os pontos citados estão os reparos realizados após as intervenções da concessionária em ruas pavimentadas.
6: E houve alguns avanços por um trabalho importante desta casa, da cobrança dos vereadores, mas sempre tem que estar acompanhando, sempre tem que estar cobrando e fiscalizando. A recolocação da pavimentação nas obras prestadas de reparos pela Egea e Corsan, em alguns lugares nós já fizemos a cobrança aqui para os representantes e ainda está, foi feito, mas cedeu, não está contento e está causando transtornos ao trânsito da cidade. Então, que tomem atenção nesses locais. A CIS Brasil continua daquela maneira precária, em outros pontos também. Muitos avanços, eu repito, com o diálogo, com o trabalho desta casa, nós avançamos. Mas nós temos que estar sempre vigilantes no sentido de a entrega da água de qualidade, a entrega do serviço, e esse reparo também faz parte do trabalho da empresa.
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3: O presidente da Câmara, o vereador Pingo Rezende, convida a todos para a sessão solene de entrega do título de cidadão emérito de Vacaria ao senhor Daltro Ascioli Camargo. 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
1: Valeu, colega Aldoir Santos, da Assessoria de Imprensa do Poder Legislativo, que tem sessão solene, então, hoje às 7 horas da noite. 8h47, subiu mais um grau a temperatura. Agora estamos com 6 graus aqui na Avenida Moreira Paz. 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Bom dia, é sempre uma alegria, um privilégio ter você em nossa companhia.

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16: 8:55, a temperatura de 6 graus, o tempo é bom e é quinta-feira, 18 de junho. 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
17: Muitas chegando. Pessoas ligando aí a respeito ainda dessa promoção que a gente falou aí da Associação Pro Renais Crônicos aqui de Vacaria, que é sábado, a partir das 14 horas aí, a Feira do Pastel, como a gente está chamando, não é?
16: Exatamente.
17: Então, é das 14.
16: Festival do Pastel.
17: Festival do Pastel.
16: Festival do Pastel.
17: Não é? Pastel solidário, como queira. O negócio é ir lá, e participar, colaborar na sede da Associação dos Renais Crônicos, ali na rua Luiz Marco Antônio, no bairro Santa Terezinha. Desce aí na Severo, vai até o final da rua, ali, duas quadras.
16: Isso aí. Alô, Keno, lá no Campestre, na Serra do Meio, bom giorno, cito onde? Mandou uma foto aqui do amanhecer lá na Serra do Meio. Alô, povo do Campestre, os trucom a tutti, salute, certo? Compreendeu, Betão?
17: Entendi.
16: Estrucon, um abraço. Salute, saúde. Isso, mas é bom esse Betão. Até italiano o homem já está falando e entendendo também. 8h58.
17: Eu sempre falei italiano.
16: Eu sei.
17: Fui criado no meio dos italianos.
16: Isso aí, é um poliglota nato. 8h58, 6 graus. Vem aí notícia da hora, depois a temática com o Betão. A todos um excelente e abençoado dia de muita saúde e... Paz e bem.
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21: O Retrô Sobre Rodas Clube intensifica os preparativos para a 14ª edição do Encontro de Veículos, que será realizado no dia 12 e 13 de setembro no Parque Nicanor Kramer da Luz, em Vacaria. O vice-presidente da entidade, Guilherme Letti, destacou que a organização já percorreu mais de 4 mil quilômetros em ações de divulgação, participando de 14 eventos no Rio Grande do Sul e em Santa Catarina para atrair expositores e visitantes. A expectativa é superar os números da edição anterior, que uniu 604 veículos inscritos. Da Tua Rádio Fátima de Vacaria, Júlia Rodrigues.
22: Em Soledade, uma mulher de 30 anos foi presa pela Draco durante o cumprimento de mandado de busca e apreensão no bairro Missões. Na residência, os policiais encontraram quase 20 quilos de maconha, entre droga prensada e do tipo camarão, avaliada em cerca de 150 mil no comércio ilegal. Também foram apreendidos 2 revólveres, munição, 2 balanças de precisão e 1 celular. A suspeita foi encaminhada à delegacia de pronto atendimento e, posteriormente, ao presídio estadual de Soledade. Da Tua Rádio Cristal de Soledade, Kathleen Gox.
23: A Secretaria de Saúde de Lagoa Vermelha acompanhou uma inspeção técnica realizada pela Secretaria Estadual de Saúde do Estado através da 6ª Coordenadoria Regional. A vistoria havia sido solicitada ainda no final de 2025 pelo município, com o objetivo de aferir com maior precisão os processos desenvolvidos pela Corsan Aigea nas estruturas responsáveis pelo abastecimento de água da cidade. A ação teve como foco avaliar as boas práticas operacionais e os procedimentos de controle da qualidade da água destinada ao consumo humano. Da Tua Rádio Cacique de Lagoa Vermelha, Rudimar Galvão.
24: Em Marau, destaque para a Assembleia Anual do Sindicato dos Trabalhadores Rurais, marcada para o dia 23 de junho, no CTG Felipe Portinho. O encontro terá início às 10 horas da manhã e será destinado à apresentação da prestação de contas da entidade aos associados. A programação também vai marcar os 63 anos de fundação do STR e contará com momentos de integração entre os participantes. O encerramento está previsto para o meio-dia com almoço de confraternização oferecido gratuitamente a associados e dependentes que retirarem o ingresso antecipadamente na sede da entidade. Da Tua Rádio Alvorada de Marau, Ana Lúcia Jacomini.
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17: 9h07. Bom dia, grande vacaria. Estamos chegando nessa quinta-feira, 18 de junho do ano de 2026, para a apresentação do Temática. O nosso encontro de todas as manhãs aqui na tua, na nossa Rádio Fátima 90.5. É uma manhã de quinta-feira, já estamos no dia 18 de junho, e no domingo a previsão é de que inicia o inverno brasileiro. A estação inverno inicia no próximo domingo, dia 21. Minha gente, nosso Temática tem a participação dos nossos colegas, nosso coordenador de jornalismo, Vladimir Fabres, o Ronaldo Pontel, a Fábia Schiller, Silvio Silveira Ramos, o Luiz Barreto, a Franciele Rochaider, Gisane Moraes e o Caio Pivoto. No administrativo, a Neiva Ramos, na portaria, a Carla Suzin. a dona Erci Nunes, que é a responsável pelo gostoso cafezinho e o chá e que cuida da gente, não é? A gerência do Alexandre Dalbello e a direção do Frei Evaldo Valdir Freitas. Comigo aqui, nesta manhã de quinta-feira, a Júlia Rodrigues. Bom dia, Júlia.
6: Bom dia, Betão. Bom dia, nossos ouvintes. Tudo certo, Betão?
17: Tudo certo. Qual é a hora, Júlia?
6: Agora são 9:08,
17: Betão. 9:08 e a temperatura, Júlia?
6: Temperatura são de 6 graus, Betão.
17: 6 graus e a temperatura? Graus. Tempo bom aqui na Grande Vacaria nesta manhã de quinta-feira, O nosso temática tem o apoio comercial da ZC. 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O frio chegou, sim, o frio chegou e o inverno começa domingo, hein? 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Repete pra gente aí, Júlia, a hora certa desta manhã de quinta-feira, Júlia.
6: Agora são 9:09.
17: 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E a temperatura, Júlia?
6: 6 graus, Betão.
17: 6 graus é a temperatura nesta manhã de quinta-feira, com tempo bom. Nós tivemos a presença do sol, esquentou amanhã, agora algumas nuvens, não é? Algumas nuvens, o tempo deve ficar encoberto nesta manhã, nessa quinta-feira, mas é 6 graus a temperatura, o tempo é bom aqui na Grande Vacaria nesta manhã de quinta-feira. 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E a pauta do nosso temática, nessa quinta-feira teremos o programa Conexão Cidadã, de responsabilidade do setor de comunicação da Prefeitura Municipal de Vacaria. Em seguida, vamos conversar com a Cris Ciotta, que é a presidente do Conselho Municipal do Idoso aqui de Vacaria. Vamos falar a respeito da situação do idoso. O Dia Mundial de Combate à Violência contra a Pessoa Idosa foi na segunda-feira, dia 15. Para conscientizar sobre abusos e promover a proteção dos direitos dos idosos. Nós vamos bater um papo com a Cris Ciotta aqui no nosso temática. Inicialmente, vamos então ao programa Conexão Cidadã, de responsabilidade da Prefeitura Municipal de Vacaria.
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7: Olá, pessoal. Bom dia. Um abraço a todos e o desejo de uma excelente quinta-feira. Estamos chegando com as informações do governo municipal. Estudantes de Vacaria participam de concurso que estimula a leitura, a escrita e também a expressão artística. É o primeiro concurso de desenho e poesia, estimulado pela Secretaria Municipal de Educação e faz parte das estratégias de qualificação do ensino. Esse concurso alcance estudantes do pré-2 e do primeiro ao nono ano das escolas do município, estado e também particulares. O período de produção dos desenhos e das poesias está aberto. Haverá premiação para os melhores trabalhos e essa será entregue na Feira do Livro em outubro, como nos explica a professora Ecléa Costa, da Secretaria Municipal de Educação.
8: Bom dia, Paulo. Nosso convite hoje é para todos os estudantes do município, das redes municipal, estadual e particular de ensino, para participarem do concurso literário de desenho e poesia, que traz o tema Universo dentro de cada livro. O concurso contempla duas modalidades, então as crianças da pré-escola 2 ao terceiro ano participam por meio da produção de desenhos. Já os estudantes do quarto ao nono ano participam com poesias originais e inéditas. As atividades já estão sendo desenvolvidas nas escolas até o dia 26 de junho. Depois dessa etapa, os trabalhos seguem para a seleção escolar e posteriormente para a etapa municipal, quando eles serão avaliados por comissões organizadas especialmente para esse concurso. O resultado final será divulgado no dia 16 de outubro, durante a 44ª Feira do Livro e a 26ª Feira do Artesanato de Vacaria. A Secretaria Municipal de Educação reforça o convite para que escolas, professores, estudantes e famílias façam parte dessa iniciativa, que valoriza a leitura, incentiva a produção artística e fortalece a educação em nosso município. Para mais informações, os interessados podem procurar sua escola ou entrar em contato com a Secretaria Municipal de Educação.
7: Momentos e espaços especiais são preparados para viver os eventos que nos possibilitam a integração e a confraternização. Criar ambientes para o encontro da comunidade em espaços que possibilitem a confraternização e a integração, aproveitando o clima das festas e eventos. Essa é uma das missões que vem sendo desenvolvidas pela Secretaria Municipal de Cultura e Turismo. O calçadão da Ramiro Barcelos, decorado com os motivos da Copa do Mundo, está merecendo destaque e dando grande repercussão para a cidade. No final de semana agora, teremos o mercado público, atraindo muita gente para as festas juninas, como nos informa o secretário Neto Ferreira.
9: Bom dia, Paulo Heriberto, a todos que nos acompanham nesta manhã aqui na emissora. Grande abraço. Uma ótima quinta-feira, chegando a hora de mais uma edição da nossa Festa Junina. Neste domingo, a partir das 14h, no Mercado Público Municipal, nós teremos então mais uma edição da nossa Festa de São João da Administração Municipal de Vacaria. Muitas brincadeiras típicas, muita comida típica, teremos distribuição de pipoca, de amendoim e também ali teremos a pescaria, teremos ainda a quadrilha, né, de demais atividades aí relacionadas e alusivas à data de São João. Importante lembrar que a animação do evento deste final de semana fica a cargo da Banda Brilho do Sol, que já esteve conosco na festa do ano passado, teve aprovação da comunidade, que nos pediu novamente e por lá novamente estará então. 14h é o começo da nossa festa, que segue até às 18h. Lembrando também que nós temos no final de semana o fechamento da rua ali na Ramiro Barcelos, no calçadão, na Rua da Copa, né? Para que as pessoas possam tirar as suas fotos, levar as crianças, levar a família para confraternizar também. Afinal, esse é o espírito, esse é o clima, né? Clima de alegria, clima leve, um clima de uma cidade mais feliz. Tá bom, Paulo? Grande abraço, uma ótima quinta-feira a todos.
7: O programa de abordagem social cumpre importante papel na assistência aos moradores em situação de rua na cidade. Esse programa da Secretaria Municipal de Desenvolvimento Social já completou mais de um ano de atividades e atendeu dezenas de pessoas com vários serviços e encaminhamentos. Muitos retornaram para suas cidades de origem, outros foram para as casas de recuperação. Vários necessitaram de assistência em saúde e muitos outros que não aceitaram encaminhamentos foram assistidos na rua. O programa tem sequência nesse momento em que as exigências aumentam mais ainda, até em função do frio intenso, como nos explica a assistente social Andréia Perosso.
10: Então, há mais de um ano já a Secretaria Municipal de Assistência Social mantém em funcionamento o Serviço de Abordagem Social, que é um trabalho voltado para as pessoas em situação de rua aqui no município de Vacaria. O principal objetivo do nosso trabalho é identificar as pessoas que estão na rua, compreender quais são as suas necessidades e promover os encaminhamentos necessários para a superação dessa condição. Entre as atividades que a gente realiza todos os dias, está o acesso à documentação civil, então, que é o registro de nascimento, encaminhamento para fazer o RG, né, para que as pessoas tenham o seu documento. Encaminhamento para oportunidades de trabalho, articulação com os outros serviços socioassistenciais aqui da rede, quando necessário, e também o fornecimento de passagens para as pessoas que têm interesse em retornar para a sua cidade de origem. Então, o que, que a gente observa? A maior parte das pessoas, nesse momento, são de outros municípios. Elas vêm para Vacaria com a expectativa de trabalho, mas acabam enfrentando algumas dificuldades, ou na inserção de trabalho, pelas oportunidades, pois elas imaginavam que era uma oportunidade de trabalho, um salário, e aí se deparam com uma situação diferente do que elas imaginavam, então elas acabam ficando em situação de rua muitas vezes. Então é importante esclarecer que a gente está sempre disposto a realizar o atendimento quando vem uma notificação para nós, uma solicitação que tem alguma pessoa dormindo na rua, que tem alguma pessoa em situação de rua, só que é preciso esclarecer para as pessoas que a gente não pode fazer a retirada das pessoas daquela situação. Né? O nosso trabalho é conversar com a pessoa e tentar identificar a situação, quando ela tem disponibilidade para ser ajudada, que ela tem interesse, a gente realiza inúmeros encaminhamentos, inclusive o fornecimento da passagem para que ela volte para a sua cidade de origem, quando é de interesse da pessoa. Mas tem uma legislação que prevê que as pessoas não podem ser retiradas à força daqueles locais. Né? Então, hoje a gente tem em funcionamento também em Vacaria Casa de Passagem, que é para o pernoite, então, que está aberta às pessoas, desde que elas apresentem um boletim de ocorrência, se não tem documento ou um documento de identificação e não estejam sob efeito, né, de uso de álcool ou outras drogas. Então, elas podem permanecer ali. Então, a gente tenta oferecer todo o atendimento possível, né, desde que a pessoa tenha interesse em receber esse atendimento. Certo? Então tá bem. Obrigada. Até mais.
7: O sistema de atendimento nas unidades de saúde do município passará por grandes modificações a partir do dia 1º de julho. É o fim das filas desde a madrugada em frente aos postos de atendimento e a troca das fichas pelo acolhimento à comunidade. No dia de ontem, o prefeito Andrezinho e a secretária municipal de saúde, a Aline Salvador, reforçaram campanha de divulgação em entrevistas às rádios, mostrando que esse novo sistema vem para melhorar, qualificar, humanizar o atendimento à comunidade de Vacaria. Pelo novo sistema, está garantido que nenhuma pessoa que procurar a unidade de saúde ficará sem algum tipo de direcionamento para atender a necessidade apresentada, mesmo quando não houver atendimento médico disponível naquele momento. O modelo de hoje, onde a comunidade precisa retirar fichas e madrugar em frente aos postos, será mudado a partir das 7h30 da manhã do dia 1º de julho. Todas as equipes de saúde do município estão sendo capacitadas com assessoria especializada para essa importante mudança do sistema de atendimento à saúde em Vacaria. O objetivo principal é humanizar o atendimento, acabando com o sofrimento das esperas ao relento e gerando uma mudança de cultura, onde o sistema se torne mais justo, ágil e acolhedor para toda a população de Vacaria. E assim finalizamos o nosso encontro desta manhã de quinta-feira. Amanhã estaremos de volta nesse mesmo horário. Até lá, bom dia.
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0: 27 minutos, 9:27, 6 graus é a temperatura aqui na Grande Vacaria, nesta manhã de quinta-feira. Você está ligado na tua, na nossa Rádio Fátima 90.5. O programa é o Temática. Chegou o momento agora da nossa entrevista, do nosso bate-papo aqui no nosso Temática, que tem o apoio da doutora Roberta Jacobi, anestesiologista com atuação em medicina da dor, redução e controle das dores crônicas através de tratamento minimamente invasivo. 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Como nós anunciamos, vamos falar a respeito dos idosos. Em Dia Mundial de Combate à Violência contra a Pessoa Idosa, foi no dia 15 de junho, na segunda-feira que passou. E para conscientizar sobre abuso e promover a proteção dos direitos dos idosos, origem e importância, nós convidamos e está presente aqui a presidente do Conselho do Idoso, do presidente do Conselho Municipal do Idoso de Vacaria, a assistente social, que é do Asilo Santa Isabela, Cris Ciotta, para a gente falar um pouco a respeito da situação dos idosos aqui da nossa Vacaria. Cris, bom dia, prazer em conversar contigo aqui na nossa Rádio Fátima, hein?
1: Bom dia, Betão. Bom dia a todos os ouvintes da Rádio Fátima.
0: Importante realmente, não é? O Conselho Municipal do Idoso de Vacaria, como é que está a situação do Conselho Municipal do Idoso de Vacaria, hein, Cris?
1: O Conselho Municipal da Pessoa Idosa, ela é um órgão que ele atua na defesa, na promoção, na garantia dos direitos da pessoa idosa. E ele acompanha as políticas públicas, fiscaliza os serviços destinados às pessoas idosas, promove ações e proteção e conscientização da população, além de ser um espaço importante para receber as denúncias de maus tratos. Então, nesse mês de conscientização, a gente reforça o cuidado com as pessoas idosas e o reconhecimento de todo o trabalho que eles fizeram e contribuem até hoje para a nossa comunidade. E o quanto é importante a gente combater essa violência. E esse combate da violência é uma missão de todos. Todas as pessoas têm o dever de fazer as denúncias quando há uma suspeita de violência. Às vezes as pessoas ficam com medo de denunciar, mas as denúncias elas são anônimas. Em nenhum momento a gente vai falar quem é que fez a denúncia. Então é importante, eu tenho dúvidas, eu não sei se isso é verdade. Aí tem os órgãos competentes para investigar se é verdade ou não é verdade essa denúncia.
0: Bom, a situação aqui em Vacaria, Cris, a situação em relação à violência contra os idosos, como é que está aqui em Vacaria, hein?
1: Nós realizamos um diagnóstico, estamos novamente reforçando ele, atualizando os dados, mas o que a gente tem dos dados do ano passado, no primeiro semestre de 2025, nós tivemos na delegacia 269 denúncias realizadas na Polícia Civil. Então, é muitas denúncias. Fora aquelas denúncias que não chegam na delegacia, elas chegam também no Conselho do Idoso. As pessoas ligam anonimamente para o Conselho e denunciam. E essas violências, elas estão ocorrendo pelos próprios familiares, pelas pessoas mais próximas da pessoa idosa.
0: Bom,

0: 200 e poucos que foram registrados na delegacia de polícia, não é? Agora tem mais de 200 que não foram registrados também, não é?
1: Com certeza, porque as pessoas, primeiro elas têm medo de denunciar. Elas imaginam que se elas denunciarem, os vizinhos vão ficar sabendo, os parentes vão ficar sabendo, mas em nenhum momento a gente fala quem denunciou. E se ela não quer denunciar, ela... ligar para o Conselho do Idoso, porque aqui em Vacaria, elas podem ligar no Disque 100. Então, o Disque 100, ele cai no governo federal e é repassado para os municípios. Então, não é feito diretamente aqui para Vacaria. Mas o Disque 100 é uma forma de chegar rapidamente às denúncias nos órgãos responsáveis. Mas também no Conselho do Idoso, em nenhum momento, a população pode ficar bem tranquila. A gente não diz quem é que fez a denúncia. A denúncia chegou no Conselho e é o Conselho que faz a denúncia para o Ministério Público.
0: O Conselho tem um endereço aqui em Vacaria? Conselho do Idoso? Conselho Municipal do Idoso?
1: Sim, mas ele pode ser por telefone. Eu acho que fica melhor por telefone, porque daí as pessoas, se elas se deslocarem ao Conselho, eles ficam com
0: sabendo
1: medo.
0: Sabendo quem é também. Né?
1: Então pode ser no telefone. Tá, é no meu telefone pessoal, é 54 99616 3334.
0: Esse é o telefone, então. Isso. 54 99616 3334, né? Para as denúncias aí que as pessoas não se identificam, só podem fazer denúncias, vocês encaminham ao Ministério Público.
1: Só o importante, Betão, é colocar para a população que elas não precisam se identificar, mas elas precisam dizer exatamente aonde ocorre, quem é que realiza essa violência, qual é o endereço, qual é o nome completo da pessoa, porque eu já recebi...
0: Pessoa que está sofrendo a violência.
1: Isso, que está sofrendo a violência. Porque eu já recebi denúncias aonde as pessoas não querem denunciar, mas daí não sabem nem os dados, né? Ou o endereço. Como que nós vamos sair procurar? Claro que não é o Conselho que vai fiscalizar, mas a gente recebe a denúncia, encaminha para o Ministério Público e o Ministério Público encaminha para o órgão responsável, né? Pelo CREA, para o CREAS, para a Delegacia de Polícia, para fazer a investigação. Mas é necessário saber todas as informações, o maior número de informações, porque a gente também já pegou, às vezes, rincha de vizinhos, e aí os vizinhos denunciam. Mas a gente vai verificar, não é aquilo, né? Mas é importante fazer as denúncias. Por mais que tenha suspeita, eu suspeito que o meu vizinho sofre, ou que a minha vizinha idosa sofre maus tratos pela família, denuncia, diz o nome da pessoa, diz o endereço correto, principalmente o endereço correto, que os órgãos públicos vão lá investigar se isso é verdade ou não.
0: Bom, nós estamos batendo um papo aqui com a Cris Ciotta, que é a presidente do Conselho Municipal do Idoso de Vacaria, tá? Cris, quais são as principais causas de violência contra os idosos, hein?
1: Nós temos maus tratos, negligência, falta de atendimento da família, pessoas idosas sozinhas, que é o abandono, a questão financeira também, que é a violência patrimonial e financeira, que é quando as pessoas, a família, ela utiliza o benefício da pessoa idosa para si, faz empréstimos na conta. E a gente também já viu muitas coisas na questão de que passam todos os bens para os familiares, para os filhos, e depois deixam a pessoa idosa desassistida.
0: Bom, é uma situação realmente que preocupa a todos, não é? Quem é que sofre mais violência dos idosos? São os homens, são as mulheres? Ou não tem, assim, um comparativo, assim?
1: O que, nas denúncias que a gente recebe, são muitas mulheres. Porque hoje nós temos uma população maior de mulheres, né? Idosas. E os homens acabam, por N situações, né, não se cuidando, não indo no médico. Então, a mortalidade é maior para os homens do que para as mulheres. Então, nós temos mais idosas. E a gente percebe que elas são mais vulneráveis também, muitas vezes, né? Porque as elas começam a ficar acamadas. É importante perceber a questão da depressão, a questão de ficar sozinha, porque toda família ela tem que se reorganizar para atender a pessoa idosa. A gente percebe que quando nasce um filho, a gente tem todo uma organização na família, arruma um quarto, compra roupa, né? A família espera aquele momento do nascimento da criança. A pessoa, quando entra acima dos 60 anos, e principalmente se vem surgindo algumas demências, né? Aparecendo sinais de demência, nós temos que se organizar da mesma forma. Nós temos que organizar a nossa casa, como vai ficar para atender aquela pessoa idosa. Nós temos que ver quem é que vai cuidar dela, se a gente tem condições dela permanecer em casa. Né? O que, que a gente vai fazer para dar uma melhor qualidade de vida? Não quer dizer que eu tenho que ter luxos, mas eu tenho que ter respeito, eu tenho que dar dignidade para essas pessoas.
0: Os idosos que sofrem realmente a violência, não é? Na sua grande maioria, a classe que tem mais valor aquisitivo, a classe média ou a classe baixa, como a gente diz, né? Que tem menos poder aquisitivo.
1: As pessoas têm menos poder aquisitivo.
0: Menos poder aquisitivo.
1: Porque o que a gente percebe é que o idoso ele é mantido em casa por causa do seu benefício. Então, eles têm o idoso em casa até o ponto que eles conseguem para a renda do idoso complementar a renda familiar.
0: Da família.
1: Quando eles começam a fazer os empréstimos e que a renda já não é mais aquela e que os gastos com a pessoa idosa estão aumentando e a renda não é mais 100%, aí eles procuram o poder público para colocar numa ILPI. Então, é essa a realidade.
0: LPI, que a gente vê. O que significa? Desculpa.
1: É uma instituição de longa permanência para idosos. O asilo, né? Antigamente,
0: asilo.
1: Como a gente chamava o asilo.
0: Certo.
1: Então, eles procuram daí o asilo para que a entidade consiga manter esse idoso. Então, isso fica muito nítido. Essa questão da violência patrimonial, ela é grande. Esses empréstimos, muitas pessoas que estão hoje, que nós temos uma fila, falando enquanto instituição, tem uma fila de 20, 25 pessoas na fila, a maioria tem empréstimo. A maioria são pessoas de baixa renda que os filhos ou eles mesmo comprometeram a sua renda em empréstimos. Então, eles não conseguem nem comprar a medicação que há necessidade. E aí eles vão ficando depressivos, porque eles não têm mais como se manter, eles vão ficando acamados. Aí piora a situação do idoso de se manter em casa.
0: Bom, nós estamos batendo um papo aqui com a Cris Ciotta, que é a presidente do Conselho Municipal do Idoso de Vacaria. A Cris é assistente social do Asilo Santa Isabel. São 9:39. Eu peço licença à Cris, peço licença aos senhores ouvintes. Eu vou um rápido espaço comercial, mas eu volto na sequência. Pode ficar tranquilo que eu vou fazer a pergunta que o senhor mandou através do 999-93-4202. Esse é o WhatsApp da nossa Rádio Fátima. Um rápido espaço comercial.
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0: 9:46, 9:46, subiu a temperatura em 8 graus, me informa o Silvio, 8 graus, tempo bom, céu azul, sol brilhando aqui na Grande Vacaria, você está ligado na tua, na nossa Rádio Fátima, o programa é o Temática. Eu estou conversando aqui com a Cris Ciotta, que é presidente do Conselho Municipal do Idoso de Vacaria. Eu recebo aqui uma mensagem, diversas mensagens a gente recebeu, mas tem uma que diz o seguinte aqui, ó, as lojas de Vacaria, não só de Vacaria, mas todos de redes, esquema todo aí, fazem empréstimo facilitado para o aposentado. Você vê as chamadas, isso é normal, né? E cobra um juro altíssimo. Gostaria que minha mensagem fosse ao ar, estou lendo a sua mensagem aqui. Já vi jovem com os avós fazendo empréstimo, isso é um crime. Isso aí, né, Cris?
1: E os idosos, muitas vezes, eles não identificam isso como violência. Isso também é sério, porque eles acham que é obrigação deles ajudar, cuidar. E além da violência patrimonial, que é essa da questão de fazer os empréstimos e usufruir do dinheiro da pessoa idosa, tem também a questão psicológica.
0: E emocional.
1: Emocional, que é também uma violência. E que eles também não reconhecem. Ao ponto de você convencer o idoso a ir lá fazer um empréstimo, eles usam da questão emocional. Então, isso é uma violência. E muitas vezes as pessoas só identificam violência quando ela é física. Então, ela não existe só a violência física, né?
0: Existe a violência contra a pessoa idosa, pode se manifestar de diversas formas, não é? A respeito de cuidadores, bom, eu tenho meu familiar, entendeu? Mas eu, minha esposa, nós temos que trabalhar durante todo o dia, tá? Eu não vou me dedicar para cuidar da minha sogra. A minha esposa não vai se dedicar para cuidar do seu sogro, da sua sogra. Por quê? Aí vem as cuidadoras. Mas cada caso é um caso, cada família é uma situação, não é isso? As cuidadoras fazem um trabalho importante, mas você tem que pagar.
1: É.
0: E quem é que paga? É a renda do aposentado, é os familiares, como é que é, não é?
1: É complicado essa questão, porque as pessoas muitas vezes não têm esse poder aquisitivo para manter a pessoa idosa em casa. A gente também na instituição recebe esses casos de familiares nos procurando porque eles não têm condições de parar de trabalhar para cuidar do familiar e também não têm condições de contratar um cuidador. Então, por isso que tem a instituição sem fins lucrativos, é uma entidade que atende esse tipo de público. Tanto pessoas que sofreram violência, quanto pessoas que têm familiar, mas que não têm condições de manter o idoso em casa. Então, eles já percebem e muitas vezes a gente está lá também para conversar, para ajudar a família a se organizar, se pedir, precisar auxílio, uma conversa. Porque às vezes você olhando de fora
0: é
1: uma coisa, você estando dentro é outra.
0: Convivendo é outra.
1: É outra. Então, o quanto é importante, eu não tenho condições de cuidar. Eu não tenho condições porque eu não posso pagar um cuidador, eu não posso parar de trabalhar, só o benefício da pessoa idosa não dá para fazer isso. Então, eu vou procurar uma instituição. Isso é respeito, isso é dar dignidade. Porque se eu não consigo cuidar, eu vou procurar maneiras que me auxiliem para me ajudar a cuidar do meu idoso. E não chegar ao ponto de eu fazer vários empréstimos, eu cuidar de qualquer jeito, deixar as mínguas a pessoa ali sem cuidados dignos, para depois procurar uma instituição. Eu tenho que fazer isso antes disso acontecer.
0: E também nós temos que valorizar aquelas famílias, não é? As mulheres, os homens, os filhos, que cuidam até o final da vida do seu pai e da sua mãe. Não interno, mas eles cuidam até o final da vida, não é? O pai, a mãe, os filhos. Tem muitas famílias que cuidam, mantêm a mãe e o pai nas suas casas, não é? Isso aí a gente também tem que valorizar.
1: Com certeza, porque
0: sem tirar proveito.
1: Tem muitas famílias, né, que elas fazem isso, que elas se organizam. E vamos dizer assim, porque tem muitos filhos, pode fazer isso. Não, a gente já viu pessoas, familiares, dois filhos, um filho que se organizou de uma forma diferente para atender a mãe ou o pai em casa. Então, tem N situações. Tudo isso vai como eu sempre digo, do respeito, de dar dignidade, do amor ao próximo, da empatia, porque hoje a gente vive num mundo tão corrido e as pessoas acham que tem que conquistar bens materiais, que tem que eu tenho que construir fortunas e eu estou deixando o ser humano de lado. Então, assim, é de suma importância a gente manter o idoso em casa, mas bem cuidado.
0: Uma pergunta de um ouvinte diz o seguinte aqui, ó. O que a lei prevê, o que a lei prevê hoje por violência ou abandono dos idosos?
1: Tem o Estatuto da Pessoa Idosa, ele tem na sua lei os crimes, as violências e tem as penalidades também. No estatuto ele tem penalidade, pode ser preso, tem pagamentos de multa, depende o crime que cometer.
0: Quais são os impactos dessa violência? A violência contra o idoso, ele afeta profundamente a saúde física e mental do idoso, não é?
1: Com certeza, Betão, porque você imagina, você criou o teu filho e agora você está sofrendo a violência.
0: Tem aquela música disso aí, né, Silvio? Eu criei, pois não.
1: Eu crio um pai e uma mãe, criam 10 filhos, isso. Mas 10 filhos não cuidam do pai. Então, né, do pai e da mãe. Então, o quanto é importante a gente trabalhar essas questões. E hoje em dia, tanto o Santa Isabel, como os grupos de convivência, as escolas, estão trabalhando a questão da valorização da pessoa idosa. Porque nós temos que começar desde cedo. Não adianta eu chegar a fazer uma campanha. Claro que toda campanha é bem-vinda, tudo que você falar é válido, né? Mas eu bater, conversar com o adulto e não conversar com as crianças. Então, nós temos que, desde o início, fazer esse trabalho com as crianças. E o Santa Isabel é uma das entidades que trabalha isso. Então, nós temos um projeto lá, de geração para geração, que são crianças da educação infantil, uma vez por mês, vão até a entidade e nós realizamos atividades com as crianças e com os idosos. O quanto isso é importante para aquelas pessoas, para os idosos, para as crianças e os familiares. Então, a gente faz um trabalho com a escola faz um trabalho com as crianças, com os familiares, nós com os idosos, depois a gente faz uma culminância de tudo isso. Isso tem que ser feito sempre. A gente tem que começar desde o início. As crianças são o futuro de amanhã. É a minha filha que vai me cuidar no futuro. Então, a gente tem que mostrar para eles o quanto é importante o ser humano. Quanto é importante a gente cuidar das pessoas, em todas as idades.
0: Cris Ciotta, que é a presidente do Conselho Municipal de Saúde, assistência social do Asilo Santa Isabel. Rapidamente, a prevenção e a denúncia, repete para nós, a prevenção ela depende do envolvimento da sociedade, incluindo familiares e profissionais de saúde e instituições, não é isso?
1: Isso, e ficar atento aos sinais, né? Porque a mudança repentina do comportamento da pessoa idosa, ele às vezes fica com medo de algum familiar, se tem o cuidador, se é o cuidador que está cometendo esse maus tratos, ele fica com medo do cuidador, a reação dele quando está perto dessas pessoas, se tem alguma lesão, por que que aquela lesão, investigar por que que ele está com algum hematoma, a falta de higiene e cuidado básico também, isso também é violência, né? Eu estou negligenciando os cuidados básicos, dar um banho no idoso, dar a medicação do idoso, isso é violência. Não dar a medicação, eu empurrar, eu dizer um palavrão, tudo isso é violência.
0: Nós temos amigos que têm problemas, entendeu? A pessoa ficou idosa, mas ela teve um AVC, teve uma isquemia, esse negócio todo. Aí você tem que saber como lidar com essa pessoa, não é? Porque ela volta a ser criança de novo, não é?
1: Com certeza. Hoje a gente tem o Alzheimer, ele é muito grave. Então, a gente, às vezes, muitas vezes demora para perceber porque acha que... Ah, ele esqueceu hoje, esqueceu amanhã, tranquilo. Mas quando a gente vai ver, doença. Tá se fazendo, tá fazendo uma brincadeira, né? E às vezes as pessoas se irritam com aquilo. Então, gente, hoje as informações estão no nosso celular. A gente tem que se apropriar das informações. Quantas, quantas matérias tem sobre como cuidar da pessoa com Alzheimer, como eu posso falar com ela, como eu não posso... às vezes o idoso está ali, eu quero ir embora. Ah, você não vai embora, aqui é a tua casa. Não é isso. Sai pela uma porta da casa e entra pela outra. Dá uma volta no pátio, no próprio pátio. Eles já identificaram que estão entrando, chegando em casa. Então, o cuidado, a empatia, isso é muito importante.
0: Bom, gente, nós estamos chegando ao final do nosso agradável bate-papo com a Cris Ciotta, que é presidente do Conselho Municipal do Idoso de Vacaria e assistente social do Asilo Santa Isabel. O Disque Denúncia, pessoas estavam ligando, o Disque Denúncia é o Disque 100, tá? Direitos Humanos 24 horas, tá? Aqui em Vacaria, o telefone da Cris, ela se colocou à disposição como presidente do Conselho, é o 549-96-16-33-34. Para você fazer as denúncias que você acha que tem que fazer sobre a violência contra a pessoa idosa. Cris, só tenho a agradecer e cumprimentá-la pelo trabalho voluntário que você realiza como presidente do Conselho Municipal do Idoso de Vacaria e o trabalho que você realiza como assistente social do Asilo Santa Isabel. Obrigado pela sua presença aqui no nosso temático, aqui na nossa Rádio Fátima, hein, Cris?
1: Obrigado, Betão. Obrigado a todos os ouvintes, toda a equipe da Rádio Fátima. E a gente está sempre à disposição, então, para... em qualquer momento, para falar da pessoa idosa, para falar da instituição também e deixar um alerta aí para a população de que vamos cuidar das pessoas idosas, vamos dar dignidade e não só da questão de cuidar do meu idoso em casa, mas eu estender a mão para um idoso atravessar a rua, eu dar o meu lugar na fila, deixar ele passar na minha frente, porque ele é prioridade, ele tem prioridade. Porque às vezes eu já presenciei, às vezes na fila, as pessoas no caixa e as pessoas de trás reclamando: ah, mas esse velho não sai daí, porque caminha muito devagar, não sai da minha frente. Tudo isso, gente, é violência. E o importante é assim, ó, se coloque no lugar deles. Bem rápido, Betão, é uma das coisas que a gente também faz na Semana do Idoso na instituição, com as crianças e jovens, é fazer um trabalho deles se colocarem no lugar do idoso, de atividades. A nossa físio, a Marina, ela faz algumas atividades onde a criança, o adolescente, ele participa de ações, de atividades, sendo idoso por um momento. Então, isso faz com que eles pensem, né? Eu não estou enxergando direito, eu tenho dificuldade para caminhar. Como que aquele idoso se vê? Eles têm que se enxergarem também, quando eles estiverem idosos. Quem é que vai cuidar deles? E quem faz os maltratos, será que eu gostaria de ser cuidado por mim mesma?
0: Obrigado, Cris Ciotta, que é presidente do Conselho Municipal do Idoso de Vacaria, que foi a nossa convidada para esse bate-papo nesta manhã de quinta-feira. Vou às notícias da hora, mas eu volto em seguida com o Ronaldo Pontel.
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4: 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Decisão do ministro André Mendonça do Supremo Tribunal Federal, STF, com base na representação da Polícia Federal, que autorizou a nona fase da Operação Complicência Zero, deflagrada nesta quinta-feira, revelam detalhes das suspeitas que pesam sobre o senador Jacques Wagner, do PT da Bahia, líder do governo no Senado. A investigação, que apura um esquema bilionário de fraudes e corrupção ligado ao Banco Master, aponta que o parlamentar teria recebido uma série de vantagens indevidas em troca de atuação política no Congresso Nacional, como um apartamento no valor de R$ 3.500.000. A apuração teve um avanço, segundo a Polícia Federal, após análise de mensagens encontradas no celular de Augusto Lima, que revelaram a dinâmica do suposto esquema. Tudo parece impossível até que seja feito. 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O deputado estadual Valci Asa, do PRD, é um dos alvos nesta quinta-feira de uma operação da Polícia Civil do Rio de Janeiro e do Ministério Público do Rio de Janeiro contra agentes públicos suspeitos de ligação com o Terceiro Comando Puro, o TCP, a segunda maior facção de tráfico do Rio de Janeiro. Também sofreram buscas o ex-vereador do Rio, Ulisses Marins, do União Brasil, e um ex-assessor parlamentar. Ao todo, são cumpridos 14 mandados de busca e apreensão expedidos pelo órgão especial do Tribunal de Justiça do Rio. Um dos endereços é a Assembleia Legislativa do Rio de Janeiro. Segundo a Força Tarefa, o trio interveio para tentar impedir a demolição do resort do chefão do TCP. A operação policial para pôr o imóvel abaixo chegou a ser adiada. 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
8: Nota de falecimento e convite para enterro.
9: Comunicado de falecimento. É com pesar que informamos o falecimento da senhora Maria Helena Esferra da Silva, ocorrida no dia 17 de junho de 2026, aos 89 anos de idade. Nascida em 6 de maio de 1937, Maria Helena nos deixa um legado inesquecível de amor e fé. Esposo Pedro Francisco da Silva e família convidam a todos para a última homenagem na localidade de Ângelos Memorial e Crematório Capela 5 em Porto Alegre. A cerimônia religiosa e despedida será realizada hoje, quinta-feira, 18 de junho, com início às 13 horas e 30 minutos. Aqueles que amamos nunca morrem, permanecem vivos em cada lembrança, em cada saudade e em cada gesto de amor deixado em nossos corações. Noticiamos o falecimento e convite para enterro de Maria Helena Esferra da Silva, com 89 anos de idade.
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1: Muito bem, gente, estamos de volta no Temática dessa manhã aqui na tua Rádio Fátima, agradecendo teu carinho, tua audiência e a tua companhia. São 10 horas e 10 minutos. 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Gente, seguindo com o nosso temática nesta manhã, eu estou recebendo aqui nos nossos estúdios com muita alegria a presidente do Rotary Clube de Vacaria, Cibele Verenzuc Xavier, também a diretora da Escola Municipal Inácio Souza Pires, do bairro Santa Cruz, a professora, diretora Infância Bonês Freitas, para conversar com a gente, porque neste sábado a gente vai ter mais uma edição do Rotary Comunitário, esse evento que o Rotary Clube de Vacaria realiza, né, nas escolas e que atrai toda a comunidade, um evento que tem um dia de solidariedade, um dia de se doar aos outros, um dia que você pode participar com toda a equipe do Rotary Clube, com os companheiros do Rotary Clube de Vacaria, para se divertir e aproveitar também muitas atrações que o Rotary, juntamente com a escola Inácio Souza Pires, estará trazendo, né, para todos da comunidade que abrange ali, bairro Santa Cruz, também proximidades, e o evento que acontece neste sábado. Primeiro, quero saudar a Cibele. Seja muito bem-vindo, presidente Cibele. Tudo bem? Bom dia.
2: Bom dia, Ronaldo. Bom dia aos ouvintes da tua Rádio Fátima. Bom dia à diretora, a professora Ica, que nos acompanha aqui, a todos vocês.
1: Tudo bem, diretora? Seja bem-vinda. Bom dia.
3: Bom dia, Ronaldo. Bom dia a todos os ouvintes. É com muita alegria que a nossa escola Inácio está aqui na manhã de hoje, nessa manhã fria, mas com um sol que ilumina tudo e a todos. E é por essa luz que estamos aqui hoje, para iluminar as nossas crianças da nossa comunidade, da nossa escola Inácio. Muito obrigada.
1: Perfeito, né? Bela frase. Bom, presidente Cibele, o Rotary Comunitário é um evento que já é tradicional aqui na nossa comunidade, é um evento que o Rotary realiza aí uma vez a cada semestre, né? Então, duas vezes ao ano, e que reúne muitas atrações aí, porque o Rotary também quer estar presente junto com a comunidade, realizando esse trabalho legal aí de estar presente nos bairros, presente na comunidade de Vacaria, estar próximo, né, às pessoas dos bairros da nossa cidade também, né, presidente?
2: Sim, o Rotary Comunitário é um dos projetos, assim, que o Rotary Clube de Vacaria traz, assim, com muito carinho, carrega no coração mesmo, porque aproxima o Rotary, as nossas ações da comunidade. Veja, nós vamos lá para o bairro Santa Cruz, nessa escola que eu tive o prazer de conhecer essa semana, a Escola Inácio. Fiquei encantada com a estrutura da escola, até estava dizendo para a professora Ica, a energia maravilhosa da escola, a estrutura. Então, acho que nós, além de nós levarmos coisas boas, vamos ser muito bem recebidos e acolhidos lá.
1: Sem dúvida. Prof. Ica, são quantas crianças lá na Inácio?
3: Nós temos em torno de 230 crianças na nossa escola, matriculados, do pré-2 até o nono ano do ensino fundamental.
1: 230 crianças. E ali a abrange moradores, é bairro Santa Cruz, municipal, as proximidades ali,
3: bairro,
1: né?
3: Bairro Santa Cruz, municipal, pegamos uma boa parte da Coab e a Vila dos Peixes.
1: Então, olha só o tamanho, né, do público atingido nessa ação de sábado aí do Rotary Comunitário. E eu peço agora para o presidente Sibeli falar um pouquinho sobre as atrações que a gente vai ter, né, no Rotary Comunitário. Inicia a partir das 8h30 da manhã, então, neste sábado, e toda a comunidade convidada a participar, a se integrar, a se divertir com o Rotary Clube de Vacaria, né, Sibeli?
2: Sim. Olha o alcance, né, que é essa ação. A gente às vezes não imagina a proporção assim de uma ação assim tão benéfica para uma comunidade e alcançando vários bairros, né? Nós teremos assim brechó com roupas, calçados, utensílios para casa, teremos orientação para pets, vamos contar com a presença também da Associação dos Anjinhos de Rua, dos voluntários Anjinhos de Rua, maquiagem de rosto para as crianças, oficina de bijuterias, oficina de fuxico, também ação em parceria com o Mercadão dos Óculos, e aqui será feito assim um exame básico inicial, mas também contamos com a parceria do Lions Clube Leonas, que inclusive a professora, a presidente Mari Pelim, me avisou que quem quiser pode, segundas-feiras, elas têm plantão na sede lá da Defesa Civil.
1: Perfeito.
2: Eles podem ir lá também, que eles encaminham para crianças, especialmente, óculos assim sem custo nenhum, se a pessoa tiver alguma necessidade, né? Também corte de cabelo, distribuição de pipoca, algodão doce, brinquedos infláveis para a criançada, serviços de saúde, contando então com a Unimed, com a Secretaria Municipal de Saúde, cadastramento também dos doadores de sangue, que é uma parceria que a gente está fazendo agora, o projeto Sangue Bom, do Rotary Clube de Vacaria, juntamente com o Hospital Nossa Senhora da Oliveira.
1: Olha aí, então, gente, ó, são muitas atrações, tá? Brechó, né, como disse o presidente Sibeli, a distribuição de ração para os pets, maquiagens, oficina de bijuterias e fuxico, tem essa ação importantíssima também na parceria com o Mercadão dos Óculos. Quero agradecer o pessoal do Mercadão dos Óculos também, que vai estar lá fazendo uma primeira avaliação, como disse o presidente Sibeli, né, para quem está precisando aí dar uma olhadinha, né? Aliás, para melhorar a olhadinha, né? Cuidar bem dos olhos, corte de cabelo gratuito, gente, distribuição de pipocas, distribuição de algodão doce, também brinquedos infláveis para a criançada se divertir, e importantíssimo também, serviços de saúde da Unimed, a Secretaria de Saúde do município também vai estar presente no evento, e essa nova ação que o Rotary Clube de Vacaria tem realizado, que é o cadastramento de doadores de sangue para as campanhas que acontecem aqui na nossa cidade também. Então, quem tem interesse em ser doador de sangue também pode ir, vai ser tirado todas as dúvidas, né, presidente Sibeli? E pode fazer o cadastro ali na hora, né, ser um doador de sangue também, né?
2: Aí fica cadastrado ali no sistema do hospital, que é parceria com o Hemocentro de Caxias do Sul, e quando tiverem as datas de coleta do sangue, eles avisam, eles entram em contato pelo telefone, pelo WhatsApp, e a pessoa se dirige, então, ao ponto de coleta e ajuda. Uma coleta de sangue ajuda a salvar 4 vidas.
1: Perfeito. Prof, como é que tá a escola Inácio? O pessoal tá animado aí para mais uma edição do Rotary Comunitário?
3: Sim, estamos muito animados. A nossa escola Inácio é uma escola muito especial. Eu sou um pouco suspeita para falar, mas como disse a nossa presidenta, senhora Sibeli, é uma escola com uma energia muito gostosa. Nós estamos lá em prol das nossas crianças, é por elas que a gente faz tudo acontecer, e tudo acontece na nossa comunidade. Nós temos o amparo, o apoio dos pais, das mães em especial. Nós temos a administração, que sempre tem um olhar especial para conosco. E eu até me emociono, porque eu sempre digo que não existe melhor lugar do que uma escola.
1: É verdade.
3: Não existe. Não existe melhor lugar para estar neste mundo de hoje em dia do que dentro de uma escola.
1: E que bom quando a escola, ela abraça, ela acolhe, né, a criança. E, por exemplo, nessa ação de sábado, além de abraçar as crianças da escola, a gente recebe, né, tanto o Rotary quanto a direção, os professores, também recebem os pais, familiares, a comunidade, né?
3: A comunidade em si é bem participativa. Nós, inclusive, muitos pais e mães do nosso CPM e do nosso conselho escolar, eles estão nos ajudando bastante na divulgação nos grupos da Igreja Católica, nos grupos da Igreja Evangélica.
1: Que bom.
3: No grupo do bairro, da Associação do Bairro, as escolas vizinhas, a Educação Infantil Simval, a Escola Estadual Bernardina. Estamos todos em prol dessa divulgação, porque queremos escola cheia no sábado. É um evento importantíssimo e nós queremos escola cheia e teremos escola cheia.
1: Que bom. Presidente Sibeli, sempre bom lembrar também, a gente tem o brechó com preços irrisórios, né? Na verdade, feito uma cobrança só para... Porque o Rotary Club tem seus projetos também, né? E auxilia, né, nos orçamentos que o Rotary Club necessita para realizar os seus projetos. Esse brechó, então, com peças passam por uma triagem, né, presidente? São peças lindíssimas e que são muito aproveitáveis aí. Quem puder também participe do brechó, já cedinho já vai estar sendo disponibilizadas as peças do brechó, né?
2: Isso, até eu gostaria assim, de fazer um agradecimento especial a todos os companheiros do Rotary Clube de Vacaria, porque o Rotary comunitário não acontece só no dia, ele já se antecipa, porque nós temos assim aquela reunião que a gente faz, realmente a triagem das roupas, procura levar assim roupas em boas condições, né? Vocês vão encontrar maravilhas lá e com preços bem módicos, assim, bem irrisórios mesmo. A comunidade, é só para custear assim, as despesas até de transporte.
1: Sim.
2: Agora pela manhã temos assim, companheiros que estão lá na escola, Profica, já arrumando o brechó, já, porque a professora Ica já disponibilizou umas salas de aula, né, arrumando o brechó. Então o Rotary comunitário ele acontece assim, durante toda a semana, com as visitações prévias e com a seleção de roupas, com a organização de brinquedos e outras oficinas. E esse agradecimento vai do fundo do meu coração aos companheiros, porque, olha, vocês não fazem ideia do movimento que todos os companheiros do Rotary Clube de Vacaria fazem para que isso aconteça da melhor forma possível.
1: É verdade. E aqui já vai o agradecimento também, né? Como a presidente Sibeli falou, além da diretora, né? Também a todos os professores, né? Toda a comunidade escolar da Escola Inácio Souza Pires. Gente, bom, ó, além dos brinquedos infláveis, a gente vai ter o teatro também, né? A partir das 16h, o Teatro de Bonecos com a peça Consertador de Brinquedos, com o grupo Fantomania, né? A atividade faz parte, então, da programação também do Rotary Comunitário. Então, além dos brinquedos infláveis, a gente vai ter também a presença do Teatro de Bonecos, do grupo Fantomania, Consertador de Brinquedos. Mais uma das atrações, então, do Rotary Comunitário neste sábado na Escola Inácio Souza Pires, a partir das 8h30 da manhã, encerramento às 17h. Então, todo mundo convidado, moradores do bairro Santa Cruz, proximidades e toda a comunidade em geral de Vacaria, convidada a prestigiar, então, o Rotary Comunitário neste sábado na Escola Inácio Souza Pires. Diretora Infância Bonês Pires é a escola, né? A diretora, muito obrigado pela tua presença aqui nos nossos estúdios e, por favor, um convite, então, para toda a comunidade prestigiar esse grande evento.
3: Eu que agradeço, Ronaldo, pela recepção, pela generosidade em acolher a nossa comunidade, a nossa escola Inácio. E eu deixo aqui o convite para toda a cidade e para os bairros próximos à nossa escola, que compareçam, que levem o seu chimarrão, que possamos passar um dia agradável, com atividades diferenciadas. E a nossa escola estará aberta com muita emoção, com muita participação de todos os funcionários, de todas as professores. E tenho certeza que teremos um evento que será um sucesso total, né, presidente?
1: Presidente Sibeli, seu convite, então, né, para a gente trazer toda a comunidade a participar de mais um Rotary Comunitário.
2: Traga a sua família, vamos participar desse momento de união do Rotary Clube de Vacaria com a comunidade de Vacaria, com a escola Inácio e com toda a comunidade ali do bairro Santa Cruz, do Municipal, do Vila Peixe, da Coab, dos bairros que são alcançados ali por esse momento. Eu gostaria também de fazer um agradecimento especial também pelo teatro que vai ser disponibilizado, ao Sesc também, que é nosso parceiro.
1: Ótimo.
2: E ao Sicredi também, que patrocina muitas das nossas ações para que elas possam acontecer.
1: Perfeito, são parceiros importantes aí também de mais um grande Rotary comunitário. Então, gente, o convite está feito. Presidente Sibeli, muito obrigado. Prof, também muito obrigado pela presença de vocês aqui nos nossos estúdios. A gente sempre fica muito feliz em divulgar quando essas ações acontecem na nossa cidade. São ações bonitas, que envolvem a comunidade escolar, envolvem todos os familiares. Parabéns aí pela bela iniciativa a todos, viu? E eu estarei presente também lá no Rotary Comunitário, né? Já que com muita alegria fizemos parte, né, Sibeli, do Rotary Isso. Clube de Vacari. Estarei presente lá também no sábado. Gente, 10h24, 10 graus a temperatura. Em seguidinha estamos de volta com mais temática aqui na tua Rádio Fátima. Um bom dia a todos.
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7: Muito bem, gente, estamos de volta aqui no Temática, de volta aqui na tua Rádio Fátima. 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

0: Se a terra não for lavrada, produz só ervas inúteis. Assim, para que a alma progrida, é preciso que mortifique suas paixões. Se a terra não for lavrada, produz só ervas inúteis. Assim, para que a alma progrida, é preciso que mortifique suas paixões. O contato com a terra nos faz perceber que muitas ervas daninhas vão surgindo aqui, ali, e é preciso arrancá-las. Se nós olharmos para a nossa interioridade, para a nossa alma, para o nosso coração, nós vamos nos dar conta de que as paixões também são como que ervas daninhas que vão minando o nosso ser e vão tirando de nós a possibilidade da serenidade, da coerência, da alegria de viver. Que as nossas paixões possam ser extirpadas, que nós possamos viver o equilíbrio emocional e afetivo, que nós tenhamos também sempre muita fé para ter aquela clareza de entender o que ajuda para a vida e o que não ajuda para a vida. Quantas paixões que acabam estragando o verdadeiro sentido do amor e são como que ervas daninhas que ocupam o espaço nos canteiros das nossas hortas, na terra que plantamos. Que o nosso viver seja um viver de alegria, de coerência, e que nós tenhamos a força sempre de separar o bem do mal. Aí sim, a felicidade será plena em nosso coração. Se a terra não for lavrada, produz só ervas inúteis. Assim, para que a alma progrida, é preciso que mortifique suas paixões.
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3: 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Já voltamos, gente, 20 para as 11, 10 graus, bom dia.
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0: 14 agora, faltando para as 11, 14 para as 11, a hora certa. 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Vamos à previsão do tempo. Sequência aí desta quinta-feira, também sequência do final de semana. Kátia Valente, a previsão do tempo.
1: Olá, meus amigos e caros ouvintes. Vamos ter uma quinta-feira com a presença do sol e variação de nebulosidade aqui na nossa região. A expectativa é de que as temperaturas nesta quinta-feira subam um pouquinho mais do que ontem. Não é muito. As máximas vão oscilar entre 13 e 14 graus nos pontos mais elevados, entre 14 e 15 graus assim na região como um todo. Então, o frio vai continuar predominando, né? Mas temos ainda nesta quinta-feira um pouco de sol por aqui. Mas áreas de instabilidade já começam a se propagar pelo estado. E aí, na sexta-feira, essas instabilidades também atingem aqui a região da Serra e Campos de Cima da Serra. Portanto, a sexta-feira volta a ser de tempo instável. A temperatura, ela não oscila muito, ela não cai tanto durante a noite de quinta para sexta e também não sobe muito na sexta-feira. Vamos ter assim, ó, mínimas entre 7 e 8 graus pela manhã e as máximas entre 10 e 12 no período da tarde, ou seja, segue a condição de frio predominando. Final de semana, no sábado, vamos ter ainda alguma nebulosidade um pouco mais carregada, eventualmente pode ter algum chuvisco, e no domingo o tempo é um pouco mais firme por aqui e, de qualquer forma, segue com frio predominando. Com a previsão do tempo, Kátia Valente.
0: Obrigado, Kátia. E a previsão do tempo. 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Alô, meu amigo Luciano Macari. Um bom dia. Frio na Vacaria Grande, Luciano. Um abraço. Bom dia para você, Luciano, na sintonia. Minha amiga Geni, lá no bairro Monte Claro, também um abraço. Bom dia pro Tiagão, filho da Geni, né? Grande Tiago, um bom dia para você, gente. Obrigado sempre pelo carinho, pela audiência e pela companhia, nossos amigos ali no bairro Monte Claro. Um abraço. 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
2: É o momento dos nossos aniversariantes do dia. Parabéns pelo dom da vida. O Clube da Amizade se alegra com vocês neste dia tão especial e tão lindo.
3: Parabéns e felicidade a você, aniversariante do dia 18 de junho. Em Campestre da Serra, Ari Suzin recebe os parabéns da esposa Luísa e das filhas Aline e Arielle. Em Monte Alegre dos Campos, Bento Francisco Pereira recebe os parabéns da esposa Tereza Trevisan Pereira, que é agente do Clube da Amizade, dos filhos, dos netos e três bisnetos. Em Monte Alegre dos Campos, Fábio Antônio Viapiana Zanella recebe os parabéns da sua madrasta Marley, do seu pai Adelar, das suas irmãs Camille e Fernanda, de seus avós Silvia e Clementino e de todos os seus familiares e amigos. Em Vila Flores, Maria de Lourdes Turcato Brancaglione recebe os parabéns do esposo e dos filhos. Em Esmeralda, Murilo Soares Nora recebe os parabéns da mãe Patrícia, da avó, da tia, dos irmãos, da prima e padrinhos. Em Monte Alegre dos Campos, Solange Daros Deon recebe os parabéns dos seus familiares. em Vacaria, Unilda, Caríssime Poltronieri. Recebe os parabéns do esposo, dos filhos, noras e netos, Luísa, Germano, Elisa e Arthur. Feliz aniversário, receba o carinho da tua Rádio Fátima.
2: Como presente aos aniversariantes, nós do Clube da Amizade queremos oferecer a nossa oração e pedir as bênçãos de Deus sobre todos vós. Em nome do Pai, do Filho e do Espírito Santo. Amém. Muita felicidade aos aniversariantes. Um grande abraço a todos do Clube da Amizade. Paz e bem.
0: Paz e bem a você, aniversariante do Clube da Amizade. 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
4: 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Troca-troca. Aluga-se casa de alvenaria com 8 peças. Interessados em entrar em contato no telefone 54-99685-6692. Falar com Adelino. Casal procura chácara ou sítio para arrendar próximo à cidade de Vacaria, muitos capões. Interessados em entrar em contato pelo telefone 54-99998-4770. Um senhor faz consertos de eletrodomésticos, limpezas de bocas de fogões. Compre os mesmos com ou sem defeitos, imóveis antigos. Interessados em entrar em contato no fone 54-99978-2438. Contrata-se caseiro para morar em sítio, livre de água e luz, que tem experiência com trator, com gado e com cercas. Salário compatível com a função. Interessados em entrar em contato pelo telefone 54-99125-0854. Achados e perdidos. Procura-se duas terneiras, uma nila preta e outra vermelha, na propriedade de Luiz Paim, próxima à Invernada do Souza, na beira do Rio Refugiado. Quem tiver informações ou encontrar, entre em contato pelo telefone WhatsApp 54-981-49-7224. Gratifica-se. Procura-se uma cadela idosa de porte pequeno, estava usando uma roupa rosa tigrada. Desapareceu na tarde do dia 14 de junho, nas proximidades da Estrada Velha de Antônio Prado. Quem tiver informações ou encontrar, entre em contato pelo telefone 54-99975-4624. Gratifica-se. Anuncie você também no Oportunidades, tua Rádio Fátima. Venha até a portaria da emissora ou ligue para 3231-7500 e o WhatsApp 99928-1022.
0: Muito bem, essas são as oportunidades com a Júlia Rodrigues, loja Porteira do Rio Grande, recebendo os lançamentos da coleção Outono Inverno em calçados e confecções para toda a família. 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Tô indo, mas já volto depois das notícias da hora, para a gente trazer nessa manhã novidades para você, informações. 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Um abraço e bom dia para minha amiga Marta na audiência. Oi, Marta, um bom dia, né? A Marta diz que o frio mesmo para aguentar só quem mora em Vacaria, né? Aqui a gente é meio vacinado contra o frio, né, Marta? Pode ir para qualquer outro lugar frio que a gente não sofre tanto, né? que o pessoal tá acostumado aqui com vacaria, então é tranquilo, né? Um abraço, Marta, bom dia. 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Já já a gente tá de volta. 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Já já voltamos.
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11: 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Moscou, capital da Rússia, foi alvo de um ataque em série com drones ucranianos nesta quinta-feira, segundo autoridades locais. Um deles atingiu uma refinaria de petróleo da capital russa, provocando uma explosão que fez o teto local voar pelos ares. Um vídeo registrado por moradores de Moscou registrou o momento. Nas imagens é possível ver o teto da refinaria inteiro sendo lançado para cima com a explosão. Uma verificação feita pela agência de notícias Reuters com base na geolocalização constatou que o vídeo foi gravado nesta quinta na capital russa. O prefeito de Moscou, Sergei Sobyanin, também confirmou que os drones ucranianos atingiram a refinaria da cidade de Moscou. 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A Copa do Mundo FIFA de 2026 completa uma semana de jogos com a retomada das partidas do grupo A e B nesta quinta-feira. Confrontos como México e Coreia do Sul, o dia terá parte da tarde e à noite de muitos jogos. À 1 da tarde, no Mercedes-Benz Stadium, Tchequia e África do Sul. Também tem Suíça e Bósnia às 4 horas da tarde, do Sofá Stadium, em Los Angeles. Mais tarde, tem às 7 horas da noite, Canadá e Catar, no estádio BC Place, em Vancouver, no Canadá. E às 10 horas da noite, o México encara a Coreia do Sul, no estádio Akron, em Guadalajara, no México. 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
15: Nota de falecimento e convite para enterro.
16: Comunicado de falecimento. É com pesar que informamos o falecimento da senhora Maria Helena Esferra da Silva, ocorrido no dia 17 de junho de 2026, aos 89 anos de idade. Nascida em 6 de maio de 1937, Maria Helena nos deixa um legado inesquecível de amor e fé. Esposo, Pedro Francisco da Silva e família, convidam a todos para a última homenagem na localidade de Ângelos Memorial e Crematório Capela 5, em Porto Alegre. A cerimônia religiosa de despedidas será realizada hoje, quinta-feira, 18 de junho, com início às 13h30. Aqueles que amamos nunca morrem, permanecem vivos em cada lembrança, em cada saudade e em cada gesto de amor deixado em nossos corações. Noticiamos o falecimento e convite para enterro da senhora Maria Helena Esferra da Silva, com 89 anos de idade.
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8: Onze, 10 graus a temperatura, de volta aqui na tua Rádio Fátima, de volta com temática Loja Sextão. O frio tá chegando com força total, né, gente? 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WhatsApp 999934202. Um bom dia, minha amiga Zini Pascoal Ferreira. Oi, Zini, bom dia, querida. É, saudade do verão, né? Que friagem, tia Zini. Um abraço pra você. Bom dia, um abração também para nossa querida ouvinte, a Leonilda Tomazetti. Oi, Leonilda, bom dia. A Leonilda diz que ama o inverno, adora as geadas, né? Viu as imagens das geadas, né? Uma abençoada quinta-feira aí para você também, viu? Leonilda, um abraço. Bom dia, querida. É, né? É bom de ver, mas tá ali sentindo frio, não é fácil. Mas tem gente que gosta do inverno, né? Tem gente que gosta e realmente as paisagens ficam muito lindas aí no inverno, sem dúvida nenhuma. É tudo... Tudo que precisa, né, gente? Inverno, verão, né? Que bom quando o equilíbrio, né, acontece aí nas estações, né? A gente espera que o equilíbrio persista, né? Continue, porque a gente tem visto muitas situações estranhas aí nos últimos anos, né? Um abraço, Leonilda. Tudo de bom para você, querida. Obrigado pela companhia também na audiência nessa manhã. 11h14, a Kiútil tem produtos de leilão, qualidade, precinho especial, parcela em até 10 vezes no cartão, com parcelas no valor mínimo de R$50. 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Gente, o WhatsApp é aqui da tua Rádio Fátima, é o 999934202, hora do informativo em matéria com a extensionista Fabiele, de Monte Alegre dos Campos. Oi, Fabiele, bom dia.
0: Bom dia. Bom dia, ouvintes. Você já teve a desagradável surpresa de abrir o açucareiro e encontrar uma fila organizada de formigas pequenas marchando em direção aos seus ingredientes? Se sim, saiba que você não está sozinho nessa batalha doméstica. As formigas pequenas, conhecidas como formigas doceiras, são naturalmente atraídas para a cozinha devido à abundância de açúcar, carboidratos e proteínas disponíveis no ambiente. Além do incômodo óbvio que causam, esses pequenos invasores podem representar sérios riscos de contaminação alimentar, uma vez que eles carregam micro-organismos capazes de causar gastroenterite e outras infecções intestinais. A prevenção é invariavelmente mais eficaz do que o tratamento corretivo. Manter a organização da cozinha e seguir práticas rigorosas de higiene são fundamentais para evitar novas infestações e para manter a sua casa livre dessas pequenas invasoras. Sendo assim, uma limpeza diária é essencial. Varra e passe pano úmido no chão imediatamente após cada refeição. Limpe qualquer derramamento de líquidos açucarados. Lave a pia regularmente e remova todos os restos de comida do ralo. Mantenha bancadas sempre secas e completamente livres de migalhas. Esvazie e limpe o lixo regularmente, preferencialmente todos os dias. Armazenamento adequado. Use potes herméticos para o açúcar, farinha e outros ingredientes secos. Guarde frutas maduras, preferencialmente na geladeira. Mantenha mel e geleia sempre bem fechados após o uso. Armazene ração de animais em recipientes completamente vedados. O planejamento do cardápio semanal também contribui para a prevenção. Um bom dia a todos e até amanhã. 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
8: Agora 11h17, 11 graus a temperatura, gente. O nosso muito bom dia para você na audiência aqui da tua Rádio Fátima. 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Seja pé Office Store. 11h18, já voltamos, 11 graus a temperatura.
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0: 11h23, gente. Acabei de comer um pé de moça. Então, se eu engasgar aqui no ar, né, já vou dar minha explicação. É, tem amendoim e Tita, sabe como é que funciona amendoim? Quanto menos espera, ele vai lá pra tua goela, né? Tá tudo bem?
1: Gente, eu tô igual. Bom dia a todos os ouvintes da tua Rádio Fátima. Bom dia, Ronaldo.
0: Tá tudo bem, de repente ele aparece lá na goela, gente. Só pra gente engasgar, né?
1: Eu também comi o pé de moça, como vocês podem notar, né? Deu pra perceber que eu também comi. Gente, que delícia!
0: Eu nem sabia que existe pé de moça, achei que só existe pé de moleque. Pé de moça existe também, né?
1: É, não, mas é claro, né? Senão como é que as moças iam andar se não tivesse pé?
0: Mas olha, sinceramente, não tô brincando, não sabia que tinha... Diz que a diferença entre os dois doces é a textura e os ingredientes. Bom, que os ingredientes devem ser, né, Tita?
1: Mas... os dois são... Eu adoro amendoim, né? Então eu sou suspeito em falar, adoro pé de moça.
0: Só que disse assim, um é duro e crocante, o outro é macio e cremoso. O pé de moleque é duro e crocante. E o pé de moça é macio e cremoso.
1: Pé de moleque, joga futebol, fica... duro.
0: Fica daqui, joga a terra batida, né?
1: Isso aí. E o da moça é mais delicado, mais cuidado, ou pelo menos deveria, né?
0: Deveria ser, né? Bom, sei lá, vamos lá então. Tita, tudo bem? Seja muito bem-vinda, bom dia.
1: Bom dia novamente, tudo ótimo, né? Gente, eu tô assim, ó, nós estamos todos na expectativa do jogo amanhã, né?
0: 7 da noite, Tita.
1: Qual é o teu palpite, Ronaldo?
0: Ah, vai ganhar, né? Vai ganhar. Mas eu já cravei aqui no meu. Eu acho que dá 3-0.
1: Olha!
0: Se for pra jogar.
1: Tá bom, hein? Vamos ficar com esse palpite do Ronaldo, né?
0: Se for pra jogar um número certo, eu jogo 3-0. Eu tô confiante com essa. Tá ao bem. Contrário da maioria do povo, eu tô confiante. Viu, Tita?
1: Então, pessoal, nessa confiança toda, eu tenho um convite muito especial pra vocês. 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E vai ter sorteio aqui desse kit, né, Ronaldo?
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1: 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E tem mais. 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
1: Muito obrigado, Tita. Então, gente, amanhã se liga aqui na tua Rádio Fátima, que tem um presentão, kit torcedor apaixonado, que também você pode adquirir lá na Livraria do Estudante para fazer a tua torcida aí pela seleção brasileira. Quero mandar um abraço, bom dia a todos os nossos ouvintes, nossa querida Nilce Godoy na audiência, a minha amiga Ana aqui também, já diz 2-1 pro Brasil, né? O pessoal tá confiante, viu, Tita? Não sou só eu, o pessoal tá confiante.
0: Acho que olha, amanhã... gente, eu tô assim, ó, ganhando, tá ótimo, porque foi muito sofrido 1-1. Foi sofrido, não adianta, a gente que gosta, torce. Não foi bom, podia ter ganho, a gente já podia estar na frente, né? Isso aí eu não acompanho muita pontuação, mas acho que vale pontuação, né?
1: Vale.
0: Então, pessoal, vamos ganhar.
1: 11:30, gente, já voltamos, 11 graus, bom dia!
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1: Seja como o girassol, dê as costas para a escuridão e escolha a luz. Essa flor é encantadora em vários aspectos, e com ela podemos aprender preciosas lições de vida. Com seu exemplo, podemos aprender a olhar para o sol no sentido de luz, de ver apenas as belas coisas que a vida nos tem a oferecer. Aprender a olhar para o sol e absorver as suas metáforas, vendo apenas o amor puro, simples, do mandamento do amar ao próximo, bem como a si mesmo. Aprender a olhar para o sol do amor e do perdão, a ser grande em virtudes, a ser autossuficientes, cheios de amor próprio. Aprender que a vida é efêmera e que devemos aproveitá-la todos os dias, como se cada dia fosse o último da nossa vida. Aprender a ser único, a ser exemplo de vida, contagiando a todos ao fazer o bem. Aprender a se reinventar diariamente nas adversidades da vida. A evoluir multiplicando as cores, formando um lindo arco-íris após cada tempestade. Aprender com a dor da desilusão e seguir em frente sem olhar para o que passou, e sair do comodismo através de atitudes que visem um bem maior em prol da humanidade. Aprender que cada fase tem o seu encanto e se desprender do desnecessário. Aprender a deixar de sofrer com aquilo que não interferirá e nem acrescentará nada, sabendo que o tempo é o remédio para todas as feridas. Aprender que, como disse sabiamente Saint-Exupéry em O Pequeno Príncipe, o essencial é invisível aos olhos. E multiplicar os dons que Deus nos deu compartilhando conhecimentos. Aprender a ser feliz, independentemente de quaisquer circunstâncias, sempre olhando para o lado bom da vida. Aprender a ser livre, leve, solto, a se vestir com o amarelo e todos os tons de laranja que trazem calor, lealdade, entusiasmo e vitalidade, refletindo a energia positiva do sol. E assim, viver sem medo de ser feliz. Ser como o girassol é escolher se voltar para a luz e dar as costas para a escuridão. Aprender a olhar os medos e os desafios de frente para vencê-los de cabeça erguida. E como um girassol exuberante, realçar na multidão com simplicidade, espalhando suas sementes do bem onde quer que vá. Até amanhã.
0: 20 para o meio-dia, tá aí o olhar diferente. 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E o nosso destaque do Bem Viver nesta quinta-feira.
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4: Muito se questiona sobre a eficácia dos chamados substitutos ou complementos de refeição, como o shake para emagrecer. Por apresentar poucas calorias na sua composição, se for utilizado da forma correta, o shake funciona sim para perder peso. Mas atenção aos nutrientes. Existem shakes que apresentam um valor calórico muito baixo, mas na sua composição estão ingredientes que podem ser prejudiciais à sua dieta. São eles: maltodextrina é um tipo de carboidrato de alto índice glicêmico que não favorece a perda de peso. Ainda citando os carboidratos, aqueles que apresentam sacarose também não são os mais indicados. Xarope de milho é rico em frutose, que ao ser metabolizada no fígado em excesso, leva a um quadro de resistência à insulina, problema comum que antecede o diagnóstico de diabetes. Escolha aquele shake à base de palotinose, triptofano, fitonutrientes, fibras e gorduras boas.
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0: Tá aí o nosso Bem Viver de hoje. 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Hora das oportunidades. 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E as oportunidades chegando agora aqui na tua Rádio Fátima. Oportunidades nesta manhã de quinta-feira, chegando com a Júlia Rodrigues.
5: 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Troca-troca. Aluga-se casa de alvenaria com 8 peças. Interessados em entrar em contato no telefone 549-9685-6692. Falar com Adelino. Casal procura chácara ou sítio para arrendar próximo à cidade de Vacaria, muitos capões. Interessados em entrar em contato pelo telefone 549-9998-4770. Um senhor faz consertos de eletrodomésticos, limpezas de bocas de fogões. Compre os mesmos com ou sem defeitos, imóveis antigos. Interessados em entrar em contato no fone 549-9978-2438. Contrata-se caseiro para morar em sítio, livre de água e luz, que tem experiência com trator, com gado e com cercas. Salário compatível com a função. Interessados em entrar em contato pelo telefone 549-9125-0854. Achados e perdidos. Procura-se duas terneiras, uma nila preta e outra vermelha, na propriedade de Luiz Paim, próxima à Invernada do Souza, na beira do Rio Refugiado. Quem tiver informações ou encontrar, entre em contato pelo telefone WhatsApp 549-8149-7224. Gratifica-se. Procura-se uma cadela idosa de porte pequeno, estava usando uma roupa rosa tigrada. Desapareceu na tarde do dia 14 de junho, nas proximidades da Estrada Velha de Antônio Prado. Quem tiver informações ou encontrar, entre em contato pelo telefone 549-9975-4624. Gratifica-se. Anuncie você também no Oportunidades, tua Rádio Fátima. Venha até a portaria da emissora ou ligue para 3231-7500 e o WhatsApp 99928-1022.
0: 15, faltando para o meio-dia, 11 graus, temperaturas, oportunidades aqui na tua Rádio Fátima. 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Gente, daqui a pouquinho, o recado da Paróquia de Fátima, caminhando com as comunidades. Na sequência aí, nós voltamos com o recado do Frei Mateus nesta quinta-feira, tá bom? 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Já a gente está de volta com mais destaques, mais informações aqui no Temática da Tua Rádio Fátima. 13 para o meio-dia, 11 graus, um bom dia. 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
16: Sete para o meio-dia. Bom, gente, hoje nós não tivemos a receita do dia porque a Fran está preparando material muito legal para as redes sociais aqui da Tua Rádio Fátima, nosso Instagram, nosso Facebook. Você vai estar acompanhando amanhã esse belo trabalho, que é uma surpresa aí que a gente vai estar divulgando amanhã nas nossas redes sociais. Tudo bem, Fran? Bom dia.
17: Bom dia, Ronaldo. Tudo bem? Isso tudo, mesmo.
16: Tudo
17: uma
16: certo.
17: Uma surpresa bem legal. Eu tenho certeza que o pessoal vai gostar.
16: Então, pessoal, né? Fiquem atentos aí às nossas redes sociais. É um material bem bacana, né? Que tem a ver com a receita do dia.
17: Sim, bem diferente, né?
16: E a gente vai estar divulgando, então, nas redes sociais amanhã, né, Fran? Mas
17: isso
16: amanhã
17: mesmo.
16: Também estaremos com a receita ao vivo aqui no estúdio, né?
17: Com certeza. Amanhã também terá a receita ao vivo. Então, amanhã, sem falta.
16: Vai ser aquele docinho de hoje?
17: Ah, vai ser aquele doce.
16: Tá, então tá bom. Então tá.
17: Já, né, comemorando São João, né?
16: É verdade.
17: É que já é semana que vem, então.
16: Então eu falei antes, né, que tinha provado, então eu vou falar. A receita de amanhã vai ser um pé de moça, né?
17: Isso mesmo, um pé de moça.
16: Então se preparem, gente. Amanhã tem pé de moça na receita do dia. Fran, até mais.
17: Até mais.
16: Sim, soltando para o meio-dia, gente, vamos para o recado da Paróquia de Fátima, caminhando com as comunidades, com o Frei Mateus. 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Vamos lá então com o recado da Paróquia de Fátima, caminhando com as comunidades com Frei Mateus. Na sequência a gente volta no ponto, gente. Paz e bem.
18: Olá, paz e bem. Quinta-feira, dia 18 de junho. O evangelho que nos consta hoje é Mateus capítulo 6, versículos do 7 ao 15. Naquele tempo, disse Jesus aos seus discípulos: quando orardes, não useis muitas palavras, como fazem os pagãos. Eles pensam que serão ouvidos por força das muitas palavras. Não sejais como eles, pois vosso Pai sabe do que precisais, muito antes que vós o peçais. Vós deveis rezar assim: Pai nosso que estais nos céus, santificado seja o teu nome, venha o teu reino, seja feita a tua vontade, assim na terra como nos céus. O pão nosso de cada dia dai-nos hoje, perdoa as nossas ofensas, assim como nós perdoamos a quem nos tem ofendido. E não nos deixeis cair em tentação, mas livra-nos do mal. De fato, se vós perdoardes aos homens as faltas que eles cometeram, vosso Pai que está nos céus também vos perdoará. Mas se vós não perdoardes os homens, vosso Pai também não perdoará as faltas que vós cometestes. Palavra da salvação. Uma pequena reflexão acerca do nosso evangelho de hoje. Antes de transmitir aos seus discípulos o modelo perfeito de como rezar ao Pai, Jesus lhes faz uma advertência. Não é a multiplicação de palavras que fará Deus atender às nossas preces, até porque Ele já sabe do que precisamos antes mesmo que o peçamos. Ao transmitir aos seus discípulos o Pai Nosso, percebemos que se trata de uma oração fundamentada na verdade, na simplicidade e na intimidade. E não intimismo, na autenticidade. É preciso orar com confiança filial, afinal, Deus é nosso Pai. Animados por essa reflexão, partimos agora para a nossa agenda semanal. Então, hoje, quinta-feira, dia 18, missa na comunidade São Sebastião, Petrópolis, às 17 horas. Amanhã, sexta-feira, dia 19, missa no hospital, às 15 horas, e missa na matriz, às 18 horas. Dia 20, sábado, missa na Nossa Senhora das Graças, em Chovi, às 14h30. Missa na Comunidade das Irmãs, às 15 horas. Missa na Comunidade São José Operário, às 16h30. Missa na Matriz, às 18 horas. Domingo, dia 21. Missa na Matriz, às 9 horas. Missa na Lomba Chata, às 9 horas. Missa na Comunidade São João Batista, festa do padroeiro, às 10 horas. Missa no Carmo, às 14h30. Missa no Caravaggio, Raia Gaúcha, às 14h30. Missa no Ranchinho, com primeira comunhão, às 16 horas. E missa na Igreja Matriz, às 19 horas. Que o Deus Todo-Poderoso abençoe este dia e sua semana, em nome do Pai, do Filho e do Espírito Santo. Amém.
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1: Olá, boa tarde. Ótima tarde para você. Ótima quinta-feira. Hoje, dia 18 de junho, estamos chegando com No Ponto, te atualizando das principais informações desta quinta-feira. No Ponto é uma produção da nossa central de conteúdos com a coordenação de Vladimir Fabris, com Fábia Schiller, Betão Carneiro, Caio Pivoto, Franciele Loscheider, Luiz Barreto, Júlia Rodrigues. Gravações Silvio Silveira Ramos, gerência de Alexandre Dalbello, superintendência de Frei Evaldo Valdir Freitas. Na apresentação, eu, Gislaine Moraes, e ao meu lado, Ronaldo Pontel. Boa tarde, Ronaldo.
2: Boa tarde, Gis. Boa tarde a todos os ouvintes da tua Rádio Fátima. Tempo encoberto aqui nos campos de cima da serra. E a partir de agora, vamos atualizar todas as informações, destaques aqui no No Ponto.
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2: Destaques desta quinta-feira, a Vacaria implantará novo sistema de atendimento sem fichas nas unidades básicas a partir do dia 1º de julho. A Associação dos Renais Crônicos, com apoio do Retrô Sobre Rodas, promove o segundo Festival do Pastel para levar para casa no sábado. Unimed Vacaria inaugura Centro de Diagnósticos por Imagem. Câmara de Vereadores realiza a sessão solene hoje à noite para entregar o título de cidadão emérito para o patrão dos vacarianos a cavalo, Daltro Ascioli Camargo. Sesc Vacaria lança o programa Somar para arrecadar tampinhas de plástico para ajudar as ONGs que atuam no cuidado com animais abandonados, a ONG Anjinhos de Rua. Citricultura ganha espaço em Campestre da Serra, onde 30 produtores já investem na produção de laranja e bergamota. RGE anuncia que conta de luz a partir de amanhã terá reajuste de 16%, o triplo da inflação. Prefeitura de Monte Alegre dos Campos inicia a construção de 20 casas populares, em parceria com o governo federal. Polícia Civil segue com investigações para identificar os autores do homicídio que ocorreu na última terça-feira à noite, quando foi morto Nathanael Schneider, com pelo menos 8 disparos. Justiça nega pedidos de liberdade provisória para os 6 moradores de Vacaria, detidos pela Polícia Civil na semana passada por integrarem uma organização criminosa especializada em fraudes eletrônicas. Brigada Militar prende 4 pessoas por tráfico de entorpecentes na área central de Vacaria na noite de quarta-feira.
1: Agora, 12:04, 12 graus é a temperatura. A gente acompanha os destaques do esporte. Destaques esportivos chegando com Betão Carneiro.
3: Os principais destaques esportivos desta quinta-feira. Vamos iniciar com o esporte amador, Taça Cidade Vacaria de Futsal 2026. Encerrou a primeira fase. Tivemos 3 jogos ontem à noite. Action 12, União City 0. Sol Molhadinha 3, Original 3. Soriane Pinturas 4, Arsenal 1. Classificam-se 2 equipes em cada chave, sendo que os 8 classificados se enfrentarão de acordo com suas colocações em cada chave, jogo único e eliminatório. Estão classificados no grupo A, primeiro, Fúria Futsal com 15, em segundo, Lavier Moinho com 12 pontos. No grupo B, em primeiro, Real Madrid com 10, em segundo, a equipe do Boca Juniors com 9 pontos. No grupo C, primeiro, Action com 12, em segundo, Soriano e Pinturas com 9. No grupo D, em primeiro, Morgueados com 12, em segundo, Sol Molhadinha com 7. São essas 8 equipes que estão classificadas para a segunda fase da Taça Cidade de Vacaria de Futsal. Carnê deve ser divulgado aí ainda hoje à tarde. Campeonato Municipal de Amadores Série A. Nós teremos no próximo domingo, dia 21, 6 partidas pelo Campeonato Municipal de Amadores da Série A 2026, coordenado pela Secretaria de Esportes e Lazer do município. No campo do Simva, 13:30, tem Ponte Preta contra Atlético Imperial, 15:30, Cristal contra São Caetano. No campo do Cristal, domingo, 13:30, Tigres contra Borrachos, 15:30, Avaí contra Águia Tricolor. No campo do Esporte Clube Brasil, 13:30 de domingo, Cavaleiros contra União Chico Mendes e 15:30, Real Madrid e Rio Branco. Essa é a terceira rodada do Campeonato Municipal de Amadores de Futebol de Campo Série A, que será jogos disputados no próximo domingo. Copa Muxer 2026 tem prosseguimento neste sábado, Copa Muxer de Futsal 2026 nas categorias de base. Sábado, no ginásio DMD, aqui em Vacaria, tem um confronto entre Vacaria e Bom Jesus. Jogos iniciam às 10 horas da manhã nas categorias sub-11, 13, 15, 17, 20 e feminino. Sábado, então, no ginásio de esportes do DMD, a partir das 10 horas da manhã, Vacaria contra Bom Jesus. Domingo, dia 21, em São José dos Ausentes, a partir das 10 horas no ginásio municipal, acontece o confronto entre São José dos Ausentes e Muitos Capões nas categorias sub-9, 11, 13, 15, 17 e 20. Esse jogo é domingo em São José dos Ausentes contra Muitos Capões. Domingo, dia 21, em Jaquirana, tem um jogo entre Jaquirana e Monte Alegre dos Campos, a partir das 15 horas no ginásio municipal de Jaquirana. Às 15 horas na categoria sub-20 e às 16 horas no sub-11. É a Copa Muxer 2026. Informações do Glória Fava, joga a última partida da primeira fase do Campeonato Sub-20, Série A2, domingo contra o Futebol com Vida, na cidade de Viamão. Hoje o Glória tem 12 pontos ganhos, é o quinto colocado, precisa vencer o adversário que é o líder com 15 pontos para ter chances de classificação. Classificam 4 equipes para a segunda fase. E o Glória está formando o seu plantel para disputar a divisão de acesso 2025. Já estão acertados com o Glória o zagueiro Fel, o jogador Elia Ceará e o meio-campista Juninho. 3 jogadores que estiveram no Glória no ano de 2025. Fel, Elia Ceará e Juninho. Também estão acertados com o Glória. Vitor Lotes, que é zagueiro, estava no Brasil de Farroupilha. Rafael, meio-campista, estava no Passo Fundo. E os atacantes, Wilson Júnior, Tony Júnior, Jarro e Alisson Mira, são jogadores que estão acertados com o Glória. Também tem um goleiro que já está acertado com o Glória, mais um zagueiro e mais um jogador para o setor de meio de campo. São jogadores acertados com o Glória. Apresentação do plantel do Glória, o início das atividades dia 1º de julho às 15 horas no Estádio Alto da Glória. William Campos, treinador, e Beto Almeida, diretor executivo, mantém outros contatos com jogadores para formar um plantel que deverá ter 22 jogadores e mais os jogadores da categoria de base. Campeonato da divisão de acesso inicia no dia 2 de agosto e nesta semana ainda a Federação Gaúcha de Futebol deve divulgar o carnê dos jogos da divisão de acesso 2026. Campeonato Mundial, nós temos aí o Campeonato Mundial, as seleções, tivemos ontem 5 jogos com os seguintes resultados, hein? Na final da primeira rodada, Áustria 3, Jordânia 1, Portugal 1, República do Congo 1, Inglaterra 4, Croácia 2, Gana 1, Panamá 0, Uzbequistão 1, Colômbia 3. Hoje inicia a segunda rodada da Copa do Mundo 2026. Às 13 horas, nós teremos República Tcheca contra a África do Sul. Nós teremos às 16 horas, Suíça contra a Bósnia. E nós teremos às 19 horas, Canadá e Catar. E fechando a rodada de hoje, nós teremos às 22 horas, México contra a Coreia do Sul. Amanhã, sexta-feira, é a vez do Brasil jogar. Amanhã, sexta-feira, 21h30, contra a seleção do Haiti. Seleção brasileira que deverá ter mudança na equipe titular que iniciou o jogo contra Marrocos. Possivelmente 3 mudanças na equipe titular do Brasil amanhã, que enfrenta o Haiti, 21h30. E o jogo você acompanha aqui na tua, na nossa Rádio Fátima de Vacaria. Estes os principais destaques esportivos desta quinta-feira.
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1: Obrigado, Betão, pelas informações do esporte. Agora, 12h10, no ponto, vai seguindo para a ZC Materiais. 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Logo voltamos com as informações do tempo.
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1: Meio-dia e 16, 12 graus é a temperatura. Frio chegando, deixe ele lá fora. 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Ronaldo, com informações?
14: Neste sábado, o Rotary Clube de Vacaria promove mais uma edição do Rotary Comunitário. Dessa vez, na Escola Municipal Inácio Souza Pires, no bairro Santa Cruz. A programação inicia às 8h30 da manhã, segue até às 5h da tarde, reunindo uma série de serviços gratuitos, atividades recreativas e ações voltadas à comunidade. A presidente do Rotary Clube de Vacaria, Sibeli Verenzuc Xavier, destacou que o projeto busca aproximar a entidade da população. Entre as atrações confirmadas estão brechó solidário, orientação para tutores de pets, distribuição de ração, maquiagem para as crianças, oficina de bijuterias, teste de visão, corte de cabelo gratuito, distribuição de pipoca e algodão doce, brinquedos infláveis, serviços de saúde com a Unimed e Secretaria Municipal de Saúde, além do cadastramento de doadores de sangue. A diretora da escola, Inácio Souza Pires, Infância Bonês Freitas, ressaltou a mobilização da comunidade escolar para receber o evento. Segundo ela, a escola atende cerca de 230 alunos e abrange moradores dos bairros Santa Cruz Municipal e parte do bairro Coab. A expectativa, então, é da participação da comunidade ao longo do dia. O evento também vai contar com a apresentação do Teatro de Bonecos Consertador de Brinquedos do Sesc Vacaria, o grupo Fantomania, a partir das 16h. Portanto, teremos no sábado mais uma edição do Rotary Comunitário na Escola Inácio Souza Pires, realização do Rotary Clube de Vacaria.
1: Agora, meio-dia e 18, 12 graus, a gente acompanha as informações do tempo.
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1: 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Com as informações do tempo, Kátia Valente.
15: Olá, meus amigos e caros ouvintes. Vamos ter uma quinta-feira com a presença do sol e variação de nebulosidade aqui na nossa região. A expectativa é de que as temperaturas nesta quinta-feira subam um pouquinho mais do que ontem. Não é muito. As máximas vão oscilar entre 13 e 14 graus nos pontos mais elevados, entre 14 e 15 graus assim na região como um todo. Então, o frio vai continuar predominando, né? Mas temos ainda nesta quinta-feira um pouco de sol por aqui. Mas áreas de instabilidade já começam a se propagar pelo estado. E aí, na sexta-feira, essas instabilidades também atingem aqui a região da Serra e Campos de Cima da Serra. Portanto, a sexta-feira volta a ser de tempo instável. A temperatura, ela não oscila muito. Ela não cai tanto durante a noite de quinta para sexta e também não sobe muito na sexta-feira. Vamos ter assim, ó, mínimas entre 7 e 8 graus pela manhã e as máximas entre 10 e 12 no período da tarde, ou seja, segue a condição de frio predominando. Final de semana, no sábado, vamos ter ainda alguma nebulosidade um pouco mais carregada, eventualmente pode ter algum chuvisco, e no domingo o tempo é um pouco mais firme por aqui e, de qualquer forma, segue com frio predominando. Com a previsão do tempo, Kátia Valente.
1: 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Meio-dia e 20, logo voltamos com as informações do trânsito e da área da segurança.
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0: Meio-dia e 26, 12 graus é a temperatura. 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Meio-dia e 26, a gente acompanha as informações do trânsito e da área da segurança com Vladimir Fabris.
1: Polícia Rodoviária Federal não registrou acidente com lesões na manhã desta quinta-feira nas BR-116 e 285 que passam por Vacaria e região dos Campos de Cima da Serra. A Guarda Municipal foi acionada para atender um acidente de trânsito envolvendo dois veículos. Durante o atendimento da ocorrência, os agentes constataram que um dos condutores apresentava visíveis sinais de embriaguez. Diante da situação, o motorista realizou o teste de etilômetro, onde o resultado foi de 0,51 miligramas de álcool no organismo, sendo que o máximo permitido é 0,05, configurando então crime de embriaguez.

0: no braço. E um rapaz que ontem à tarde andava de moto na pista existente no antigo aeroporto próximo ao bairro Barcelos, também acabou caindo e fraturando o pulso. Os dois foram encaminhados pelo Corpo de Bombeiros ao Hospital Nossa Senhora de Oliveira. Informações da área da segurança. A Brigada Militar de Vacaria prendeu 4 pessoas por tráfico de entorpecentes ontem à noite na área central da cidade. Durante a ação, os policiais militares abordaram um veículo que transitava em atitude suspeita. Na busca veicular, foram localizados 210 gramas de maconha, uma balança de precisão, 3 aparelhos celulares e dinheiro. O motorista e os 3 passageiros foram encaminhados ao plantão da delegacia de polícia, onde foram tomadas as devidas providências legais. O veículo foi recolhido ao depósito credenciado do Detran. A Polícia Civil de Vacaria continua investigando o 6º homicídio do ano, que ocorreu na última terça-feira à noite na Avenida Militar, saída para Montes Capões, quando Nathanael Schneider, 41 anos, foi atingido pelo menos por 8 disparos de arma de fogo calibre 9mm. A partir de hoje, as investigações sobre este homicídio passam a ser coordenadas pela delegacia da Draco, através do delegado Gustavo do Amaral. Vladimir Fabris para a tua Rádio Fátima.
1: Meio-dia e 29, depois do intervalo, a gente acompanha por aqui as oportunidades. 12 graus.
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3: 26 minutos agora faltando para 1h12 e a temperatura, frio chegando, deixa ele lá fora. 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A gente acompanha agora as oportunidades com a Júlia Rodrigues.
4: 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Troca-troca. Aluga-se casa de alvenaria com 8 peças. Interessados em entrar em contato no telefone 549-9685-6692. Falar com Adelino. Casal procura chácara ou sítio para arrendar próximo à cidade de Vacaria ou Muitos Capões. Interessados em entrar em contato pelo telefone 549-9998-4770. Um senhor faz consertos de eletrodomésticos, limpezas de bocas de fogões. Compre os mesmos com ou sem defeitos e móveis antigos. Interessados em entrar em contato no fone 549-9978-2438. Contrata-se caseiro para morar em sítio, livre de água e luz, que tem experiência com trator, com gado e com cercas. Salário compatível com a função. Interessados em entrar em contato pelo telefone 549-9125-0854. Achados e perdidos. Procura-se duas terneiras, uma nila preta e outra vermelha, na propriedade de Luiz Paim, próxima à Invernada do Souza, na beira do Rio Refugiado. Quem tiver informações ou encontrar, entre em contato pelo telefone WhatsApp 549-8149-7224. Gratifica-se. Procura-se uma cadela idosa de porte pequeno, estava usando uma roupa rosa tigrada. Desapareceu na tarde do dia 14 de junho, nas proximidades da Estrada Velha de Antônio Prado. Quem tiver informações ou encontrar, entre em contato pelo telefone 549-9975-4624. Gratifica-se. Anuncie você também no Oportunidades Tua Rádio Fátima. Venha até a portaria da emissora ou ligue para 3231-7500 e o WhatsApp 999-28-1022.
3: Obrigada, Júlia, pelas informações. A gente vai seguindo com No Ponto para a ZC Materiais. 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Vacaria registra 269 denúncias de violência contra o idoso no primeiro semestre de 2025. As informações com Luiz Barreto.
5: O Dia Mundial de Conscientização da Violência contra a Pessoa Idosa é lembrado em 15 de junho e chama atenção para uma realidade preocupante. Em Vacaria, dados apresentados pelo Conselho Municipal da Pessoa Idosa mostram que apenas no primeiro semestre de 2025 foram registradas 269 denúncias de violência contra idosos na Polícia Civil. O número pode ser ainda maior, já que muitos dos casos não chegam aos órgãos responsáveis. A presidente do Conselho Municipal da Pessoa Idosa de Vacaria e assistente social do Asilo Santa Isabel, Cris Ciotta, destaca a necessidade de denunciar situações suspeitas e alerta para a frequência desses casos no município.
6: Nós realizamos um diagnóstico, estamos novamente reforçando ele, atualizando os dados, mas o que a gente tem dos dados do ano passado, no primeiro semestre de 2025, nós tivemos na delegacia 269 denúncias realizadas na Polícia Civil. Então, é muitas denúncias. Fora aquelas denúncias que não chegam na delegacia, elas chegam também no Conselho do Idoso. As pessoas ligam anonimamente para o Conselho e denunciam. E essas violências, elas estão ocorrendo pelos próprios familiares, para as pessoas mais próximas da pessoa idosa. Com certeza, porque as pessoas... Primeiro, elas têm medo de denunciar. É. Elas imaginam que se elas denunciarem, os vizinhos vão ficar sabendo, os parentes vão ficar sabendo, mas em nenhum momento a gente fala quem denunciou. E se ela não quer denunciar, ligar para o Conselho do Idoso, porque aqui em Vacaria, elas podem ligar no Disque 100. Então, o Disque 100, ele cai no governo federal e é repassado para os municípios, então não é feito diretamente aqui para a Vacaria. Mas o Disque 100 é uma forma de chegar rapidamente às denúncias nos órgãos responsáveis.
5: Além dos casos de maus tratos e abandono, o Conselho alerta para a violência patrimonial quando familiares utilizam aposentadorias, benefícios ou realizam empréstimos em nome dos idosos. Segundo a presidente do Conselho, muitas vítimas sequer reconhecem que estão sofrendo esse tipo de abuso.
6: E os idosos, muitas vezes, eles não identificam isso como violência. Isso também é sério, porque eles acham que é obrigação deles ajudar, cuidar. E além da violência patrimonial, que é essa da questão de fazer os empréstimos e usufruir do dinheiro da pessoa idosa, tem também a questão... psicológica.
7: E emocional.
6: Emocional, que é também uma violência e que eles também não reconhecem. Ao ponto de você convencer o idoso a ir lá fazer um empréstimo, eles usam da questão emocional. Então, isso é uma violência. E muitas vezes as pessoas só identificam violência quando ela é física.
5: As denúncias podem ser feitas pelo Disque 100 ou diretamente ao Conselho Municipal da Pessoa Idosa. A orientação é informar corretamente o nome e o endereço da vítima para que os órgãos competentes possam investigar os casos. Da Central de Conteúdos da Tua Rádio Fátima, Luiz Barreto.
3: Obrigada, Luiz, pelas informações. Agora, 20 minutos faltando para uma hora, 12 graus é a temperatura. 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Já voltamos com o nosso giro de informações pelos municípios da região.

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6: Seis minutos agora, faltando para 12 graus é a temperatura. 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Ronaldo, trazendo informações pra gente.
7: Gi, nesta semana o Sesc Vacaria realizou o lançamento do programa Somar, por meio do projeto Educar, Reciclar e Cuidar, uma corrente de bem, do bem pelos animais. A solenidade foi realizada na sede do Sesc aqui na Avenida Moreira Paz. E essa campanha, esse projeto do Sesc, ele visa que vários locais da cidade, como lojas também, outros locais e também no próprio Sesc, aqui na Avenida Moreira Paz, sirvam de ponto de coleta de tampinhas de garrafa PET. Todas essas tampinhas serão arrecadadas e serão repassadas para uma empresa aqui de Vacaria, que depois repassa o valor dessas tampinhas para a Associação Anjinhos de Rua, uma parceria, né, com o Sesc e o Anjinhos de Rua, e a Associação Anjinhos de Rua, que tem como objetivo o trabalho com animais em situação de rua, entidade que acolhe esses animais em situação de abandono e vulnerabilidade, realizando a castração, também o cuidado, né, com as fêmeas e depois a adoção. O material então é encaminhado para a reciclagem Vacaria por meio da empresa Rodoplast E essa ação, quem quiser colaborar pode arrecadar as tampinhas e levar no próprio Sesc Vacaria ou em outros locais aqui da cidade, principalmente do comércio, que estão fazendo o recolhimento das doações para depois então encaminhar para a empresa Rodoplast e o valor arrecadado repassado à Associação Anjinhos de Rua aqui de Vacaria.
6: Agora 14 minutos faltando para uma hora, vamos ao nosso giro de informações pelos municípios da região para o Sindicato dos Trabalhadores e Assalariados Rurais, Vacaria e Muitos Capões. 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De Bom Jesus, festas e eventos, fale com o Leucy Dondé, 984-38-6552, iniciando o nosso giro de informações por Campestre da Serra.
8: Nesta sexta-feira será realizada a 10ª rodada do Campeonato Municipal de Bocha a partir das 6 horas da tarde na Capela das Graças. Os confrontos são: Cantagalo enfrenta os Tiranos, São Sebastião enfrenta São Manuelense, Os Galdérios enfrenta Campestre, São Roque enfrenta Bolinha FC, São Bernardo enfrenta Serraria Miquelon, Pedra Branca enfrenta Bar dos Amigos e Caques da Bocha enfrenta Paraguai. A Junta de Serviço Militar de Campestre da Serra informa aos jovens que completam 18 anos em 2026 que o alistamento militar deve ser realizado até o dia 30 de junho. Mais informações pelo WhatsApp número 999958965 com Fabiane Pacheco ou presencialmente na Casa da Cultura. A Secretaria de Administração de Campestre da Serra está com inscrições abertas para o concurso público número 1 de 2026, destinado ao preenchimento de vagas e formação de cadastro reserva para diversos cargos do quadro geral de servidores municipais. As inscrições seguem até o dia 9 de julho de 2026. Os interessados devem realizar a inscrição exclusivamente pela internet, observando as orientações previstas no edital. O concurso oferece a oportunidade para candidatos de diferentes níveis de escolaridade, contemplando áreas da saúde, educação, administração, serviços gerais e obras. O edital já está disponível nos sites da Prefeitura de Campestre da Serra e do Instituto Legale. De Campestre da Serra, Bruna Zanotto Goulart para a tua Rádio Fátima.
6: Informações agora do município de Esmeralda.
9: Departamento de Cultura, Desporto e Turismo informa que as fichas de inscrições para o Campeonato Municipal de Bochas estão disponíveis para retirada e entrega até amanhã, sexta-feira. As modalidades disponíveis são feminino, masculino e misto. Participe! Prefeitura Municipal de Esmeralda convida toda a comunidade para a segunda festa junina, que ocorrerá no próximo dia 24, quarta-feira, na Praça Matriz. A programação conta com música, comidas típicas, fogueira, apresentações e muita animação. É o momento de chamar a família e os amigos e aproveitar uma tarde cheia de tradição e alegria. A programação começa pela manhã às 10 horas, com missa em honra a São João Batista na Igreja Matriz. À tarde, a partir das 14h30, a festa toma conta da praça com quadrilha, brincadeiras e aquele clima junino que todo mundo gosta. Participe! Departamento de Cultura, Desporto e Turismo informa que estão abertas as inscrições para o Campeonato Municipal de Futsal e Vôlei 2026. O período das inscrições vai até o próximo dia 30 deste mês, com as categorias Vôlei Feminino, Misto e Masculino, Futsal Feminino, Livre e Sênior. As fichas podem ser retiradas e entregues junto ao Departamento de Cultura, Desporto e Turismo na Prefeitura Municipal. Participe e incentive o esporte do nosso município. De Esmeralda, Simone do Amaral para a tua Rádio Fátima.
6: Agora vamos ao município de Monte Alegre dos Campos.
10: A Prefeitura Municipal convida toda a comunidade para participar da 20ª Festa Junina, que será realizada no dia 20 de junho no Salão Comunitário Menino Deus. A programação inicia às 14 horas e segue até às 19h30. O evento contará com diversas atrações para crianças e adultos, e a animação da festa ficará por conta da Banda Lírios. O ingresso terá o valor de R$ 5,00 e concorre ao sorteio de uma Smart TV. A organização destaca que os participantes que vierem caracterizados de caipira terão entrada livre. Haverá transporte gratuito para todas as comunidades e para quem vem de Vacaria, haverá transporte com saída em frente à Rádio Fátima. A Prefeitura Municipal de Monte Alegre dos Campos espera por você. A Secretaria de Esportes e Lazer vem com orgulho comunicar que chegamos na reta final e convida a todos para a grande final do Campeonato de Futebol 7 Taça Point Car, que acontecerá no próximo sábado, dia 20 de junho, no campo da sede, com início às 14h30. Os jogos serão Atlético São José versus Trembala, Vitória versus Real FH. Contamos com a presença de todos. De Monte Alegre dos Campos, Letícia de Onda Silva para a tua Rádio Fátima.
6: 9 minutos agora faltando para uma, informações do município de Pinhal da Serra.
11: A Emater Ascar, em parceria com a Secretaria de Agricultura e Meio Ambiente, informa que estão abertas as inscrições para o treinamento para emissão de nota fiscal do produtor rural. Com a obrigatoriedade da emissão da nota fiscal eletrônica para produtores rurais, é fundamental conhecer o aplicativo e aprender a utilizá-lo. As vagas são limitadas e a reserva é obrigatória. Para garantir a sua participação, entre em contato com a Emater pelo WhatsApp 54-99996-1085 e presencialmente no escritório da Emater, informando seu nome completo e a turma desejada. A data será no dia 24 de junho. A turma pela manhã, das 8 às 11h30 e a turma da tarde, da 1h30 às 4h30. O local será na Câmara de Vereadores. De Pinhal da Serra, Emily Duarte, para a tua Rádio Fátima.
6: A gente confere agora o informativo do Sindicato dos Trabalhadores e Assalariados Rurais, Vacaria e Muitos Capões. Seja você também associado e tenha assistência integral.
12: Repetindo alguns avisos que o doutor Dirceu, ele não está atendendo, pois está em férias, ele retorna no dia 1º de julho. Também informamos que os produtores de uva têm que fazer o cadastro, tá? Das parreiras, trazer bloco de produtor, a cópia do ano passado ou nota fiscal eletrônica. Aos assalariados, nós avisamos que ainda não começou a negociação da convenção coletiva dos novos pisos da categoria referente a 2026-2027, mas no próximo dia 23, semana que vem, as duas partes estarão reunidas para já iniciar a referida negociação. Foi nossa informação de hoje aqui do Sindicato dos Trabalhadores e Assalariados Rurais de Vacaria e Muitos Capões para a tua Rádio Fátima.
6: 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Festas e Eventos, fale com Neuci Dom Dé, 984-38-6552. 6 minutos faltando para uma, chegamos ao final de mais um No Ponto. Amanhã, sexta-feira, voltamos a partir do meio-dia. Ronaldo, ótima tarde para você.
7: 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A sequência é o Sextando na Querência com Jani Antunes.
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18: Participação de luto e convite para enterro. A Luvato Premium Service, juntamente com familiares, participa o falecimento de João Rodrigues Arruda, João Arruda, com 98 anos. Esposa, Neuza Ricardo de Arruda, em memória, filhas, Juscelia, Jussara, genros, Dalvir, Sidney, netos, Lucas, Lucian, Lely, bisnetos, João Gabriel, Augusto, Pedro. Amigos e demais familiares, ao noticiar o falecimento de seu ente querido, convidam amigos e pessoas de seu convívio para participarem das homenagens que são prestadas na Funerária Lovato, Sala 1, sendo que as cerimônias religiosas e de despedida e último adeus terão início às 10h30 deste dia 19 de junho. Em seguida, o féretro seguirá em cortejo para o sepultamento no cemitério Santa Clara. Antecipam agradecimentos. Funerária Lovato, a vida é um lugar de memórias. Participou o falecimento de João Rodrigues Arruda. João Arruda, com 98 anos. Comunicado de falecimento. É com pesar que informamos o falecimento de Maria Helena Esferra da Silva, ocorrido no dia 17 de junho de 2026, aos 89 anos. Nascida em 6 de maio de 1937, Maria Helena nos deixa um legado inesquecível de amor e fé. Esposo Pedro Francisco da Silva e família convidam a todos para a última homenagem na localidade de Ângelus Memorial e Crematório Capela 5, em Porto Alegre. A cerimônia religiosa e despedida será realizada hoje, quinta-feira, 18 de junho, com início às 13h30. Aqueles que amamos nunca morrem. Permanecem vivos em cada lembrança, em cada saudade e em cada gesto de amor deixado em nossos corações. Convite para a missa de quarto ano de falecimento de Sérgio de Lima Maciel. Pai, pela vida exemplar que levaste, tivestes a morte que mereceste, nos braços de Jesus. Da mocidade fostes um exemplo, do irmão um modelo, dos pais uma glória. Para sempre te amaremos. A família convida para a missa de quarto ano de falecimento de Sérgio de Lima Maciel, que será celebrada hoje, dia 18 de junho, às 17 horas, na Igreja São Sebastião, no bairro Petrópolis, e domingo, dia 21 de junho, às 9 horas, na paróquia da Igreja de Fátima. Os filhos, netos e a família agradecem.
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De Rédeas, no Eco do Rio Grande. 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

Muito boa tarde, estamos começando o programa Sesteando na Querência aqui pela tua, pela nossa Rádio Fátima 90.5. Até as duas eu falo com vocês, nosso WhatsApp 99993-4202, 99993-4202, nesse dia 18 de junho, 2026. 13 é 1h04, 1h04, 12 graus é a temperatura. A nossa mensagem de hoje: ontem foi quarta, amanhã é sexta, depois da manhã sábado, dia de tomar banho. Vamos nos encher de pensamentos bons, confiando no nosso Criador. Acima de tudo, Ele é a resposta, o caminho e a direção. Santa alegria, paz e bem, shalom. Shalom, meu amigo, shalom, minha amiga. 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Fala com o Giovanni, fala com o Giovanni, gente boa que admira, gente boa em quantia. Na sintonia do programa Sestiano na Querência, o amigo Márcio, Márcio Campos e seus familiares, né? Fazer o quê, né, tio Márcio? Aquele abraço, meu irmão, obrigado pela companhia. O tio Paulo também na sintonia, né? Na recepção lá do Dalaio, aquele abraço, meu amigo tio Paulo, sempre trabalhando, né? Karine, aquele abraço também. Paulo Lima e família, seu Assis Lopes, tenham todos uma boa tarde. 999-934202 é o telefone, é o WhatsApp da comunicação.

1:11, 12 graus, a temperatura. 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Pelo lado de cá, boa tarde, professor Janir, boa tarde. Que Deus abençoe grandemente a sua. Ontem foi quarta, amanhã sexta, depois da manhã sábado. Paz e bem, shalom. Se possível, rodar os quatro gaudérios, Floriano Acordiona, desde já agradece, grande abraço, meu irmão. É o Everton Santos. Alô, Everton, abençoado. 1:12, 1:12, boa tarde.

1:16, 12 graus a temperatura. Um grande abraço, amigo, meu irmão Osnir Domingues. Alô, Domingues! Ontem eu passei ali, mas ele estava. Eu vou tomar umas porungadas de mate ali, mas estava trabalhando o homem velho, daí eu digo, vou deixar trabalhar. Ele nem me viu, né? Grande abraço, irmão. Que Deus abençoe. Saúde e paz. Sempre trabalhando. Boa, boa, boa. 1:16:30. Boa tarde. Semana que vem eu passo por aí, tomar umas porungadas de mate, se não tiver trabalhando. Eu não atrapalho ninguém.

0: 1h20, pelagem alazão, né? A pelagem, o mesmo pelo, né? O mesmo pelo do animal, vermelho ou amarelo requeimado, é o mesmo pelo, o mesmo tom da clina e da cauda. Por isso, alazão ou lazã. Sabia, parabéns. Não sabia, ficou sabendo. Boa tarde.
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1: E já estamos de volta no compasso do Rio Grande, sesteando na querência. Até as duas, nós estamos já por aqui, 1h26. Um grande abraço aos amigos que estão informando, né? Na BR 116 cavalos na pista, mais de 8 animais, né? Na pista, na BR 116, perto do viaduto Carangas, né? Carangas Automóveis ali, os cavalos, né? Atravessando a faixa, né? 1h26, 12 graus é a temperatura nesse dia 18 de junho 2026. 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Um grande abraço.

Também um amigo leal e família, né? O seu Amantino. Alô, seu Amantino, aquele abraço, sempre trabalhando boa e descansando também, né? Biônico, a tia Jura, um grande abraço, né? O seu José, a dona Salete, a filha Vera, as netas Amanda e a Giovana. Tenham todos uma boa tarde. E vou atender mais uma vez o telefone, né? 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

0: 1:34, 14 graus a temperatura. 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E por acá temos uma sonora, né? Uma mensagem de voz. Paulo Roberto, fala aí, irmão.
1: Oi, tio Boa Paulo. Tarde, meu amigo Janinho Antunes. Estou na escuta do programa hoje aqui pelos Parisoto.
0: Gente boa,
1: meu amigo Israel.
0: E gente
1: Bota
0: boa.
1: Pra ele escutar aí pra nós a música do Wagner Nunes. Quando a cavalo um crioulo, os homens são do pé no estribo. Um abraço e tchau.
0: Tchau, um abraço, um grande abraço também aos Parisoto aí. Um grande abraço, obrigado pela companhia.

0: Gaúcho é mais gaúcho quando a cavalo num trono, e é uma pura da verdade. 1:38, 1:38. Mais uma mensagem de voz aqui. Fala aí, ao amigo Rodrigo Kofferman, alemão. Ô, alemão, aquele abraço abençoado. Os homens da faca.
1: Fala, Jani.
0: Falou.
1: Tudo certo?
0: Tudo.
1: Então, amigo, tranquilo?
0: Bem sereno, como o baile de Moreno.
1: Se for possível, de cavalos e gaúchos.
0: De cavalos e gaúchos.
1: Tamo indo pra ali, daí te ouvindo. Pessoal da faca aí ligado.
0: Ia.
1: E abraço pro nosso amigo Paulo aí.
0: Gente boa em quantia.
1: Grande açougueiro, tio Paulo.
0: Sabe tudo.
1: Valeu, Juninho.
0: Valeu.
1: Aquele abraço. Pessoal do supermercado Bom Preço aqui no Vitória, sempre ligado.
0: Ó, já fez a propaganda. Sempre ligado. Boa tarde.

Faltando 17 minutinhos para as 2 horas, 14 graus é a temperatura. A Fran veio trazer aqui o pé de moça, né? Mas se eu aprovar, mas tá aprovadíssimo. Eu vou aos comerciais e volto já já. E o pé de moça é coisa boa, gostoso, saudável.

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1: Música para a nossa gente assistindo a Querência, 13 minutinhos, faltando para as 2 horas, 14 graus é a temperatura. 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Já estou de volta, né? 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Então tá, último balanço da Emira, último balanço da corda, né? 11 minutinhos e meio, faltando para as 2 horas. Volto já para nossas considerações finais. Boa, esse pé de moça aqui, meu Deus. Larguei demais aqui no porão e... Mas devolver eu não devolvo nunca.

Faltando 7 minutinhos para as 14h. Já tem um telefone. Vamos encerrar nosso programa agradecendo a compreensão e colaboração de todos que nos ajudaram e colaboraram a montar mais um programa Cesteando na Querência. Vem aí a notícia da hora, depois vem Alta com Ronaldo Pontelo e nós voltamos amanhã. Tenham todos uma boa tarde, saúde e paz. Fui. Aquele abraço, abençoados. Aquela boia campeira agora.

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4: 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Um homem nomeado como assessor superior do prefeito de Canoas, Ayrton Souza, na região metropolitana de Porto Alegre, pediu exoneração do cargo após ser flagrado trabalhando na própria empresa durante o horário de expediente público. Fábio Brasil recebia salário mensal de R$ 18 mil e não compareceu à prefeitura durante o mês de fevereiro. Sócio administrador de uma transportadora no município, Fábio deveria cumprir carga horária de 40 horas semanais no executivo municipal e registrar ponto. Ele havia começado a trabalhar no gabinete de Ayrton Souza em janeiro de 2025. O empresário passava boa parte do tempo na sede da sua transportadora. Nas redes sociais do ex-assessor, havia apenas menções à atividade privada. Na recepção da prefeitura, funcionários não souberam identificar quem ele era. A Polícia Federal apreendeu $49 mil em espécie em um endereço em Brasília ligado ao senador Jax Wagner, alvo da 9ª fase da Operação Compliance Zero, deflagrada nesta quinta-feira. A investigação, que apura um esquema bilionário de fraudes e corrupção ligado ao Banco Master, aponta que o parlamentar teria recebido uma série de vantagens indevidas em troca de atuação política no Congresso Nacional, como um apartamento em Salvador e R$ 3,5 milhões. De reais. Decisão do ministro André Mendonça, do Supremo Tribunal Federal, que autorizou a operação desta quinta, revela detalhes das suspeitas que pesam sobre o senador Jax Wagner, líder do governo no Senado. O documento tem como base uma representação da Polícia Federal. Não coloque limites em seus sonhos, coloque fé. 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A Ucrânia lançou nesta quinta-feira o maior ataque com drones contra Moscou nos últimos 2 anos, o que provocou incêndios na capital russa e em suas imediações e levou a uma energética ameaça da Rússia de lançar mais bombardeios. Vários drones ucranianos atingiram uma importante refinaria da capital russa, no que o prefeito da capital, Sergei Sobyanin, definiu como um ataque em larga escala. Ele não revelou a extensão dos danos. Grandes colunas de fumaça eram observadas sobre a periferia sul da capital russa. A refinaria no distrito de Kaptonia sofreu um grande incêndio. O ataque à refinaria é uma resposta plenamente justificada aos ataques russos contra nossas cidades, afirmou nas redes sociais o presidente da Ucrânia, Volodymyr Zelensky. 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
1: Gente, muito boa tarde, aquele abraço, muito obrigado pelo teu carinho, tua audiência, tua companhia, tá começando aqui na tua Rádio Fátima em alta.
2: Ronaldo Pontel.
1: Eu mesmo, tudo bem por aí, tudo certo, ótima tarde pra todo mundo. A partir de agora, tem muita música boa aqui no Em Alta, WhatsApp 999-934202, pra você pedir a tua música, mandar o teu abraço, deixar o recadinho aqui na programação. Uma boa tarde pra você aqui na cidade, pessoal do interior, da região dos Campos de Cima da Serra. Muito obrigado pelo carinho, pela audiência e pela companhia aí a todos vocês curtindo o nosso Em Alta, curtindo a nossa programação. Muito boa tarde. A partir de agora tem muita música boa pra você curtir. O WhatsApp é o 999-934202 pra pedir a tua música, pra mandar o teu abraço, pra participar com a gente aqui do nosso Em Alta, tá? Que tá começando agora e vai com vocês até as 16h. É o bailão do Em Alta aqui na programação da tua Rádio Fátima, tá, gente? 999-934202, pede a tua música, manda aquele abraço e participa aqui da programação. Vamos de passarela?
3: Ô, garçom.
1: Ô, garçom.
3: Mais uma, por favor.
1: Abre o Em Alta aí pra gente.

2h13, gente, 2h13, tá aí, Zereto Cristiano, sucesso, essa aqui tá estourada, né? 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Deixa eu mandar um beijão lá pra minha amiga Marta, Martinha na audiência também, a Marta tá pedindo a música aqui do musical São Francisco e a Morena do Carro Vermelho, né? Um abraço pra você, Marta, obrigado pela companhia, um grande beijo.

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Alô, seu Irineu, um abraço, uma boa tarde, meu amigo. 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Em seguidinha, estamos de volta com mais Em Alta aqui na tua Rádio Fátima. Música.

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1: 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Force Diesel e a hora certa, 12h22. 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Alô, meu amigo Vaguinho lá em Muitos Capões. Alô, Vaguinho, um abraço pra você, uma boa tarde, meu amigo. Obrigado pela audiência. Gente, o WhatsApp é o 999-93-4202. Alô, minha amiga Geni ali no bairro Monte Claro. Geni, obrigado pela companhia. Um abraço, meu amigão, o Luciano Reck, também a Simone aí na audiência. Muito boa tarde pra vocês, gente. Vamos abrir nesse bloco com a Paula Fernandes cantando pra gente Amar de Novo. É o nosso Em Alta aqui na tua Rádio Fátima. O WhatsApp é o 999-93-4202. Pede a tua música. Daqui a pouquinho os aniversariantes do Clube da Amizade, gente.

Essa é a Paula Fernandes aqui na tua Rádio Fátima Mar de novo. WhatsApp 999934202. Manda o teu recadinho, WhatsApp 999934202. 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Force Diesel informando pra gente a hora certa, agora 2h26, 14 graus a temperatura. 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Informando a temperatura pra gente, 14 graus aqui nos campos de cima da serra. Vamos seguindo aqui na programação, vamos seguindo aqui no nosso Em Alta. Pede a tua música, manda o teu abraço, deixa o recadinho aqui no Em Alta até às 16h, nosso bailão no Em Alta, gente. Rogério Magrão e banda, o coração pirou.

0: 12:30, bom demais, gente. 15 graus, a Franciele Lorscheider tá chegando por aqui para trazer os aniversariantes do Clube da Amizade. Sejam felizes hoje e sempre, parabéns. Aniversariantes do Clube da Amizade, nosso carinho, nosso abraço a você, aniversariante do dia. Um abraço aos aniversariantes, parabéns, o carinho de toda a família Fátima de Rádio.
1: É o momento dos nossos aniversariantes do dia. Parabéns pelo dom da vida. O Clube da Amizade se alegra com vocês neste dia tão especial e tão lindo.
2: Parabéns e felicidade a você, aniversariante do dia 18 de junho. Em Campestre da Serra, Ari Suzin recebe os parabéns da esposa Luísa e das filhas Aline e Arielle. Em Monte Alegre dos Campos, Bento Francisco Pereira recebe os parabéns da esposa Tereza Trevisan Pereira, que é agente do Clube da Amizade, dos filhos, dos netos e três bisnetos. Em Monte Alegre dos Campos, Fábio Antônio Viapiana Zanella recebe os parabéns da sua madrasta Marley, do seu pai Adelar, das suas irmãs Camille e Fernanda, de seus avós Silvia e Clementino e de todos os seus familiares e amigos. Em Vila Flores, Maria de Lourdes Turcato Brancaglione recebe os parabéns do esposo e dos filhos. Em Esmeralda, Murilo Soares Nora recebe os parabéns da mãe Patrícia, da avó, da tia, dos irmãos, da prima e padrinhos. Em Monte Alegre dos Campos, Solange Daros Deon recebe os parabéns dos seus familiares. Em Vacaria, Unilda Carissime Poltronieri recebe os parabéns do esposo, dos filhos, noras e netos, Luísa Germano, Elisa e Arthur. Feliz aniversário, receba o carinho da tua Rádio Fátima.
1: Como presente aos aniversariantes, nós do Clube da Amizade queremos oferecer a nossa oração e pedir as bênçãos de Deus sobre todos vós. Em nome do Pai, do Filho e do Espírito Santo. Amém. Muita felicidade aos aniversariantes. Um grande abraço a todos do Clube da Amizade. Paz e bem.

Muito bem, gente, 2h36, 15 graus a temperatura, essa é a morena misteriosa, assim atacarejo, base culinária triângulo 1 quilo, 8,98, amendoim caldão 400 gramas 4,69, leve 3 por 4,39 cada, assim atacarejo. 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Force Diesel informando a hora certa, agora 2h37, gente, a temperatura 15 graus. Pessoal do WhatsApp aí, já vou atender o pedido musical de vocês, aqui deu um problema no computador aqui, caiu minha internet, mas eu já tô atendendo o recadinho de vocês aqui na programação, tá bom, gente? Enquanto isso, meu amigo Simval, um abraço lá pro Simval na sintonia, muito boa tarde, tia Yara Aparecida de Melo também, Chico Rei Paraná, Espinho na Cama. Música.

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1: 17 para as 3, de volta aqui no Em Alta, agora a temperatura marcando 15 graus. Copa do Mundo, a gente tem a Tchequia enfrentando a África do Sul. 1-0 para a Tchequia, aí vai vencendo esse confronto neste momento, né? 1-0 aí para a Tchequia, então, vencendo a África do Sul. Jogo que está acontecendo, então, inaugurando a segunda rodada da Copa do Mundo, gente. 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Um abraço para minha amiga Vera, Verinha ali no bairro Santa Terezinha. Também para Sumara lá em Muitos Capões. Vamos ouvir a Vicky Souza, Saudade Me Assanha, 15 graus.

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1: Resultado da Quina, concurso 7.050, realizado na noite desta quarta-feira em São Paulo. Não houve ganhador na faixa principal de premiação. Os números sorteados ontem foram 24, 36, 61, 66 e 74. 24, 36, 61, 66 e 74. 40 apostas marcaram a quadra. Cada uma leva um prêmio de R$15.123. Resultado da Quina Concurso 7.050. E na noite desta quinta, há mais um sorteio da Mega Sena. O prêmio está acumulado em R$32 milhões. As apostas podem ser feitas até às 8 horas da noite nas lotéricas ou pela internet.
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0: JM Amor Mafioso, gente, 7, faltando para as 3, 15 graus a temperatura. 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A gente curtiu aqui na programação a música do JM, vai lá pra minha amiga querida, a Neura Duarte, lá em Anahec, lá em Caxias do Sul, ouvindo a gente. Alô, Neura, um abraço pra você, tá desde as 4 da manhã na sintonia, né? Obrigado pelo carinho, um abraço, Neura. 4:30 da manhã, ouvindo a tua Rádio Fátima. Diz que terminou a faxina e agora tá lá sentado ouvindo a gente, tá tomando um chimarrão, um cafezinho aí, viu, Neura? Um abraço, tudo de bom, minha amiga. Obrigado pela companhia, nosso carinho aí pra você. Na Neura, também o Volmir, pessoal aí na sintonia, o nosso abraço muito especial para vocês. Meu amigo querido lá em São Marcos, na sintonia, o Manuel. Alô, Manuel, abraço, meu amigão, tudo de bom para você, obrigado pela companhia. Grande Manuel lá em São Marcos. Alô, São Marcos, obrigado pelo carinho de vocês aqui na programação. Oi, manda música, isso você não conta, do Bruno Marrone, estou na escuta, meu amigo, uma boa tarde, tudo de bom. Essa é minha querida Laura. Laura, um super beijo pra você, obrigado pelo carinho, obrigado pela companhia. Eu acho o nome Laura lindo, né? Tem minha sobrinha que se chama Laura, é um nome muito bonito, né? Um abraço e tudo de bom lá pra minha querida Laura da sintonia. Vamos tocar Bruno Marrone aí pra você, viu, Laura? Um abração muito especial aí com a gente no Em Alta da tua Rádio Fátima. E eu vou fechando essa primeira hora da programação com a força de Trilegal Tchê, domingão, 250 mil reais no sorteio principal, mais 50 mil no segundo sorteio, mais 30 mil no terceiro, 50 sorteios de 3 mil reais, garanta já o seu Trilegal e muito boa sorte. 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Vamos de música, né? A Neura mandando aqui que a gente tá sempre dentro da casa dela, né, Neura? Que bom, né? Vocês fazem companhia pra gente e a gente faz companhia pra vocês. Então a gente nunca tá solito, né? Bruno Marrone, isso você não conta. Notícias da hora e depois eu tô de volta aqui na programação, gente.
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3: 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A força-tarefa mobilizada após a confirmação do primeiro foco de greening no Rio Grande do Sul já vistoriou 522 imóveis e erradicou 201 plantas cítricas em Palmitinho, no Médio Alto Uruguai. Desde a confirmação da doença em 8 de junho, equipes da Secretaria da Agricultura, Pecuária, Produção Sustentável e Irrigação e do Ministério da Agricultura e Pecuária atuam para conter a sua disseminação por meio da eliminação de plantas infectadas, do controle do inseto transmissor e do monitoramento das áreas vizinhas ao foco. Considerado uma das principais ameaças à citricultura mundial, o greening não tem cura. A doença compromete a produtividade, reduz a qualidade dos frutos e pode levar à morte das plantas. O Brasil ainda não sabe o que é perder na Liga das Nações de Vôlei 2026. Nesta quinta-feira, a seleção feminina derrotou a Bélgica de virada por 3-2 em Ankara, na Turquia. A equipe de Zé Roberto Guimarães saiu na frente, mas viu as adversárias vencerem no segundo e no terceiro set, antes de engrenar na reta final e vencer o tie-break. O técnico manteve a base do time, com Macris no levantamento e Júlia Bergmann e Ana Cristina nas pontas. Tainara atuou como oposta, enquanto Júlia e Diana completaram a formação como centrais. Quem cultiva gratidão é capaz de realizar sonhos que parecem inalcançáveis. 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O líder supremo do Irã, Mojtaba Khamenei, disse nesta quinta-feira ter dado permissão ao governo iraniano para que assinasse o acordo de paz com os Estados Unidos, embora inicialmente não concordasse com o plano. Por meio de uma postagem em sua rede social, Khamenei fez a primeira declaração desde que o acordo foi firmado na quarta-feira entre os presidentes dos Estados Unidos, Donald Trump, e do Irã, Massoud Pezeshkian. O líder supremo não se manifestou sobre a próxima fase das tratativas, em que Estados Unidos e Irã discutirão sobre o programa nuclear iraniano e deverão apresentar uma resolução em até 60 dias. 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
1: De volta aqui no Em Alta, domingão tem Trilegal Tchê. 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Mais um abração lá para minha amiga, a Laura Stephanie na sintonia. Laura, um abração para você, uma ótima tarde. Obrigado pelo carinho, pela tua companhia, um super beijo. 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Alô, pessoal lá do Lázaro e as meninas, a Bruna e todas as gurias aí do Lázaro. Um abração pra vocês, gente. Banda ativa!

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Alô, meu amigão Leonardo Bolsoni, um abraço, Leonardo Bolsoni, um abraço pro... mandando um abração aqui pra esposa Laís, pro filhão Arthur, também um abraço pro cunhado Thiago Vieira aqui na Grande Vacaria, né? Alô, Leonardo, um abraço pra você, amigão, sempre viajando e levando a tua Rádio Fátima de carona. Grande parceiro, grande amigo nosso, o Leonardo Bolsoni, nosso parceiro, também com a gente aqui no Em Alta da tua Rádio Fátima. Vamos seguindo aqui na programação, WhatsApp 999934202. Obrigado, gente, pela companhia. Minha amiga querida Everize, oi, Eve, um abraço pra você. Tudo de bom, Eve. Beijão, a Everize curtindo a gente, curtindo o Em Alta. Maiara e Maraísa pra você, Narcisista. 13h11, 13h11, 15h.

0: Que delícia! Simone Mendes, me ama ou me larga? Lá pra minha amiga querida Tati na audiência. Oi, Tati, super beijo pra você. Obrigado pela tua companhia. Um grande abraço lá pra Tati ouvindo a gente, a Tatiana Oliveira. Tati, super beijo, obrigado pela audiência. Pessoal do Céu e Cantos, um abraço lá pro vocalista da banda Céu e Cantos, o Pablo. Pablo Luan, mandando um recadinho aqui pra gente, né? Tá na sintonia também. Grande abraço!
1: Fala, amigos! Pablo Luan, vocalista do Céu e Cantos. A gente também está aqui na Rádio Fátima, da Rede Tua Rádio. São grandes amigos nossos de longa data. A gente está passando aqui para agradecer de coração pelo carinho por vocês sempre tocarem muito as músicas do Céu e Cantos, e agora com a Morena Misteriosa não está sendo diferente. Obrigadão de coração a todos os locutores, todo o pessoal da direção e, claro, o pessoal de casa que sempre pede muito nossas músicas. Segue com a melhor programação, sempre tocando muito Céu e Cantos. Aquele abraço, turma. Valeu, tamo junto.
0: Valeu, grande Pablo Luan, pessoal do Céu e Cantos. Que alegria, parceria, viu, gente? Um abraço. Minha amiga Nelci Godoy e também curtindo a nossa programação. Nelci, um abraço pra você, pra toda a família, dona Irma aí também, um abração, gente, obrigado sempre pela companhia de vocês. Meu amigão, o Paulo Roberto, patrão lá do Cavaleiros do Quinto, mandando aquele recadinho. Alô, Paulão, um abraço, meu amigo.
2: Boa tarde, meu amigo Ronaldo, temos na escuta do programa aqui pelo Vitório, o Márcio e a Sandra. Se puder mandar um alô aí pra todos do Cavaleiro do Quinto.
0: Opa!
2: As meninas lá da Ivy Rosé, a Ivete, a irmã dela, meu amigo Márcio lá no Telentule Monteiro, pessoal dos açougues aí, espadaria, do campo. E hoje mandar um alô pro pessoal da patronagem do rancho aí, a patroa Josi, a dona Rosana, a Duda e o Everton. Também um alô pro seu Álvaro, sempre tá na escuta. Puder rodar a música da Pietra, aquela que diz não, coração, minha amiga, eu quero muito bem essa menina. Um abraço e uma boa tarde.
0: Valeu, um abração, meu amigo. Obrigado pela sintonia e pela parceria também, nosso amigo o Paulão, pessoal do Cavaleiros do Quinto. Um abraço pra vocês aí, tá? Tudo de bom. 13h19, a gente vai pro espaço comercial. Já já estamos de volta com mais Em Alta aqui da tua Rádio Fátima.
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0: 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Um abraço e uma boa tarde lá para minha amiga querida, a Maria Lúcia Suzinho. Oi Maria Lúcia, um abração para você, tudo de bom. Obrigado pela companhia, Maria Lúcia Suzinho. Um abraço para você, Maria Lúcia, para toda a sua família. Obrigado pelo carinho, pela audiência e pela companhia aqui na tua Rádio Fátima nessa tarde, né? Deixa eu ver, tem mais recadinho chegando aqui para a gente aqui na programação.
9: Alô, amigo. Aqui é a Maria. Eu gostaria de ouvir a música Baile de Amigo. Eu queria curtir e oferecer para minhas amigas, meus amigos e para vocês também. Se eu for atendida, muito obrigado, tá?
0: Vamos lá então, Banda Raízes, Baile de Amigos, 13h23, 15 graus.
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aí, a banda Raízes aqui na tua Rádio Fátima, WhatsApp 999934202. Gente, vamos atualizar as informações do esporte. 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Hoje a gente teve aí, né, um jogo já encerrado pela Copa do Mundo, abrindo a segunda rodada da competição, Tchequia 1, África do Sul também 1, jogo meio chato de acompanhar, né? Daqui a pouquinho, 4 da tarde, Suíça e Bósnia, 7 da noite, Canadá e Catar, e às 10 da noite, México e Coreia do Sul. Os jogos de hoje aí da Copa do Mundo, então. Então, né? 4 da tarde, Suíça e Bósnia, Canadá e Catar, às 7 da noite, e 10 da noite, México e Coreia do Sul. Os jogos que acontecem hoje aí pelos grupos A e B da competição, gente. É a Copa do Mundo a todo vapor aí. E a gente aqui na tua Rádio Fátima também tá acompanhando, né? Vamos seguindo, deixa eu mandar um abração lá pro nosso amigo, pra nossa amiga Viviane Melo. A Viviane Melo tá lá em como é que é aqui? Boa tarde, tudo bom? Nossa, que show, tô pegando a Fátima 90.5 aqui em Mussum. A Viviane Melo dos Santos. Oi, Viviane, um abraço pra você. Que diz aqui a Viviane? Roda Cavalo Preto, um abraço pra você, Viviane. Que beleza, tá ouvindo a gente lá em Mussum. Obrigado pela companhia, um abraço, carinho pra você aí, né? Ouvindo a nossa programação em Mussum e tá pegando aí no rádio mesmo, né? Nada de internet, nem nada de aplicativo, né? Tá no ar mesmo, ó. Um abraço a 90.5 lá em Mussum chegando, Viviane. Um abração pra você, querida. Obrigado pela companhia. Vamos atender o pedido musical, gente? Lembrando você também de participar, 999-93-4202, tá? 999-93-4202. Um abraço, meu amigão Daniel, lá na Rodários, também gosta muito dessa música, né, Daniel? Um abraço pra você, boa tarde, meu amigo. 13h28, gente, 15 graus a temperatura.

Tá aí o musical São Francisco, cuidado, cuidado, gente. Que beleza, né? Essa aqui vai lá pro meu amigão, o Rudimar, vindo da nossa programação. Grande Rudimar, um abraço pra você, meu amigo. Obrigado pela companhia. Tamo junto aí, sempre na parceria, né? Grande Rudimar.

WhatsApp 999-934202 para pedir a tua música, para mandar o teu abraço, para deixar o recadinho aqui na programação. 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Alô, meu amigo Wellington, na companhia aí. Um abraço pro Wellington também, curtindo a gente. Boa tarde para você, Wellington, né? Não tá no trabalho ainda, né? Mais tarde. Abraço, meu amigo. Obrigado pela audiência. Deixa eu ver quem mais está pedindo música aqui da programação. Um abraço e uma boa tarde lá pra Tânia. Oi, Tânia. Obrigado pela sintonia. Também o Tucano lá em Parobé, né? Curtindo a gente aí. Um abraço para você, Tucano. Ele é de Parobé e tá ouvindo a tua Rádio Fátima aí nessa tarde. JM!

0: A banda GDO com a Pietra Teres de Vacaria aí pro mundo, né? Não, coração, coração não, aqui do nosso Em Alta. Deixa eu mandar um abração lá pra Maria Lúcia Suzin lá ouvindo a gente. Um abraço, Maria Lúcia, tudo de bom pra você. Recebe um abraço aqui da nossa colega de trabalho, a Carla, né? Grande Maria Lúcia Suzin, um abração e uma boa tarde, gente. Obrigado pela companhia aí de vocês. 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Já já a gente tá de volta aqui no Em Alta.
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3: Muito se questiona sobre a eficácia dos chamados substitutos ou complementos de refeição, como o shake para emagrecer. Por apresentar poucas calorias na sua composição, se for utilizado da forma correta, o shake funciona sim para perder peso. Mas atenção aos nutrientes. Existem shakes que apresentam um valor calórico muito baixo, mas na sua composição estão ingredientes que podem ser prejudiciais à sua dieta. São eles: maltodextrina, é um tipo de carboidrato de alto índice glicêmico que não favorece a perda de peso. Ainda citando os carboidratos, aqueles que apresentam sacarose também não são os mais indicados. Xarope de milho é rico em frutose, que ao ser metabolizada no fígado em excesso, leva a um quadro de resistência à insulina, problema comum que antecede o diagnóstico de diabetes. Escolha aquele shake à base de palotinose, triptofano, fitonutrientes, fibras e gorduras boas.
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1: 13 para as 4, quase na finaleira do nosso Egalta, né? 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Um abraço, uma boa tarde para o seu Lima, pessoal aí na sintonia, o Queixo também, um abração. Alô, Queixo, obrigado pela audiência. Alô, meu amigo, o seu Lima também na sintonia. Alô, Rodrigo lá em Erechim, conectado aqui na tua Rádio Fátima, mandando um abraço para os colegas do Skill. Pedido musical Calmon, vamos trazer por aqui o Whisky Sem Gelo. Calmon aqui na tua Rádio Fátima.

5 faltando para as 4, Supermercado Ventura com a gente, na Júlio, na Chácara das Palmeiras, também Personalize Ambientes, chama nosso amigão Thiago lá no 991670792, persianas, cortinas com excelência, 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Deixa eu mandar um abraço e uma boa tarde lá para os nossos amigos na sintonia, o Flávio Santos. Grande Flávio, um abração para você, meu amigo. Obrigado pela parceria, pela audiência. Essa música aqui dos Atuais vai lá pro Flávio, tá? Mais um abração pro Daniel, meu amigo Daniel Sebastião lá na Rodaros, todo o pessoal lá da Rodaros curtindo a gente. Mais um abraço, uma boa tarde pro Queixo e pro Seu Lima aí na sintonia. Pessoal que tá trabalhando ali na escola Dalva Zanotto, um abraço para vocês, meus amigos. Gente, não tem mais tempo para nada aí, né? Vou fechando o nosso programa de hoje, trazendo na sequência aí o Entardecer Gaúcho na apresentação de Mário Lames. Um abraço, obrigado sempre pela tua audiência, pelo teu carinho, tua sintonia, o Em Alta, o bailão do nosso Em Alta. Volta amanhã à tarde, a partir das 2. Tchau, gente!

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4: Entre um ônibus e uma van, ambos de transporte escolar, deixou pelo menos 7 crianças feridas no início da tarde desta quinta-feira em Passo Fundo, no norte do estado. O acidente aconteceu por volta das 12h30 no cruzamento da Avenida Brasil com a Rua Tiradentes, no centro. De acordo com o SAMU, uma das crianças de 9 anos sofreu ferimentos graves. Equipes de resgate encaminharam 3 vítimas ao Hospital de Clínicas e outras 4 ao Hospital São Vicente de Paulo. Todas as crianças feridas estavam na Kombi escolar. A Receita Federal pagará em 15 de julho um lote especial de restituição automática do imposto de renda da pessoa física. A medida contempla contribuintes que tiveram o imposto retido na fonte ao longo de 2024, mas não se enquadram nos critérios de obrigatoriedade de entrega da declaração. A consulta poderá ser feita a partir do dia 8 de julho por meio do serviço Meu Imposto de Renda no site ou no aplicativo da Receita Federal. O pagamento será feito exclusivamente em conta vinculada à chave Pix do tipo CPF. Não coloque limites em seus sonhos, coloque fé. 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O presidente dos Estados Unidos, Donald Trump, disse nesta quinta-feira que os Estados Unidos pagarão o valor de 300 bilhões de dólares, cerca de mais de um trilhão de reais, para ajudar na reconstrução do Irã. O valor é mencionado no texto do acordo de paz firmado na quarta-feira por Trump e o presidente do Irã, Massoud Pezeshkian. Uma das cláusulas do acordo determina a criação de um plano de reconstrução e desenvolvimento econômico do Irã com o valor mínimo de 300 bilhões de dólares e determina que os Estados Unidos desenvolverão o plano junto de seus parceiros regionais, os países do Golfo Pérsico. O texto não especifica de onde viria a verba. Nesta quinta, Trump disse que o valor não será pago pelos Estados Unidos. 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
4: 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E a hora certa.
5: 4:04.
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5: 14 graus.

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amigos. Muito boa tarde. 4:08. Já sumiu o solzinho de novo aí. O padre é o Ronaldo, entendeu? Ronaldo Pontel, nosso até logo aí, tá saindo, diz que daí não quer queimar a moleira ainda. Mas tava fraco o solzinho, mas agora já tá sumindo, né? Fazer o quê? 14 graus tá a temperatura. Tarde de quinta-feira, 18 de junho de 2026. Já demos até logo pro Ronaldo e agora nosso convite, os senhores nos prestigiarem com a sintonia. Vamos falando de quem nos mantém aqui, né? E em seguida já começamos esse tranco que vai até às 19. 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É seu Ademar, seu Dorval, meu patrão aí. 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Quero agradecer as demais empresas que apoiam a gente aqui com hora certa, com a temperatura, para a gente poder manter esse tranco aqui de segunda a sextas-feiras, das 4 às 19, que não é fácil, né? E é um tranco só, é só o nosso aqui. Se tiver que mudar aí, não sei, né? Não sei como é que vai ser. Por enquanto não se pretende mudar, né? Diz que mexer no que está certo não se mexe. E a escada é assim, está sendo construída aos poucos, né? Precisamos de gente para nos ajudar. Só ali o cara não vai.

0: aí com os Bertucci, o moço do lenço branco. Bonita essa letra aí, né? Um abraço aí pro professor João Maria, que gosta dessa mais antiga aí. Pro tio Braia, faz hora que eu não lasco um grito. Alô, tio Braia! Tio Braia gosta dessas compassadas, assim, essas coisas bonitas, né? Tio Braia tem um, como é que se diz? Tem um ouvido que é um sino, né? O homem que afina as gaitas e deixa tinindo. Grande tio Braia. Migão da gente, nos ouve quando é possível. Um abração aí, tio Braia. Não froche. O Baitaque teve por aqui a cavalo, na verdade. E o Chiquito e Bordoneio hoje com domador e gaiteiro. 4 da tarde, 23 minutos. Estamos a 14 graus de temperatura. Fazer um recheiozito e voltamos de vereda.
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2: 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A hora certa.
0: 4h24.
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0: 14 graus.
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0: Amigos, 4 da tarde, 27 minutos. 4h27, ô dona Séria. Vai 4h30 ainda, hein? Um abraço aí, 14 graus tá a temperatura. Vamos ver quem chega a ajudar a gente aqui. Buenas tardes, tio Mário. Que Deus abençoe grandemente aí a sua quinta-feira de paz e bem. E se possível, toca pra nós aí, os filhos do Rio Grande. Cabelos compridos, olha aí, ó. Um abraço aí, seu Everton Santos, para você também. Paz e bem aí. Vamos tocando, não dá para parar, né? Quem mais que chega com a gente aqui? O Daniel. Onde é que tá o... Não, é Daniel, esse aqui é o Daniel. Daniel Borges. Daniel Borges, que eu vi aí os Monarcas, o Rodeio da Vida. lá pro povo de Santa Cecília, né? Ele tem um pé lá e outro aqui, né? Um na Esmeralda e um lá na Santa Cecília. Mari, aqui é a Margarete. Tô ligada contigo aí. Se tocar aí daqui a pouco um dos Bertucci, pra mim vai bem. Peguei pelo rabo essa tocou aí. Muito bonita, Zé. Gostou aí. Boa mesmo, né? Vamos trazer mais um aí. Vamos trazer mais um dos Bertucci, sim. Até tem que trazer um dos Bertucci, quero ver. O do Escudeiro. Alô, seu Escudeiro, homem aí do IP. Que eu vi a loira casada, né, Escudeiro? Um abraço. Obrigado aí pela companhia, o pessoal do IP. Ah, por Márcio Candiago, homem do Moinho, daquelas farinhas loucas de especial. Ontem bolei um cuscuzinho temperado, aquela farinha, já comeu até raiva, né? Meu Deus, que coisa mais boa. Cuscuzinho temperado com torresmo bem engraxadinho, né? Fritei a cebolinha na panela de ferro, coloquei aquele cuscuzinho, fui tenteando ele no fogão a lenha. Aí tomei uma tacinha de vinho tinto, fiquei rico de um jeito que vou te contar uma coisa, né? Que riqueza, rapaz! Todos os dias agradeço a Deus aí por ser um homem rico assim, né? Poder comer de tudo e tal, né? E sou rico espiritualmente, dinheiro não, mas também dinheiro foi feito só para gastar, não tem graça, né? E o desgraçado judia de muita gente, tem gente que não dorme, tem que tomar faixa preta desesperado por causa do dinheiro, né? Que coisa mais ruim, rapaz do céu. O cara se vicia a gostar só de dinheiro aí, não tem jeito. Nada serve, né? Pode ser uma carne boa, não come, porque daí tem gordura, daí você é muito magra, e aí não tem jeito, né? Nada serve. Até o companheirismo o cara perde, né? Mas quando o cara não bota coisa assim na frente, muito material, leva a vida meio flauteadita, não mais, né? Falar em flauteadita, quero mandar um abraço aí pro seu Assis. Ontem ligou no finzinho aí, né? Um abração pro senhor aí, obrigado aí pela companhia aí nas Lajes Santa Catarina. Ele e a dona Adelaide.

0: Aí os Monarcas com o Rodeio da Vida aqui no Entardecer. É, especial aí pro seu Daniel, né? Daniel Borges lá da Esmeralda. Ouvimos Loira Casada, que essa foi pro Escudeiro do IP. E Os Filhos do Rio Grande com Cabelos Compridos. Cabelo comprido, essa é boa essa música, Cabelo Comprido. Tio Podalir veio fazer uma visita aqui para nós ao vivo. Tio Podalir acompanha nós de baile, a Dona Maria de Lourdes aí. Vou fazer um recheiozinho e volto de vereda.
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1: 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A hora certa.
2: 4:42.
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2: 14 graus.
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Amigos, 14 minutos faltando para as 5. Oh, surgiu um solzinho aqui entre uns rabos de galo, com os gaúchos, mas o tempo tá aí, né? Tá bom. Temos sol. Graças a Deus com solzinho ainda. 14 graus a temperatura e o entardecer gaúcho com apoio sempre aqui de Doce Doce. 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Tem festança sábado agora, ó. Baile de formatura do nosso CTG, Rancho da Integração. É do pessoal da formatura do curso de dança de salão, né? E olha o cardápio, ó. Churrasco, linguiça, campeira, galeto, arroz, maionese, farofa, pão e salada. Dispensa dizer que ali é muito bem servido, que todos já sabem, né? No rancho não tem para depois. Sábado agora, 8h30 da noite, será servido o jantar antes daqueles afazeres normais lá da formatura, né? O pessoal janta, depois assiste lá e em seguida já começa o fandango. Tá bueno? Animado pelo conjunto Os Queras. O valor é de 90 pila. Você vai trajado aí, o traje social, o gaúcho, né? Vai levar talheres, apetite para saborear esse bom churrasco e depois para dançar com os Queras. Sábado agora, 8h30 da noite, no CTG Rancho da Integração, convidando os amigos aí para lá se fazerem presentes, né? Que a festança vai dar graúda.

aí a vaneira do peão ajustado aqui com o Grupo Carqueja no Entardecer Gaúcho. O candeeiro teve por aqui também com o cantador de campanha. Dá para tocar mais um pedacinho aqui? Aqui dá tempo? Vá. Vamos aguardar aqui a Rede Notícias e voltamos logo em seguida para a sequência do Entardecer Gaúcho.

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4: A agricultora e dirigente cooperativista Karina Aparecida da Silva assumirá a presidência do Sindicato dos Trabalhadores Rurais de Lagoa Vermelha e Capão Bonito do Sul a partir do dia 1º de julho, após cerimônia de transmissão de cargo realizada na manhã desta quarta-feira. A nova gestão terá mandato de 4 anos e pretende ampliar o diálogo com os produtores para fortalecer a agricultura familiar, segmento que representa cerca de 77% dos estabelecimentos rurais do estado, segundo dados do Censo Agropecuário do IBGE. Ao assumir o cargo, Karina destacou que sua trajetória no movimento sindical e no cooperativismo contribuiu para conhecer as principais demandas do campo. Da tua rádio, Cacique de Lagoa Vermelha, Daniel Carvalho.
5: Em Marau, destaque para a programação do Go Skate Day, que será realizado nesse domingo, 21 de junho, no Parque Municipal Lauro Risseri Bortolom. O evento celebra o Dia Mundial do Skate e vai reunir praticantes de diferentes idades em atividades ao longo de todo o dia. A programação inclui aulão aberto, desafios para crianças, sessões de manobras, competição de melhor truque e premiação. A iniciativa busca incentivar a prática do skate, valorizar a modalidade esportiva e promover a integração entre atletas, famílias e a comunidade. Da tua rádio Alvorada de Marau, Ana Lúcia Jacomini.
6: Em Garibaldi, a Secretaria Municipal da Saúde faz um alerta à população sobre a importância do comparecimento aos exames agendados. No último sábado, dia 13, foram realizados mutirões para exames de ecomamária e ultrassonografias gerais no Hospital Beneficente São Pedro. Dos 83 pacientes agendados, apenas 42 compareceram, enquanto 41 faltaram, representando praticamente metade dos atendimentos previstos. A Secretaria da Saúde destaca que os exames são previamente contratados pela prefeitura junto ao hospital, o que significa que os custos com a estrutura e com a disponibilidade dos profissionais já estão garantidos, independentemente do comparecimento do paciente. É orientado que, caso o paciente não possa comparecer, informe a impossibilidade com antecedência à unidade de saúde responsável pelo agendamento. Da tua Rádio Garibaldi, Henrique da Fonseca.
7: Em Soledade, a comarca realizou nesta quinta-feira a cerimônia de posse de 2 novas magistradas que passam a reforçar o atendimento do Poder Judiciário. Daniela Franco Reis e Silva Sá assumiu como juíza substituta da 2ª Vara Civil e dos Juizados Especiais, enquanto Núbia de Miranda Frias passou a responder pela 1ª Vara Civil e pela direção do foro. O ato, que reuniu autoridades locais e regionais, marca o fortalecimento da estrutura judicial do município, que atualmente possui cerca de 20 mil processos em andamento. Da tua Rádio Cristal de Soledade, Kathleen Gox.
8: A Guarda Municipal esteve representada no Seminário de Gestores de Ensino e Pesquisa da Segurança Pública, promovido pela Secretaria Nacional de Segurança Pública no último dia 8 de junho em Brasília. O encontro reuniu representantes de instituições de segurança pública de diversas regiões do país para discutir o aperfeiçoamento dos processos formativos e contribuir para a atualização da matriz curricular nacional das guardas civis municipais, principal referência para a formação e capacitação dos profissionais da área. A participação da Guarda Municipal de Caxias ocorreu a partir de convite oficial da Senasp, que selecionou representantes de municípios estratégicos para integrar os debates técnicos conduzidos no âmbito da revisão da matriz curricular. Da tua Rádio São Francisco de Caxias do Sul, Luan Varela.
9: Na região de Veranópolis, em uma ação conjunta dedicada ao Junho Violeta, mês de conscientização e combate à violência contra a pessoa idosa, o Hospital Comunitário São Peregrino Laziosi realiza, em parceria com o Instituto Moriguchi, o painel Dialogando sobre o Cuidado, a Saúde e a Proteção do Idoso. O evento acontece nesta sexta-feira, dia 19, a partir das 16h, no auditório do hospital. O encontro tem como objetivo reunir profissionais da saúde, cuidadores, familiares e a comunidade em geral para discutir o envelhecimento saudável, a rede de apoio e a garantia dos direitos da população idosa. Para enriquecer o debate sobre diferentes perspectivas, a programação contará com os seguintes palestrantes: Berenice Maria Verle, médica geriatra e atual vice-presidente da Sociedade Brasileira de Geriatria e Gerontologia; Carlos Rieder, médico neurologista com longa trajetória acadêmica e de pesquisa; e Karina Weiss, assistente social, graduada pela Universidade Federal Fluminense e pós-graduada pela Escola Superior do Ministério Público. Da tua Rádio Veranense de Veranópolis, Mário Vivan.
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14: 5 horas, 7 minutos. 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
16: 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E a temperatura?
17: 13 graus é a temperatura.
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amigos, 5 da tarde, mais 10 minutos. Ficou mais barato um pouco aqui, hein? 13 graus de temperatura. A gente visualizando aqui da janela, aí surgindo aquele, umas restas de sol fraquinha, fraquinha. Ó, o ventinho tá soprando aí, vou te contar, né? Aí é pra gelar, é pra gelar o pescoço aí, né? Fácil. Sequência após a Rede Notícia aí, nome sempre da nossa comercial de gás Vacari. Travesseiro Gaúcho prossegue até as 19, né? Vamos lá. 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Encontra lá o seu Neri, a Fabiane, a Márcia para atender você e para entrega aí o Marronzinho e o Júlio pronto para entregar aí, né, Marron? Não tem tempo ruim aí, não tem tempo ruim. E agora com essas lareiras modernas aí, com esses frios aí, precisa, né? Tem que ter um gazinho na hora aí. Senão complica, encaranga aí, né? Para aquecer os joelhos aí. Vamos ver quem chega com a gente aqui. Buenas tardes, tio Mário. O Tucano, sou o Tucano aqui de Parobelo. Ô, Tucano, não frouxa aí, né? Estamos sempre na escuta, diz ele, né? E o que diz mais aqui? O que eu mexi aqui? Estamos sempre na escuta e às vezes não mando mensagem, mas estamos ligados aí sempre na Fátima. Coisa boa, né? Grande abraço. Pede a música do Ricardo Bergamo, o Chacoalho do Pandeiro. Boa esse toquezinho aí. Valeu, um abraço. Estamos fazendo móveis como sempre. Móveis de Pinheiro, olha aí, ó, rapaz. Olha aí. E da LS Madeiras ainda. Essa aqui que achou? 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Aí eu dou valor, porque aí te garanto que isso aí fica pra muito tempo, né? Pinheirozito seco do capricho aí. Olha aí, tem até cerno nessa madeira de Pinheiro. LS Madeiras não é brincadeira, né? Hein, Tucano? E o homem aí é bom, não? É bom aí para fazer móveis, então fica aqui um respeito. Vamos ver quem mais chega com a gente. Buenas tardes, tio Mário. Rodrigo Erechim. Estamos aqui na terrinha do Gildinho, né? Descansando um pouco, mas com a vacaria no coração. Ele é cria dos nossos aqui já, né? Estamos conectados, eles, ele, com a Rádio Fátima. Um abraço aí aos colegas do Skill e toca para nós aí. A música dos Monarcas, aquela que fala lá pelo Planalto, com certeza. Essa aqui é homenagem ao Erechim, né? Grande abraço aí, então, nosso amigo Erechim. E obrigado pelo carinho, tá junto com a gente, sempre nos ouvindo aí. Vou achar que já vou tocar pros Monarcas. Homenagem do tio Gildo pra terra dele lá, do Erechim. Grande tio Gildo. Começamos aqui com quem? Vamos começar aqui, onde é que tá o Ricardo? Ricardo Bergamo, vamos trazer aqui no Chacoalho do Pandeiro. E aí vamos lascar essa dos Monarcas já emendadito no mais aqui. Buenas tardes, 5 e 13. E 13 graus também a temperatura. Esse 13, sinceramente.

0: os monarcas aqui no entardecer com Erechim, história e canto. E também por aqui o Ricardo Bergamo, né? No chacoalho do pandeiro. 5 da tarde, 22 minutos, 12 graus está a temperatura. Cheiozito e já voltamos.
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0: 5 da tarde, mais 22 minutos.

0: 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E a temperatura?
1: Temperatura de 12 graus.
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Amigos, 5:25, 12 graus, temperatura, um fim de tarde bonito aqui, pelo frio que amanheceu hoje de manhã, né? Estamos com friozinho agora na tardinha aí, mas está muito bonito o fim da tarde. 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Está no comando do seu Luiz Chons, nosso patrão Chons aí, né? 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Grande abraço aí, Chons. Antônio Campos, o que é isso aí? Um improviso do quê? De um fogo aí no meio do tijolo? O que será que está inventando, Antônio Campos? Um abraço aí, homem. Obrigado aí pela companhia. Está nos mandando uns áudios, vamos ver o que ele nos diz aí, né? Cuidado com esses fogos aí no vento, aí não é fácil, né? Isso aí para pegar uma inflamaçãozinha na goela, daí fica uns dias só subindo, né? Quem mais está com a gente aqui? Boas tardes, seu Mário. Manda um chasco. Olha lá, uma cuia de mate, velho, tupetudo e uns pinhão bonito em cima da chapa do fogão. Quem que é esse galo? Ah, o Wellington. Alô, Wellington, um abraço. Pinhão bonito aí, ó. Mateando, comendo um pinhãozinho e deixa correr o mês, né? Quem que achou? Obrigado aí pela companhia, meu irmão, velho. Não frouxa aí, né? Um pinhãozinho, mate aí, não dá pro cara afrouxar. O Campos mandou as fotografias, meu, que ele vai me dizer o que é isso aqui, né? Um improviso, um fogo, daqui a pouco ele fala aí. Dona Alice, buenas tardes, onde é que andava? Olha que o meu santo é forte, eu não sei não, hein? Um abraço pra senhora, pra Fabiela, a turma aí. O Luiz Antônio proibiu de ligar, descreveu o que que deu. Ô Luiz Antônio, o que é isso aí? Essa minha amiga velha tem 87 de janeiro, é faceira que nunca vi, né? E o velho às vezes fica com ciúme, cara. Tem que ouvir lá, ouvir o Mário Lemos, não posso perder o programa dele. Daí ele fica bem arrepiado, né? Mas não adianta, velho, não frouxa aí, né? Um beijo grande pra senhora, Deus abençoe aí. Que a mãe de Fátima permita muita saúde pra senhora continuar aí, batendo o pezinho, ouvindo música boa. É, a música alimenta a alma aí e deixa a pessoa feliz, né? Deixa eu show porca véia com o baile da encruzilhada. Ô, João Carlos, vamos pro baile da encruzilhada aí, né? Nem que a mula tussa.

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3: A Lovato Premium Service, juntamente com os familiares, participa o falecimento de João Rodrigues Arruda. João Arruda, com 98 anos. Esposa Neuza Ricardo de Arruda em memória. Filhas Juscelia e Jussara. Genros Dalvir e Sidney. Netos Lucas, Lucian e Lely. Bisnetos João Gabriel, Augusto e Pedro. Amigos e demais familiares a noticiarem o falecimento de seu ente querido, convido amigos e pessoas seu convívio para participarem das homenagens que são prestadas na funerária Lovato Sala 1. As cerimônias religiosas, despedida e último adeus terão início às 10h30 da manhã de amanhã, dia 19. Em seguida, o féretro seguirá em cortejo para sepultamento no cemitério Santa Clara. Antecipam agradecimentos à funerária Lovato, a vida é um lugar de memórias. Participou o falecimento de João Rodrigues Arruda. João Arruda, com 98 anos.
2: Nota de falecimento e convite para enterro.
3: Funerária Sagrada Família informa a nota de falecimento de Vercedino Maciel de Faria, pai Amândio Maciel de Vargas em memória, mãe Rosa Vargas de Faria em memória, esposa Vitalina, filhos Antônia, Rosa, Jussara, Mário, José em memória, Salete em memória, Volney em memória, Nora Cláudia, Genro Marino, netos Letícia, Luana, Eliete e Jonas, bisnetos Antônio e Heloísa. Irmãos, cunhados, sobrinhos, amigos e demais familiares do inesquecível Vercedino Maciel de Faria, com 85 anos, participam seu falecimento hoje ocorrido. Homenagens a Vercedino Maciel de Faria estão sendo prestadas nas capelas da Funerária Sagrada Família, partindo amanhã às 14h, seguindo para o cemitério da Capela do Rosário, onde será realizado o sepultamento. A Funerária Sagrada Família, companheira das horas difíceis, noticia o falecimento de Vercedino Maciel de Faria. Antecipam agradecimentos. Convite para a missa de sexto ano de falecimento de Alcione Pereira Alves. Você se foi para sempre. O seu corpo desistiu da sua alma e todos os que amam deixaram de ter o privilégio da sua companhia. Mas entre nós você se mantém presente através do amor e da saudade que deixou no coração daqueles que amavam você. E nas minhas memórias você continuará vivendo e na minha saudade estará eternamente presente. Mãe Ana Maria da Costa e pai José Volmir Dutra convidam para a missa de sexto ano de falecimento de Alcione Pereira Alves a ser celebrada sexta-feira, dia 19, amanhã, às 18 horas, na Catedral Nossa Senhora da Oliveira. 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
7: Olha a banana bonita! 5 horas.

0: 6:36.
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4: 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E a temperatura?
0: Temperatura de 12 graus.
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Chuvas 21, faltando para as 18. 12 graus está a temperatura nesse fim de tarde, aqui na terra da Vacaria. Olha aqui, ó. 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Já que estamos no Monte Claro, vou dar um abraço para Dona Geni. Dona Geni é nossa ouvinte lá do Monte Claro, que eu vi aí com o Porca Véia sentado sobre um arreio. O que que achou? Abraço aí, Dona Geni. Obrigado aí pela companhia, né? A FIB na Paçoca sempre aí acompanhando o nosso programa. Onde é que tá essa do Ambrose? O Luiz Antônio, um abraço para você. Oferecer pro Volmiro de Paula e pro Joãozinho de Paula. O João de Paula tá aí na região de IP. Esses dias até quero registrar aqui, porque o nome era o mesmo, né? O nome era o mesmo, porque um já viajou, né? Tinha o João de Paula, conhecido aí dos rodeios, cabelo comprido, assim, lá da região da Lagoa Vermelha. Faleceu o João de Paula, e daí o pessoal até tá, muita gente tem pedido. Se eu comentei aqui que o João está na região de IP, o cara, não, mas ele já faleceu, mas não, o João de Paula, nosso daqui, não. Tá ali o nego velho, bem firme, bem parceiro. E agora é época de pinhão, então vou te contar. Pinhão e vinho tinto, vai embora, né, Volmir? Tá firme o nego velho. Infelizmente, faleceu outro moço lá só por ter o mesmo nome. Eu registrei e recebi uma ligação aqui, o que me deixou faceiro. Sinal que querem bem aí o João de Paulo Neguai, né? Companheiro de rodeio, ginete e tal aí. E daí o pessoal estava nos perguntando. Então, falando agora, estivemos com o Volmir sábado aí no jantar no rancho. Não, o João tá firme na paçoca, graças a Deus, né? E o Volmir nem se fala, é um piá esse Neguai. Pintou a barba de branco e o cabelo só para... Só para não entrar na fila, né?

o Porcavé sentado sobre um arreio. Por aqui também os serranos com os 18 do Ambrose. Fazia hora não tocava isso aí, né? É, os 18 do Ambrose. Depois de enferrujar, vou te contar uma coisa. Aí é complicado para limpar, né? Estão me pedindo para me tocar aqui, seu Alcir. Um abraço aí, obrigado pela companhia. Ele e a dona Maria Goretti, para nós trazer aqui Oswaldir e Carlos Magrão. Espero ser feliz.

Aí, né, do Teixeirinha com Oswaldir e Carlos Magrão, espero ser feliz. 6 faltando para as 18, 6 também para o espaço da oração da Ave Maria. Estamos a 11 graus de temperatura. 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Em seguida, Ave Maria, a gente volta para a sequência do Entardecer Gaúcho até às 19 horas com os senhores.

Pois um peão desses distância, bem chiru e bem grosso, criado sempre no campo, um dia que foi ao povo resolveu chegar na igreja. Atou o pingo na porta e meio sem jeito, mas decidido, entrou, foi até o altar e diante a imagem de Nosso Senhor Jesus Cristo começou a rezar assim. Jesus, eu só sei rezar male a Ave Maria, que a minha mãe que sabia me ensinou quando guri. Depois ainda piazito me larguei pra camperiada, sem ter tempo pra mais nada, até ler nem aprendi. Nasci, cresci lá nas timba e o padre quando lá ia, parece que só fazia bautizado o casamento. E eu cresci assim até grande, meio burro, analfabeto, sem conhecer um decreto, sem conhecer mandamento. Jesus, o Senhor perdoa, mas hoje eu vim para rezar. Não sei se ainda vou lembrar da reza assim bem na altura, mas Deus que compreende tudo, dê certo que vai me ouvir. E atendendo o que eu pedi, desculpa a minha grossura. Jesus, me faz que a ritoca não olhe mais pro Felício. Senão eu faço um estropício daqueles de carreirada. Mas se esse quer insistir em namorar a ritoca, eu me meto lá nas toca, mas pico ele a facada. Jesus, me engorda o cavalo que sempre anda comigo. Afinal, esse é um amigo que eu posso mesmo contar. Os outros não são cavalo nem amigos verdadeiros. Se fazem de meus parceiros, mas só querem é me explorar. Jesus, agora um pedido, mas só aqui para a gente. Faz que o tal Nico Vicente me pague a conta, o canaia. Pois ficou de me pagar o servicito de um toso e agora tá mais custoso que a tarde reforma agrária. Outro pedido, Jesus, e este é bastante sério. Faz que o compadre Lautério sare logo, pobre homem, pois tem um mundo de fio e se não cura aquele pé, pobre assim como ele é, vai até morrer de fome. Mas, bueno, Jesus, vou indo. O povo é longe a distância, daqui até lá a estância é para mais de 9 léguas. Se eu saio agora daqui, que já não é muito cedo, fazendo as contas nos dedos, só chego amanhã, choégua. Por isso, não leve a mal se saio assim meio às pressa. Mas eu gostei da conversa e voltarei qualquer dia. Lhe peço mais alguma coisa, bota um ramo na sua cruz, depois lhe rezo, Jesus, 4 ou 5 Ave Maria.

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1: É a hora do silêncio. O dia declina no horizonte. A natureza se recolhe. O Senhor glorificado resplandece no coração de toda criatura. 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
2: O anjo do Senhor anunciou a Maria.
3: E ela concebeu do Espírito Santo.
2: Eis aqui a serva do Senhor.
3: Faça-se em mim segundo a vossa palavra.
2: E o Verbo divino se fez homem.
3: E habitou entre nós.
2: Ave Maria, cheia de graça, o Senhor é convosco. Bendita sois vós entre as mulheres e bendito é o fruto do vosso ventre, Jesus.
3: Santa Maria, Mãe de Deus, rogai por nós, pecadores, agora e na hora de nossa morte. Amém.
2: Rogai por nós, Santa Mãe de Deus,
3: para que sejamos dignos das promessas de Cristo.
2: Oremos. Infundi, Senhor, nós vos suplicamos, a vossa graça em nossos corações, para que nós, pela anunciação do anjo, viemos ao conhecimento da encarnação de Jesus Cristo, vosso Filho, pela sua paixão e morte na cruz. Chegamos à glória da ressurreição, pelo mesmo Cristo, Senhor nosso. Amém.

0: Paz e bem. Aqui quem vos fala é o Frei Nédio Pertile. Saudamos aos radiovintes que nos acompanham pela tua Rádio Fátima. Deus seja louvado e agradecido por este dia que chega ao fim e nos dê a graça de uma noite repousante. O evangelho desta quinta-feira, 18 de junho de 2026, é de Mateus, capítulo 6, versículos 7 a 15. Jesus ensina a oração do Pai Nosso. O ensinamento de Jesus faz parte do Sermão da Montanha, Mateus capítulos 5 a 7, quando Jesus sobe ao monte e, como o novo Moisés, proclama em alto e bom tom a nova lei pela qual os cristãos vão guiar suas vidas. Mas antes de ensinar a oração do Pai Nosso, Jesus adverte aos discípulos e à multidão para evitar a multiplicação de palavras, como fazem os pagãos, porque Deus Pai conhece o ser humano por dentro. Ele sabe do que o ser humano precisa antes mesmo de pedir. Disse Jesus: quando orardes, não useis muitas palavras como fazem os pagãos. Eles pensam que serão ouvidos por força das muitas palavras. Não sejais como eles, pois vosso Pai sabe do que precisais muito antes que vós o peçais. A advertência de Nosso Senhor tem sua razão de ser. A bem da verdade, muitas pessoas são orientadas a só pedir quando começam a prática da oração. É um erro de educação. O erro consiste em achar que toda oração se reduz a só fazer pedidos a Deus. Talvez fomos ensinados a muito pedir e pouco ou nada agradecer. Talvez sejamos em nossas orações demasiado insistentes em pedir e minimalistas em agradecer. Se assim fazemos, nos igualamos aos pagãos que, por serem subservientes às idolatrias, acreditam no êxito da excessiva imprecação. Um autor cristão, mestre em espiritualidade, faz a seguinte observação: quando a oração se reduz a fazer pedidos a Deus, a oração se torna algo puramente interesseiro. Nossas necessidades ocupam o centro e Deus fica mais uma vez no canto ou à margem, pois não permitimos que Ele participe conosco do diálogo. Mais uma vez, não há diálogo, mas monólogo. Só nós falamos na oração. E continua o autor: neste tipo de oração, a atitude principal é que Deus me dê. Buscamos a oração somente em nossas necessidades e interesses. Deus existe somente para nos ouvir e atender os nossos pedidos. O pior efeito deste erro é que usamos Deus quando precisamos dele e logo depois o descartamos, até que a nossa próxima necessidade apareça. Quando não estamos preocupados com as nossas necessidades, Deus fica abandonado e esquecido. Simplesmente deixamos de rezar quando não temos necessidade. Essa oração é inconstante. Só rezamos quando há coisas a pedir. Assim agindo, nunca chegaremos a uma intimidade com Deus. Essas são palavras de um padre redentorista, mestre em espiritualidade, o padre Lourenço Kernes, um americano que trabalhou muitos anos aqui no Brasil. O seu esclarecimento é muito útil para conhecermos a oração de uma pessoa que reduz a sua oração a pedidos e os efeitos desse tipo de oração. Por outro lado, nós sabemos que os pedidos a Deus fazem parte da oração, assim como a gratidão e o louvor, a escuta e a meditação da palavra de Deus e a prática do que aprendemos da palavra de Deus. Os pedidos a Deus fazem parte da oração e da amizade ou comunhão com Deus. Fazer pedidos de um para o outro faz parte das pessoas que se amam e que se ajudam. Se fazemos pedidos a Deus é porque acreditamos que Deus nos ama e quer nos ajudar. Estamos renovando a nossa confiança naquele que tem o poder de nos ajudar. Quando rezamos com fé e esperança, a nossa oração se torna um ato de confiança em Deus. Assim Deus se torna o centro da nossa oração e não mais as nossas necessidades. A advertência de Jesus a não multiplicar palavras na oração nos ajuda a rezar com perseverança, a rezar com fé e confiança, para que aquele a quem dirigimos a oração seja o centro da oração e o Senhor de nossas vidas. Quando a nossa oração toca o coração do Pai do Céu, o Pai do Céu derrama sobre nós as bênçãos de que necessitamos para viver com dignidade, mas também alarga o nosso coração para dar espaço à gratidão e ao louvor. Além disso, o alargamento do nosso coração nos une às necessidades dos filhos da Igreja e às necessidades do mundo. O coração de um santo ou santa é sempre um coração alargado. Nele cabem as necessidades e as alegrias da humanidade inteira, especialmente dos pecadores e empobrecidos. Quando rezamos, mantemos o coração aberto e alargado. Isso facilita enormemente a amizade com Deus e a amizade com todas as pessoas. Deus seja louvado pelos que rezam, não só pensando em si mesmos, mas com o coração aberto e alargado para receber o amor de Deus e para partilhar o amor de Deus. Que o Deus da vida vos abençoe, o Pai, o Filho e o Espírito Santo. Amém. Paz e bem.
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5: 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E a hora?
6: Na tua Rádio Fátima, 18h11.
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8: 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E a temperatura?
6: 11 graus.
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amigos, agora 18 horas mais 14 minutos. Estamos a 11 graus de temperatura e a sequência aqui do Entardecer Gaúcho, sempre em nome de GZ Bombas Diesel. 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Vamos trazer aqui um canto da Naí, Naí Guedes, que há poucos dias tiveram aí, até na rede nacional de televisão, fazendo um sucesso. Jorge Guedes, a família toda aí, canta muito, né? Estão muito bem afiados, estão representando bem a nossa cultura, especialmente a região da fronteira. Mas é nosso Rio Grande, né? O Rio Grande é tão grande que o coração, se for pequeno, não aguenta nem morar aqui. Que dirá acompanhar os cantos e a nossa cultura, que é linda demais.

Aí Guedes com mãe missioneira aqui no nosso Entardecer Gaúcho. Um abraço meu irmão, velho, seu João Ribeiro Antunes, homem aí do Boqueirão, né? Tá na terra onde morava o de Paulo. O homem aí que fazia cavalo quase atender telefone, né, irmão? Um abraço aí, meu irmão, velho. O Lessir Moraes tá com a gente. O Mário, é o Lessir Moraes, toca pra nós a música Guapiando, de Pedro Hortaça aí no Entardecer, pra gente curtir. Um abraço.

0: Iguabeando com o nosso Pedro Hortaça aqui no Entardecer Gaúcho. 18h24, Recheiozito, 11 graus temperatura, convocar a Kátia Valente para nos trazer a previsão do tempo.
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2: 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E a hora?
0: Olha a hora certa aí, 18 horas mais 25 minutos.

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1: 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E a temperatura:
2: 11 graus.
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3: Previsão do tempo.
4: Olá, amigos e caros ouvintes, na quinta-feira nós vamos ter aos pouquinhos a diminuição desse frio mais intenso da manhã, mas ainda assim são temperaturas baixas. As mínimas devem variar entre 4 e 6 graus em média, ou seja, faz frio. Na quinta-feira à tarde, aí a temperatura já não consegue subir muito. As máximas vão ficar entre 13 e 15 graus. 13 nas regiões mais elevadas e 15 graus em média, sim, pela região serrana. O que acontece? Na quinta-feira, a nebulosidade também volta a aumentar um pouco mais devido à propagação de áreas de instabilidade em partes do estado. Mas essas instabilidades, elas devem chegar por aqui apenas ao longo da sexta-feira, trazendo então o retorno da chuva. Com a previsão do tempo, Kátia Valente.

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1: Amigos, 18 horas mais 30 minutos. Sequência por aqui do nosso Entardecer Gaúcho. 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Experiência de sobra aí, Tio Lete, né? Experiência de sobra. Grande, Tio Lete. Convidar aqui mais uma vez para a festança de amanhã. Hoje já é quinta-feira, né? A quinta-feira, sábado, então, CTG Rancho da Integração. Aí com o grande jantar, né? Jantar dançante, que é o da formatura do curso de dança de salão aí do CTG Rancho da Integração. Será servido churrasco, linguiça campeira, galeto, arroz, maionese, farofa, pão e salada. Você tem que levar talheres e a prevenida de apetite, né? Para saborear esse gostoso churrasco, 8:30 PM, e já participar junto com o pessoal aí dos formandos. Será servido o jantar, ontem a patroa teve aqui, a Josi, nossa patroa do rancho, vão servir o jantar e depois fazem a

0: É, se faltar carinho, um toque de cordiona, o cara fica aborrecido, aí não tem graça, né? Paulo Garcia na moda véia. Por aqui também tivemos o Walter Moraes. Walter Moraes e Nilton Ferreira com o Mocito. Como é que estamos aí no horário, seu Mário? 22 faltando? 21 faltando para 19. 11 graus está a temperatura. Vamos fazer o último recheio? Mais uns gaitaçozinhos aí, porque a voz do Brasil nos espera.
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5: 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E a hora?
0: 18h39.
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5: 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E a temperatura:
0: 11 graus.
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Amigos, 18 faltando aí para 19. 11 graus está se mantendo a temperatura, até que não esfriou muito, né? 11 graus aí tá de bom tamanho. Vou ver quem que chega com a gente aqui. Olha aí, um fogo velho caprichado, rapaz. Olha só. Fogo de fundamento, né? Um fogão velho campeiro. Quero ver quem que diz aqui. Buenas noites, Timário. Lida feita. Trouxe a criançada da escola. Agora estamos mateando aqui. Eu e aprendo. É o Juliano aí da estância do Banhadal de Montes Capões. O pessoal de Montes Capões. O homem tá com... Aí é frio, eu, né? Fogo velho no tipo ali, né? Estão na companhia da gente. Um abraço aí. Muito obrigado aí pela companhia. Vê se dá tempo de tocar essa que tá nos pedindo aí do Marcelo Lagarto aí, né? Obrigado aí pela companhia. Até o Fernando Roveda, quando dá de jeito, ele espia a gente aí também. Dá uma escuitadinha aí, né, Fernando Roveda, meu amigo. Acho que o Fernando tá meio bem de lenha. Ele é um bem prevenido, caprichado, né? Certo, não esperou molhar a lenha, que a semana que vem vem coisa grossa aí, né? O meteorologista está prevendo que vem um negócio meio complicado para nós aí. Frio, barbaridade. Manda um alô para quem aqui? Manda um alô pro Kiko. Tô na escuta aqui em Bom Jesus. Alô, Kiko, em Bom Jesus. Aí é alto também. Olha aí, rapaz, ontem que tá com fogo, velho, bagual, lá. Mas, ô, tem coisa ali, né? Fogãozinho a lenha, isso aí, vou te contar uma coisa. Aquece o joelho, mata, é tudo uma boa, de uma prosa em roda do fogão aí. Dá pra colocar a cabeça no meio dos ombros, né? Só pensar coisa boa. Opa! Quero ver quem mais tá com a gente. Ah, nos pediu aqui. Hoje à tarde, eu achava que eu anotei aqui. A minha amiga Maristela aqui do Campestre da Serra, era o esposo Valdo também, até pediu para tocar Taca Lá Embaixo. Eu tenho 3 pedidos dessa música, Taca Lá Embaixo. Ô, dona Suzy, vou tocar pra senhora aí também, pro como é que é, pro Bigode, né? Um abraço aí, dona Suzy, e o Bigode estão ouvindo a gente lá em Santa Catarina, Santa Cecília, Santa Catarina. Diz que ele é motora, né? Reside aqui em Lages e hoje tá lá fazendo uma visita aí pra dona Inocência, a sua sogra. Estão comendo uns pinhãozinhos, levou uns pinhão daqui das Lages para lá, ó. Um pinhãozinho lá em Roda do Fogo, estão ouvindo a gente também, nos pediu essa música, é Ataca Lá Embaixo. Então vamos trazer de vereda aqui. Para aí, tia Doralice, dá uma seguradinha, vamos tocar ali música aqui, que o horário está apressadinho para nos mandar embora, né? Falta só 15 para 19. Tá beliscando 11 graus, fraquinho ali a temperatura. Mas agora nós vamos aquecer, se atraquemos.

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1: Milongaço aí do Cordiono, o que achou? Especial, né? Esse é o nosso guitarrista, gurizada, estão todos eles metendo ela aí, né? Muito grupo esse Cordiono também. Temos que picar a mula, gente. 10 graus de temperatura, já 8 para as 19. Obrigado a quem participou com a gente, quem só nos ouviu. Sempre o nosso agradecimento. E a gente pede desculpa sempre, porque a gente não contenta todo mundo, né? Ficamos devendo sempre alguma coisa aí, né? Mas amanhã a gente vem de novo. Vai encerrar a semana aí. 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Obrigado pelo carinho e companhia dos amigos, demais empresas que apoiam a gente aqui no Entardecer com a Hora Certa, também nosso muito obrigado. Vamos indo e Deus abençoe todos nós com saúde e paz, e amanhã às 4 a gente se encontra.

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4: Primeiro dia, já cumprimos centenas de mandados de prisão e fiscalizamos por milhares de agentes policiais as medidas protetivas de urgência.
5: Nos primeiros 3 meses desse ano, o Ligue 180, Central de Atendimento à Mulher, registrou um aumento de 24% nas denúncias de violência contra mulheres e 14% nos atendimentos, quando comparado ao mesmo período do ano passado. Reportagem Natália Koslick.
6: O Ministério da Saúde está ampliando os cuidados domiciliares no Brasil.
7: Foram habilitadas novas equipes do programa Melhor em Casa, que vão apoiar a reabilitação de pacientes.
6: Hoje, mais de 1000 municípios já são beneficiados pelo programa em todo o país.
8: Depois de uma internação, o desafio nem sempre termina quando o paciente recebe alta. Para quem precisa de reabilitação e acompanhamento especializado, sair de casa pode ser difícil e muitas vezes inviável. É o caso do Carlos Henrique, que sofreu uma parada cardiorrespiratória e desde então precisa de cuidados contínuos. A esposa, Luciene Sibela, conta como o atendimento domiciliar fez diferença na rotina da sua família.
9: Eu acho que a primeira palavra que me vem é segurança. Segurança de saber que você não está só e que você está com profissionais que vai te apoiar. Você veja hoje, eles chegaram aqui e já resolveram muitas coisas, né? E isso para nós é uma segurança muito grande, saber que você pode contar.
8: Para ampliar esse cuidado e reduzir as dificuldades enfrentadas pelas famílias, o Sistema Único de Saúde está fortalecendo o atendimento domiciliar realizado pelo programa Melhor em Casa. Foram habilitadas novas equipes multiprofissionais especializadas para apoio à reabilitação, que vão atender 21 municípios com menos de 20 mil habitantes. São profissionais de diferentes áreas da saúde. O coordenador-geral de atenção domiciliar do Ministério da Saúde, Tarcísio Nema de Aquino, explica que tipo de cuidados serão oferecidos.
10: Então é fisioterapeuta, terapeuta ocupacional, fonoaudiólogo, cirurgião dentista, farmacêutico, psicólogo, assistente social, nutricionista. Então são profissionais que integram a equipe para levar a reabilitação, né, a recuperação do paciente, o cuidado de nível especializado dentro do domicílio.
8: O atendimento é destinado principalmente a pacientes que receberam alta hospitalar, mas ainda precisam de acompanhamento intensivo para recuperar movimentos, autonomia e independência. O cuidado também ajuda a evitar novas internações e garante a continuidade do tratamento perto da família, explica Eliana Peixoto, fonoaudióloga da equipe de atendimento em Brasília.
11: A gente faz esse atendimento dando qualidade de vida para o paciente, melhorando a condição de atendimento dentro da família, ajustando a vida daquela família com aquela nova realidade de paciente, né, acamado, instruindo. A nossa atividade dentro do lar do paciente é uma atividade de educação continuada.
8: A expansão das equipes do Melhor em Casa contou com investimento anual de R$3.400.000. Hoje, mais de 1000 municípios já são beneficiados pelo programa em todo o país. Reportagem Pablo Mundim.
7: E como ouvimos aí na reportagem, o programa Melhor em Casa é fundamental para diminuir a hospitalização de pacientes em todo o país.
6: Mas o governo do Brasil identificou uma lacuna no cuidado continuado de uma parcela específica da população, os idosos.
7: Atualmente são 36 milhões de pessoas idosas, sendo 3 milhões com dificuldades de locomoção ou que têm restrição para sair de casa. Isso representa 10% da população idosa.
6: E para garantir um envelhecimento saudável, o Ministério da Saúde lançou hoje o Programa de Atenção Domiciliar à Pessoa Idosa, o PAD Brasil.
7: O investimento será de 163 milhões e 200 mil reais em 2026, com projeção de mais de 329 milhões de reais no próximo ano.
6: Na prática, o programa vai funcionar com equipes multiprofissionais, trabalhando em conjunto com as equipes de saúde da família.
7: O ministro da Saúde, Alexandre Padilha, detalhou como essas equipes vão atuar para dar suporte a pacientes e aos seus familiares.
12: Essas equipes vão lá, vão cuidar desse idoso que está acamado. Elas têm uma relação direta com os médicos da família e comunidade, com os profissionais da atenção primária em saúde, mas passam a ter o papel específico de, todo dia, pegar o automóvel do programa, visitar o idoso acamado. Ou seja, com isso você consegue colocar mais um time para dar conta dessas visitas ao idoso acamado, que muitas vezes não sai de casa, não tem condições de sair de casa, muitas vezes o cuidador tem que ficar o tempo todo com ele lá. Então essas equipes vão fazer essas visitas, orientar melhor o cuidador, também cuidar do cuidador de uma certa forma.
6: Além do PAD Brasil, também foi lançada a Caderneta Brasileira da Pessoa Idosa.
7: O documento já está disponível em formato digital dentro da plataforma Meu SUS Digital, integrada à conta gov.br, e permite o acompanhamento dos dados de saúde do idoso.
6: Pesquisadores e startups da área de saúde agora contam com um novo guia para ajudar a transformar tecnologias em soluções disponíveis no SUS.
7: Os dispositivos médicos fazem parte da rotina dos serviços de saúde e incluem desde curativos e ataduras até próteses e tecnologias com inteligência artificial.
6: Atualmente, existem mais de 2 milhões de tipos diferentes desses dispositivos no mundo.
7: Segundo o Ministério da Saúde, o avanço tecnológico amplia as possibilidades de atendimento e contribui para melhorar a qualidade de vida dos pacientes.
6: A publicação reúne orientações sobre financiamento, pesquisa, desenvolvimento, regulação e incorporação dos dispositivos na rede pública de saúde.
7: O material está disponível gratuitamente para consulta em gov.br/saúde.
6: As ações de combate ao trabalho infantil alcançaram o melhor resultado da última década.
7: Mais de 4 mil crianças e adolescentes foram afastados dessa condição, especialmente as que estavam mais vulneráveis.
13: No Brasil, o trabalho infantil é proibido de forma geral para quem tem menos de 16 anos. Quem tem mais de 14 anos pode atuar, mas na condição de aprendiz. Para fazer cumprir a lei, os órgãos de fiscalização brasileiros têm trabalhado cada vez mais. Em 2025, 4.318 crianças e adolescentes foram afastados do trabalho infantil no Brasil. É o melhor desempenho dos últimos 10 anos, resultado das mais de 10 mil ações de fiscalização realizadas pelos auditores fiscais do trabalho. Os primeiros 4 meses de 2026 demonstram a continuidade desse trabalho, como explicou o coordenador de erradicação e fiscalização do trabalho infantil, Roberto Padilha.
14: Os dados parciais de 2026 apontam mais de 1.100 crianças e adolescentes afastadas do trabalho infantil, dados parciais até abril. Nesse mês de junho, estamos realizando um grande operativo nacional de combate ao trabalho infantil. Já estamos recebendo dados da fiscalização em diversos estados e com certeza teremos realmente um aumento nesses números de crianças e adolescentes retirados do trabalho infantil.
13: O foco é o combate aos casos mais graves. Esse trabalho é um esforço integrado do governo federal com redes de proteção social, conselhos tutelares e instituições parceiras. E as ações vão além de tirar as crianças e adolescentes de situações de trabalho. Elas garantem o direito básico dos menores de 18 anos, de crescerem e se desenvolverem, livres de exploração ou violência. Michele Antunes, líder de projetos de uma fundação que luta pela defesa dos direitos da criança e do adolescente, explica a importância dessa medida.
15: A criança, ela precisa estar na escola, ela precisa estar brincando, ela precisa estar se desenvolvendo de uma forma muito saudável. Então, quando ela está dentro desse ambiente do trabalho infantil e sofrendo essa violação, consequentemente ela vai ter, sim, um desenvolvimento extremamente prejudicado e ela vai estar muito mais vulnerável a sofrer outros tipos de violação, outros tipos de violência, né?
13: Para denúncias de casos de trabalho infantil, o Ministério do Trabalho e Emprego disponibiliza um canal exclusivo, o sistema IP Trabalho Infantil, que pode ser acessado pelo endereço iptrabalhoinfantil.trabalho.gov.br. Reportagem Márcia Fernandes.
16: E é sempre bom lembrar, denúncias de casos de trabalho infantil também podem ser feitas pelo Disque 100, que é o canal de denúncias de violações de direitos humanos oficial do governo federal.
7: O presidente da República em exercício, Geraldo Alckmin, vetou integralmente o projeto que instituía o contrato do primeiro emprego.
16: Na prática, a proposta reduzia encargos trabalhistas e previdenciários para empregadores que contratassem jovens entre 18 e 29 anos sem experiência formal no mercado de trabalho.
7: De acordo com o veto publicado hoje no Diário Oficial da União, o projeto de lei era inconstitucional e contrariava o interesse público na formação educacional de jovens.
17: O presidente em exercício, Geraldo Alckmin, vetou integralmente o projeto de lei que criava o chamado contrato do primeiro emprego para jovens de 18 a 29 anos. A mensagem de veto foi publicada no Diário Oficial da União desta quinta-feira, 18 de junho. Segundo o governo federal, a proposta previa jornada de até 44 horas semanais, o que contraria a defesa da redução da carga horária de trabalho e dificultaria a conciliação entre emprego e estudo. O texto também concedia benefícios tributários e previdenciários aos empregadores, sem oferecer garantias adicionais aos jovens trabalhadores. Outro argumento apresentado é que a medida poderia desestimular a contratação por meio da Lei da Aprendizagem, considerada uma das principais portas de entrada para o mercado formal de trabalho. De acordo com o Ministério do Trabalho e Emprego, mais de 6 milhões de jovens já foram beneficiados pela modalidade nos últimos 26 anos. Em março deste ano, o país registrou mais de 700 mil contratos ativos de aprendizagem, o maior número da série histórica. Lucília Araújo para a Voz do Brasil.
16: Pois é, como nós acabamos de ouvir na reportagem de Lucília Araújo, a Lei de Aprendizagem Profissional é a principal porta de entrada para jovens sem experiência no mercado de trabalho e ela vem registrando crescimento.
7: Segundo dados do novo CAGED, só entre janeiro e abril deste ano foram quase 55 mil novas contratações.
16: O resultado foi impulsionado pela indústria e pelo fortalecimento de políticas de aprendizagem profissional, que respeita os horários escolares e os direitos dos adolescentes e jovens adultos.
18: O Brasil alcançou um recorde histórico. 726 mil jovens aprendizes com contratos ativos. Só nos quatro primeiros meses do ano foi registrado um saldo positivo de quase 55 mil novas contratações. A indústria liderou a geração de vagas, seguido pelos setores de serviços, comércio, construção civil e agropecuária. Os dados reforçam o crescimento da aprendizagem profissional como principal porta de entrada dos jovens no mercado de trabalho. A contratação é obrigatória para estabelecimentos de qualquer setor que tenham pelo menos 7 empregados em funções que demandem a formação profissional. Essas empresas devem preencher entre 5 a 15% do seu quadro de funcionários com jovens aprendizes. Podem participar quem tem entre 14 e 24 anos incompletos. De acordo com a Lei da Aprendizagem, o contrato tem caráter especial e duração máxima de 2 anos. O jovem aprendiz tem carteira de trabalho assinada e a garantia de direitos trabalhistas e previdenciários, além de proteções específicas. Cleide Lopes, para a Voz do Brasil.
7: Mais de 55 milhões de brasileiros já emitiram a carteira de identidade nacional.
16: O documento, que está substituindo gradualmente o RG, é mais moderno, seguro e completo.
7: E vale em todo o território nacional, com o CPF como número único de identificação.
19: No Brasil, mais de 1 milhão de carteiras de identidade nacional são emitidas por mês, segundo dados divulgados pelo Ministério da Justiça e Segurança Pública. O novo modelo está disponível desde 2022 e a emissão do documento pode ser agendada nos institutos de identificação dos estados e do Distrito Federal. O maranhense Alcemir Chaves de Araújo conseguiu marcar o atendimento com a ajuda da filha. Aos 74 anos, ele diz que quer trocar o documento para ter mais tranquilidade.
20: Aí a minha filha achou melhor tirar logo essa identidade nova, né? Porque a velha tava boa, né? Mas eu me apressei logo, de bora logo tirar logo isso. Aí eu acabei, fiquei logo livre, de cabeça fria. Né?
19: Assim como Alcemir, mais de 55 milhões de brasileiros já emitiram a carteira de identidade nacional em todo o Brasil. A troca é obrigatória, mas o modelo antigo vale até 2032. Para a coordenadora-geral de Modernização Tecnológica do Ministério da Justiça e Segurança Pública, Beatriz Figueiredo, a grande vantagem da carteira de identidade nacional é a utilização do CPF como número único de identificação.
21: Ela traz de novo uma identidade mais integrada, mais segura e mais moderna, porque ela substitui, vai substituir gradualmente o antigo RG, ela sim, que usa um número único, que é o número do CPF, que vai ser válido em todo o Brasil. Então a gente acaba com aquela possibilidade de ter um número de RG diferente em cada estado, e isso vai unificar a identificação pelo CPF, né? Que a gente tem um CPF único. Então, isso reduz a duplicidade e aumenta muito a segurança dos nossos dados.
19: A versão digital da carteira, integrada ao gov.br, permite incluir outros documentos e registros do cidadão, como CNH, título de eleitor, dispensa militar, carteira de trabalho e cartão SUS. Para tirar o documento, é só acessar gov.br/identidade e agendar a expedição. É preciso apresentar a certidão de nascimento ou de casamento. A primeira via do documento é gratuita. Reportagem Gabriela Noronha.
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16: Previsões do Instituto Nacional de Meteorologia, o INMET, confirmam que este ano vai ocorrer o fenômeno El Niño.
7: Isso significa risco de seca na faixa norte das regiões norte e nordeste, enquanto favorece grandes volumes de chuva no sul do país.
16: Por isso, o Brasil já está se preparando para eventos extremos. É o que afirmou o ministro Valdez Góes da Integração e do Desenvolvimento Regional durante o programa Bom Dia Ministro, produzido pela empresa Brasil de Comunicação, nesta quinta-feira.
23: Nós estamos com uma sala de situação já montada pelo governo federal, já existem 20 ministérios mobilizados, a Defesa Civil Nacional, o SEMADEM, o IMET e o INPE fazem reuniões frequentes, inclusive com as defesas civis estaduais e municipais de norte a sul deste país, ou seja, toda uma experiência já acumulada e uma preparação e uma determinação do governo do presidente Lula de que a vigilância, o monitoramento e a mobilização e os planos de contingência e a relação e proximidade com os estados e municípios está em curso.
7: Valdez Góes afirmou que o El Niño deve chegar ao Brasil a partir de julho e a Defesa Civil Nacional e seus sistemas de alerta estão de prontidão.
16: Órgãos ambientais como o IBAMA e o ICMBio também vêm trabalhando na prevenção aos incêndios florestais com a contratação de profissionais e a orientação a fazendeiros sobre o não uso de fogo.
7: Mais de 3 milhões de reais investidos na aquisição de alimentos para impulsionar a agricultura familiar e o abastecimento no estado do Pará.
16: A iniciativa da Conab, em parceria com os Ministérios do Desenvolvimento Social e do Desenvolvimento Agrário, busca combater a insegurança alimentar e nutricional no âmbito do Programa de Aquisição de Alimentos, o PA.
7: O presidente da Conab, Silvio Porto, destaca o impacto dessas medidas na segurança alimentar da região.
24: São 96 milhões de reais que nós investimos na aquisição de alimentos dos mais diversos aqui do estado do Pará, valorizando a cultura, a produção e a alimentação regional. Nós estamos, dessa forma, conseguindo valorizar essa produção que vem de assentamentos, da agricultura familiar, de extrativistas e indígenas.
16: Com os investimentos, mais de 140 toneladas de alimentos produzidos no estado serão destinadas a cozinhas solidárias e redes socioassistenciais, combatendo diretamente a fome na região.
7: Outro destaque é a modernização da unidade armazenadora de Ananindeua, que recebeu melhorias na estrutura e teve a capacidade ampliada para mais de 17 mil toneladas, como detalha Silvio Porto.
24: Nós saímos de 3.500 toneladas para 21 mil toneladas. Essa unidade armazenadora, ela se torna um polo relevante do ponto de vista do abastecimento aqui para o Pará, mas também para a região da Amazônia.
16: E essas foram as notícias do governo do Brasil.
7: Uma realização da Secretaria de Comunicação Social da Presidência da República.
16: Com produção da empresa Brasil de Comunicação.
7: Fique agora com as notícias do Poder Judiciário e do Congresso Nacional. Boa noite.
16: Boa noite para você e até amanhã.
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0: Você vai ouvir agora notícias do Poder Judiciário.
1: STF decide que é inadmissível a validade de provas em processo envolvendo crime sexual quando ocorrer constrangimento da vítima durante audiência de instrução.
2: Crime da 113 Sul. STJ inicia sessão virtual para julgamento de recurso do Ministério Público.
1: O presidente do TSE afirma que discurso de ódio ameaça a democracia.
2: Boa noite, eu sou Marcela Luiza.
1: Eu sou Walter Lima.
2: Por unanimidade, o plenário do Supremo Tribunal Federal reconheceu a nulidade de provas produzidas em audiências sobre crimes sexuais quando a vítima é submetida a humilhações, constrangimentos e violações da dignidade.
1: O caso chegou ao Supremo em março do ano passado. O recurso foi apresentado pela defesa da vítima, que questionava a decisão do Superior Tribunal de Justiça, que rejeitou o pedido de nulidade da audiência de instrução.
2: O ponto central no STF foi sobre definir se uma prova produzida em ambiente de violação à dignidade da vítima pode ser considerada válida.
1: Com o reconhecimento da nulidade da audiência, o processo foi anulado e o caso deve retomar a fase de instrução na primeira instância.
2: STJ começa a sessão virtual de julgamento de recurso sobre o caso conhecido como crime da 113 Sul.
1: Esse crime se refere ao assassinato em 2009 do ex-ministro do TSE, José Guilherme Vilela, da esposa dele, Maria Carvalho Mendes Vilela, e da empregada da família, Francisca Nascimento da Silva. Repórter Fátima Uchoa.
3: O crime ocorreu no apartamento da família, na quadra 113 Sul, em Brasília. Adriana Vilela, filha do casal, foi condenada por júri popular a 61 anos de prisão, acusada de ser a mandante dos assassinatos. Em 2025, a sexta turma do STJ anulou a condenação, acolhendo a alegação de cerceamento de defesa. O Ministério Público do DF recorreu desse entendimento e pediu agora que a condenação fosse restaurada e que a ré cumprisse imediatamente a pena. Mas vale ressaltar, na sessão virtual, os ministros da sexta turma não discutem a culpa ou a inocência de Adriana Vilela. O ministro relator Sebastião Rei Júnior votou para manter anulada a condenação. Se não houver pedidos de adiamento, a sessão virtual de julgamento deve permanecer aberta por 7 dias.
2: Presidente do Tribunal Superior Eleitoral afirma que discurso de ódio ameaça a democracia.
1: Ministro Cássio Nunes Marques reforça compromisso com eleições livres, inclusivas e seguras. Fábio Ruas.
4: A afirmação do ministro Cássio Nunes Marques foi durante a sessão plenária do TSE desta quinta-feira. Antes de iniciar os julgamentos, o presidente do TSE mencionou o Dia Internacional de Combate ao Discurso de Ódio, data instituída pela Assembleia Geral da ONU em 2021. Disse que a divergência de ideias é legítima e necessária, mas não pode ser confundida com ataques à honra, práticas discriminatórias ou tentativas de desumanizar adversários políticos.
2: Último dia da itinerância da Justiça do Trabalho na aldeia Manga, em Oiapoque.
1: Teve audiências judiciais e outros serviços de cidadania, tudo de graça. Rafael Silva.
5: A Justiça do Trabalho realizou 28 audiências judiciais presenciais, híbridas e virtuais na Aldeia Manga nesse último dia de itinerância cidadania aqui com você. Indígenas de outras comunidades enfrentaram até 6 horas de barco para colocar um ponto final nesses processos trabalhistas, que envolvem questões como férias não pagas, saque de FGTS e recebimento de verbas rescisórias. Além disso, o polo de saúde da Aldeia Manga ficou lotado ao oferecer atendimento médico, fisioterapêutico, psicológico e odontológico especializado. Neste sábado e domingo, vai ser a vez de levar esses serviços à população da Aldeia Espírito Santo, na mesma região. Para chegar lá, dessa vez, só de barco. O mutirão pretende fazer até 2.000 atendimentos.
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2: Uma boa noite.
1: E até amanhã.

0: Eu sou Paula Groba.
1: E eu sou Humberto Pinheiro.
0: E estes são os destaques de hoje do Jornal do Senado, que começa agora.
1: PEC do Banco Central terá calendário de votação definido nos próximos dias.
0: Avança a fiscalização mais rígida de pagamento mínimo por fretes rodoviários.
1: Senador defende escala 4x3 para profissionais da segurança e da saúde.
0: Boa noite.
1: Boa noite.
0: Avançou no Congresso a proposta que cria novas regras para garantir o pagamento do piso mínimo do frete rodoviário. O texto, que tem origem em uma medida provisória, foi aprovado pela comissão mista que analisa a MP.
1: A proposta seguiu para análise da Câmara dos Deputados. Repórter Marcela Cunha.
2: A proposta torna obrigatório o registro prévio das operações no Código Identificador da Operação de Transporte, o CIOT, com informações sobre carga, trajeto, valor e prazo de pagamento. O sistema deverá bloquear fretes abaixo do piso da Agência Nacional de Transportes Terrestres, que existe desde 2018, mas é frequentemente descumprido segundo os caminhoneiros. O senador Carlos Fávaro, do PSD de Mato Grosso,

0: Piso salarial de R$ 5.000 para motoristas empregados em viagens longas e mantém a anulação de multas civis e administrativas por manifestações e bloqueios de 2022.
1: O senador Oriovisto Guimarães, do PSDB do Paraná, manifestou preocupação com a proposta de redução da jornada de trabalho da escala 6x1 para 5x2. O parlamentar afirmou que a mudança pode gerar impactos econômicos em setores que operam de forma contínua, como a agropecuária.
2: Oriovisto também argumentou que a medida poderia elevar custos de produção e influenciar os preços de produtos e serviços. O senador defendeu que o tema seja analisado com mais profundidade pelo Senado antes de uma deliberação.
3: Os países do Mercosul que passaram para essa escala fizeram transição em todos eles 8 anos. Nós queremos fazer em 1 mês ou 2. O que é de mais grave nisso tudo é que essa medida vai fazer com que a população mais humilde do nosso país trabalhe mais.
1: Já o senador Carlos Viana, do PSD de Minas Gerais, anunciou que vai apresentar uma emenda para garantir a escala 4x3 a profissionais da segurança pública e da saúde, como policiais, bombeiros, médicos e enfermeiros.
2: Segundo ele, a medida busca valorizar categorias que exercem atividades essenciais e de alta responsabilidade. Repórter Lana Dias.
4: O senador Carlos Viana, do PSD de Minas Gerais, anunciou que vai propor a escala 4x3 para profissionais da segurança pública e da saúde, em forma de emenda a uma das propostas de emenda à Constituição, que trata da jornada de trabalho no país. Ele explicou que o objetivo é valorizar a atuação de trabalhadores como policiais, bombeiros, médicos e enfermeiros.
5: Eles há muito tempo pedem uma escala que seja mais humana, uma escala que seja mais suportável. Então é o momento, eu entendo, para que a gente possa valorizar as forças de segurança, principalmente valorizar o pessoal da saúde e dar a eles a possibilidade de discussão e chamar a atenção sobre essa escala que é muito pesada hoje em dia para a maior parte dessas categorias.
4: A princípio, a emenda seria apresentada à PEC, já aprovada na Câmara dos Deputados, que diminui a jornada para 40 horas semanais, com 2 dias de descanso. Mas Carlos Viana não descartou a possibilidade de incluir a sugestão na proposta da oposição, que permite acordos para jornada de trabalho flexível, baseada em horas, limitada a 44 horas semanais.
1: Por falta de entendimento sobre os vetos presidenciais, foi cancelada a sessão do Congresso que estava marcada para hoje. O anúncio foi feito pelo presidente do Senado, Davi Alcolumbre.
2: 90 vetos estavam na pauta. Mais detalhes com o repórter Márcio Maturana.
6: Foi cancelada a sessão do Congresso que estava marcada para esta quinta-feira, dia 18, com cerca de 90 vetos presidenciais, com 924 dispositivos e 11 projetos de lei do Congresso Nacional. O cancelamento foi explicado pelo presidente do Congresso, Davi Alcolumbre, numa entrevista coletiva.
7: Os líderes partidários da Câmara e do Senado não conseguiram se reunir para tratar especificamente dessa sessão do Congresso que estava marcada com 30 dias de antecedência. E temos um outro problema. Líderes da Câmara e líderes do Senado, do mesmo partido às vezes, estão pedindo para o governo pela manutenção do veto numa liderança e na liderança na outra casa pela derrubada do veto.
6: A pauta deve ser dividida em 3 sessões do Congresso, sendo a primeira em 15 dias, segundo Davi, e vai acontecer após reuniões com os líderes partidários.
1: E a proposta que amplia a autonomia operacional e financeira do Banco Central deve voltar aos debates no Senado. Após a aprovação do texto na Comissão de Constituição e Justiça, senadores passaram a cobrar a análise da matéria em plenário.
2: O presidente do Senado, Davi Alcolumbre, afirmou que vai definir nos próximos dias o calendário de votação da proposta. Repórter Bruno Lourenço.
8: O autor da PEC, senador Vanderlan Cardoso, do PSD de Goiás, lembrou que a Comissão de Constituição e Justiça votou a proposta em 10 de junho e o governo, que pediu de 1 a 2 semanas para analisar o texto, após 2 anos de reuniões com os senadores, já teve o tempo necessário para os eventuais ajustes.
9: Para que o Banco Central não pare, não entre em total colapso operacional, com prejuízos diretos à fiscalização do sistema financeiro nacional e do PIX, que atende de forma importante a todos os cidadãos brasileiros.
8: O presidente do Senado, Davi Alcolumbre, se comprometeu a definir um calendário de votação para a PEC até esta sexta-feira, dia 19.
10: Eu vou conversar com esses atores e vou tomar uma decisão na condição de presidente do Senado para ver qual é a data que eu vou colocar essa PEC para deliberação aqui no plenário.
8: A proposta de emenda à Constituição precisa passar por 2 turnos de votação no plenário, onde terá que receber a aprovação de 49 dos 81 senadores.

0: A senadora Damaris Alves, do Republicanos do Distrito Federal, alertou para o aumento dos casos de violência contra pessoas idosas no Brasil, em referência ao Dia Mundial de Combate à Violência contra a Pessoa Idosa e à campanha Junho Violeta. Ela citou dados de órgãos oficiais que apontam crescimento das denúncias de agressões, negligência, abandono e violência patrimonial.
1: A senadora também chamou atenção para casos de violência sexual contra idosos e defendeu o fortalecimento das políticas públicas de proteção, além do endurecimento das penas para agressores e fraudadores, que tem como alvo aposentados e pensionistas.
2: E sabe aonde essas coisas acontecem? Especialmente a violência sexual? Nos abrigos, nos lares de acolhimento e dentro de casa. Na hora do banho, na hora de trocar a fralda, o idoso muitas vezes não consegue falar, não consegue pedir socorro e sofre essa monstruosidade calado.
0: E especialistas e parlamentares discutiram no Senado um projeto que cria uma política nacional de enfrentamento à violência contra a mulher e transforma em lei medidas de proteção já adotadas no país.
1: O objetivo é garantir a permanência dessas políticas de proteção, mesmo com as mudanças de governo. A reportagem é de Patrícia Oliveira.
3: O Brasil registra uma média de 4 mulheres assassinadas por dia e esse número está aumentando. Só no primeiro trimestre deste ano, os casos de feminicídio cresceram 7,5% em relação ao mesmo período do ano passado. Um projeto transforma em lei e amplia as ações que já são executadas hoje, para garantir a permanência dessas políticas de proteção, mesmo com as mudanças de governo. Para a gestora pública Mia Costa, apesar dos avanços na legislação, as medidas protetivas têm sido mais uma reação do que um impedimento à violência contra as mulheres.
4: Nós não estamos conseguindo chegar a tempo de impedir que essa violência aconteça.
3: A proposta do senador Paulo Paim, do PT do Rio Grande do Sul, prevê a integração dos serviços de atendimento, mais acesso ao acompanhamento psicossocial, a capacitação de profissionais e ações de prevenção.
5: É necessário construir uma política de Estado permanente, integrada e estruturada.
3: Entre as medidas previstas estão a expansão das unidades da Casa da Mulher Brasileira, a criação de unidades móveis para atender regiões sem serviço especializado e campanhas permanentes de conscientização.
1: Foi edição de Paula Groba e trabalhos técnicos de João Lira. O Jornal do Senado fica por aqui. Acompanhe agora as notícias da Câmara dos Deputados. Boa noite.
0: Boa noite e até amanhã.

0: e política industrial e tecnológica para o país.
1: Comissões proíbem graduação à distância para cursos na área da saúde.
0: Proposta de criminalização da misoginia pode ser votada ainda este mês.
1: Boa noite. A relatora do projeto que criminaliza a misoginia anunciou a votação da proposta para a última semana de junho. A repórter Maria Neves explica a versão atual da proposta.
2: De acordo com a coordenadora do grupo de trabalho que analisou o projeto sobre criminalização da misoginia, deputada Tabata Amaral, do PSB de São Paulo, há acordo com os líderes partidários para votar a proposta no plenário da Câmara na semana do dia 29 deste mês. A parlamentar apresentou as alterações propostas ao texto que já foi aprovado no Senado. A principal mudança foi instituir penas para disseminação de ódio contra as mulheres pela internet. Para defender a importância da medida, Tabata Amaral lembrou o caso da jovem que morreu após ser jogada de uma ponte sem corda durante uma prática esportiva conhecida como rope jump em São Paulo e que, mesmo depois de morta, foi atacada nas redes.
3: Uma jovem de 21 anos foi morta de uma maneira absolutamente horrorosa, pavorosa. E nas horas seguintes, o que a gente viu na internet não é o que a gente aprendeu e a gente cresceu vendo, que é a solidariedade, que são as orações, que é a tristeza. A gente viu uma família, amigos enlutados, terem que lidar com pessoas criminosas. As redes sociais sugerir atos de violência, de estupro, de necrofilia. Fica mais um reforço da urgência desse projeto.
2: A proposta equipara a misoginia ao racismo, que dessa forma passa a ser um crime inafiançável e que não prescreve. A punição também é a mesma: reclusão de 2 a 5 anos e multa. Caso o crime seja cometido por meio da internet com o objetivo de obter vantagem econômica, a pena aumenta. A prática será punida com reclusão, que pode ir de 3 a 10 anos mais multa. Essa pena maior será aplicada também quando o agente do delito for pessoa com audiência expressiva, influência pública ou capacidade ampliada de difusão do conteúdo em meio de comunicação ou plataforma digital. A punição também será maior se o crime de misoginia for cometido contra criança, adolescente, pessoa idosa ou com deficiência. Nesse caso, passa a ser de 3 a 7 anos e meio, mas a multa também é crescida da metade. Deputadas de partidos de oposição foram contrárias ao projeto e argumentam que a medida pode ferir direitos fundamentais. A deputada Júlia Zanatta, do PL de Santa Catarina, sustenta que o projeto é um perigo para a liberdade de expressão e para a liberdade religiosa.
4: O texto admite punir manifestação contra mulheres enquanto grupo social, sem uma vítima determinada. Ninguém precisa ter sido ofendido, basta alguém entender que uma frase, um vídeo, uma pregação menosprezou as mulheres como coletivo. Isso que vão fazer aqui, se esse texto passar da forma que está, vai ser institucionalizar o crime de opinião sob o manto da defesa das mulheres.
2: Na versão aprovada, a misoginia é definida como prática, indução ou incitação de violência, de restrição ao pleno exercício de direitos ou de ofensa à dignidade da mulher em razão da condição de mulher. A expressão menosprezo às mulheres, que constava na versão anterior, foi retirada. Da Rádio Câmara de Brasília, Maria Neves.
5: Alexandre Lindemaia, do PT do Rio Grande do Sul, defende o fortalecimento de ações de combate ao feminicídio e à violência contra as mulheres, citando os 1.470 feminicídios registrados em 2025, perfazendo uma média de 4 por dia, com possível subnotificação de casos.
1: Alexandre Lindemaia cobra uma mudança cultural entre os homens, sublinha políticas públicas como o programa Mulher Viver Sem Violência e conclama a sociedade a se manter em permanente mobilização, além de exigir uma ação conjunta dos governos contra a violência.
6: Justiça.
5: A Procuradoria-Geral da República pediu e o STF confirmou a condenação do ex-deputado Eduardo Bolsonaro por coação no curso do processo sobre tentativa de golpe de Estado em 2022. Paulão, do PT de Alagoas, entende que a decisão assegura o respeito à soberania nacional e ao Estado de Direito.
1: Paulão avaliou que o STF analisou o processo com base na legislação e nas provas apresentadas. Para ele, nenhum agente político tem o direito de pressionar integrantes do Supremo ou de questionar ações das instituições brasileiras.
5: Marcel Van Hatten, do Novo, do Rio Grande do Sul, volta a defender a revisão dos processos relacionados aos condenados pelos atos de 8 de janeiro de 2023. Ele considera que há pessoas submetidas a punições desproporcionais e cobra a apuração de supostos abusos de autoridade.
1: Marcel Van Hatten também questiona a demora na análise de medidas aprovadas pelo Congresso para alterar a dosimetria das penas aplicadas aos condenados. De acordo com ele, a situação gera insegurança jurídica e sofrimento para as pessoas afetadas pelos processos.
5: Glauber Braga, do PSOL do Rio de Janeiro, retoma seu mandato após 6 meses de afastamento. Sua primeira providência foi solicitar ao STF a apuração de denúncias envolvendo o orçamento secreto e a responsabilização dos envolvidos, caso as irregularidades sejam confirmadas.
1: Glauber Braga solicita também à Corregedoria da Câmara que investigue a origem de mais de R$460 mil encontrados com um parlamentar. Ele reafirma seu compromisso de continuar fiscalizando e cobrando mais transparência na Câmara.
6: Votação.
5: A Câmara aprovou um projeto que cria política industrial para o país. O repórter Antônio Vital tem os detalhes de como será a medida.
7: A Câmara dos Deputados aprovou o projeto que cria uma política industrial para o país, com previsão de subsídios para empresas, preferência para aquisições de produtos nacionais pelo governo, metas de produção e eficiência e linhas de financiamento. O projeto, apresentado pelo deputado Heitor Xu, do PSD do Rio Grande do Sul, estabelece que cada presidente da República terá que elaborar uma política industrial, tecnológica e de comércio exterior, com objetivos e metas. Essas prioridades deverão ser aprovadas pelo Congresso Nacional. O texto estabelece que a política será elaborada levando em conta a redução das emissões de gases do efeito estufa e a transição para fontes renováveis de energia. Prevê ainda que serão definidos indicadores para mensurar se os objetivos estão sendo atingidos. De acordo com o relator da proposta, deputado Rodrigo Hollenberg, do PSB do Distrito Federal, as principais economias do mundo têm políticas de incentivo para a indústria, enquanto no Brasil a participação do setor no produto interno bruto caiu nos últimos 40 anos. Em 1985, a indústria representava 36% do PIB, percentual que caiu para 12% em 2020. No plenário, o projeto foi criticado por deputados do Novo e do Missão. Para o deputado Kim Kataguiri, do Missão de São Paulo, a proposta dá poder ao governo de beneficiar as empresas e setores que quiser, com incentivos fiscais ineficientes.
8: Eu chamaria esse projeto ou de bolsa atraso ou de bolsa milionário. Primeiro, do porquê bolsa milionário. A gente já tem 200 bilhões de reais em privilégios tributários concedidos para grandes empresários que têm poder de lobby dentro desse Congresso Nacional e no Palácio do Planalto. E uma das principais políticas colocadas aqui são justamente as subvenções e as desonerações fiscais que fracassaram como política pública no nosso país.
7: Além de prever subsídios e linhas de financiamento para empresas que produzem conteúdos nacionais, a proposta dá preferência de até 30% nas licitações públicas para produtos feitos no Brasil. Também reforça o direito do país retaliar na mesma moeda países que impuserem taxas injustificadas para a produção nacional. O relator do projeto, o deputado Rodrigo Hollenberg, defendeu a necessidade de uma política de Estado para a indústria.
9: Os Estados Unidos têm política industrial, a União Europeia tem política industrial, a China tem política industrial, a Índia tem política industrial e nós não podemos ter política industrial. Nós queremos aqui ter uma política industrial de Estado e não de governo. Foi ouvindo o setor industrial que considera esse projeto um marco para o desenvolvimento da indústria nacional.
7: O projeto que cria uma política industrial para o país seguiu para análise do Senado. Da Rádio Câmara de Brasília, Antônio Vital.
6: Economia.
1: Zé Vitor, do PL de Minas Gerais, afirma que indicadores de endividamento das famílias, inadimplência de consumidores e empresas e o aumento da dívida pública e da carga tributária desmontam o discurso do governo sobre o possível ciclo virtuoso da economia brasileira.
5: No entendimento do parlamentar, a atual gestão manipula dados para maquiar os problemas econômicos cuja origem está na má administração do Estado. Zé Vitor defende o protagonismo do parlamento para redirecionar o país com base na responsabilidade fiscal e na eficiência.
1: Em seu discurso de posse, Santim Roveda, do União do Paraná, defende uma gestão pública com menos impostos, corte de gastos e privilégios, estímulo ao desenvolvimento econômico e apoio ao empreendedorismo. Ele alertou ainda para o endividamento das empresas e dos brasileiros.
5: Santim Roveda afirmou que a população espera resultados concretos dos governos com a geração de oportunidades, renda e melhoria na qualidade de vida. Como exemplo de ação administrativa positiva, ele cita a redução do IPVA em seu estado, com retorno de dinheiro para o bolso do cidadão.
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6: Transportes.
1: Os deputados aprovaram a obrigação de pagamento do piso mínimo de frete para caminhoneiros. O repórter Marcelo Larcher nos conta quais as medidas previstas na proposta do governo e as modificações.
11: A Câmara dos Deputados aprovou medida provisória que obriga o cumprimento do peso mínimo do frete por quem contratar caminhoneiros autônomos. Além de reforçar os mecanismos de fiscalização do pagamento do frete, o texto aprovado institui um piso salarial nacional de R$5.000 por mês para motoristas de longa distância. O texto final, apresentado pelo relator, deputado Zé Trovão, do PL de Santa Catarina, também prevê anistia das multas aplicadas a transportadores de cargas, empresas e motoristas que participaram das manifestações e bloqueios ocorridos depois das eleições de 2022. A medida provisória está em vigor desde março, mas precisa ser votada pela Câmara e pelo Senado para virar lei. A proposta do governo reforça a fiscalização da política nacional de pisos mínimos do transporte rodoviário de cargas. Obriga o registro de todas as operações de frete por meio de um código identificador, com informações sobre o contratante, o transportador, a origem e o destino da carga, bem como o valor do frete. Se esse valor do frete for abaixo do permitido, o sistema impede o registro. O texto também assegura aos transportadores autônomos de cargas o adiantamento de pelo menos 70% do valor do frete no momento da contratação, com pagamento do restante em até 3 dias úteis após a entrega da carga. O relator, deputado Zé Trovão, diz que a medida provisória vai impedir a atuação de intermediários que ficam com parte do valor do frete.
12: E hoje, nós estamos nessa casa votando algo que definitivamente tira o caminhoneiro autônomo da escravidão, do jugo daqueles que sempre roubaram o caminhoneiro na cara dura. E de quem eu estou falando? Do famoso, o homem que não tem um caminhão, que nunca dirigiu um caminhão, mas que leva 30, 40, 50% do frete do caminhoneiro.
11: O texto final da medida provisória também dá prioridade para transportadores autônomos de cargas e cooperativas de transporte de cargas no acesso a financiamentos e incentivos do Procargas, o programa criado para estimular o setor de transportes. Depois de aprovada pela Câmara, a medida provisória seguiu para análise do Senado. Da Rádio Câmara de Brasília, com informações de Antônio Vital, Marcelo Larcher.
6: Desenvolvimento Regional.
5: Marcon do PT comemora ações do governo federal para a reconstrução do Rio Grande do Sul, ressaltando a entrega de moradias em Viamão e a assinatura de ordens para a construção de mais de 2.000 casas em municípios gaúchos.
1: Marcon ressalta que as cidades contempladas foram atendidas independentemente das posições ideológicas de suas lideranças, demonstrando o compromisso da atual gestão com o Estado, fortemente atingido por eventos climáticos e com a população que necessita de habitação.
5: Valdenor Pereira, do PT da Bahia, comemorou os 37 anos de emancipação de Bom Jesus da Serra, Lagoa Real e Mirante, os 146 anos de Jacaraci e os 149 anos de Brumado, municípios vinculados à área de atuação de seu mandato.
1: Valdenor Pereira saudou moradores, lideranças e representantes dos poderes municipais pelas comemorações entre os dias 7 e 13 de junho. Ele cumprimentou ainda os participantes da plenária virtual sobre violência de gênero e políticas públicas voltadas para as mulheres.
5: Ao assumir o mandato, Paulo Soares, do Podemos de São Paulo, declarou representar os municípios do interior paulista. O parlamentar garante que vai atuar em defesa da saúde pública, das instituições filantrópicas, das APAES e de uma maior descentralização dos recursos públicos.
1: Paulo Soares também defende medidas para reduzir filas de espera por consultas, exames e cirurgias no Sistema Único de Saúde. Segundo o deputado, é necessário fortalecer hospitais filantrópicos e atualizar a tabela do SUS para ampliar a capacidade de atendimento à população.
6: Educação.
5: Soraya Santos, do PL do Rio de Janeiro, cobra a aplicação de leis de combate à violência escolar. Ela cita casos recentes de agressão e defende que as escolas registrem as ocorrências junto aos órgãos competentes para garantir proteção aos estudantes.
1: A congressista se preocupa com os estímulos à violência e com a formação de gangues entre jovens. Soraya Santos recorda que a segurança escolar passou a ser uma meta específica da educação e defende a conscientização da população como instrumento para enfrentar o problema.
6: Saúde.
5: A Comissão de Constituição e Justiça aprovou proposta que proíbe graduação à distância para cursos da área da saúde. A repórter Paula Bittar acompanhou a discussão sobre a matéria.
13: A Comissão de Constituição e Justiça da Câmara aprovou uma proposta que proíbe a realização de cursos de graduação da área da saúde e de educação física na modalidade de ensino à distância. O relator na comissão, deputado Orlando Silva, do PCdoB de São Paulo, ressaltou o direito à saúde previsto na Constituição e afirmou que os cursos da área exigem o desenvolvimento de habilidades que são ligadas ao contato direto com o paciente, materiais biológicos ou ambiente clínico, e que o modelo à distância, mesmo que preveja momentos práticos, pode se mostrar deficiente em proporcionar uma experiência supervisionada indispensável para a segurança do paciente e a qualidade dos serviços. A deputada Cris Tonietto, do PL do Rio de Janeiro, por outro lado, disse que a proibição pode prejudicar muitas pessoas.
14: Impedir uma modalidade de ensino à distância, isso pode ser um cerceamento, inclusive, da própria liberdade de muitos de quererem fazer e adotar esse tipo de modalidade, até por situações específicas. Tem, por exemplo, que pessoas que trabalham fora, que talvez não tenham condições de estarem ali em loco na faculdade e podem muito bem querer adotar essa modalidade EAD.
13: Já a deputada Talíria Petroni, do PSOL do Rio de Janeiro, se posicionou de forma contrária ao ensino à distância para esses casos.
15: Acho que isso pode, muitas vezes, popularizar o acesso ao ensino superior, garantir uma ampliação do acesso à educação, mas nos casos de saúde é algo que eu não consigo compreender como há um grupo que acha natural que você tenha médicos se formando por EAD, enfermeiras se formando por EAD.
13: A proposta que proíbe a realização de cursos de graduação da área da saúde e de educação física na modalidade de ensino à distância já pode seguir para análise do Senado, a não ser que haja recurso para votação pelo plenário. Da Rádio Câmara, de Brasília, Paula Bittar.
6: Homenagem.
1: Doutor Fernando Máximo, do PL de Rondônia, presta homenagem aos 115 anos da Assembleia de Deus no Brasil, comemorados hoje. Ele realça a atuação da Igreja na transformação espiritual e social e fala do apoio a famílias e pessoas em situação de vulnerabilidade.
5: Doutor Fernando Máximo elogiou a atuação de lideranças religiosas de seu estado e do país, destacando o trabalho desenvolvido em benefício das comunidades e manifestou seu desejo de que a instituição continue expandindo suas atividades e alcançando mais pessoas.
6: Relações Exteriores.
1: Chico Alencar, do PSOL do Rio de Janeiro, defende uma solução diplomática para o conflito no Oriente Médio. O parlamentar analisa que ações militares durante acordos de paz agravam a instabilidade na região.
5: Chico Alencar também critica posições adotadas pelo governo norte-americano em política externa e imigração. Ele pede respeito à soberania dos países, à democracia e aos direitos humanos como princípios fundamentais para as relações internacionais.
1: Termina agora o Jornal Câmara dos Deputados, produzido pela Rádio Câmara, com trabalhos técnicos de Wellington Teles e apresentação de Val Monteiro e Márcio Aquilissardi. Uma boa noite para você.
5: A Voz do Brasil volta amanhã. Boa noite.
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16: A oração do Santo Terço, terço de hoje, será rezado nas seguintes intenções: por todos os sócios do Clube da Amizade, pelos falecidos João Maria Painha, pedido da família Maria dos Anjos Meireles da Rosa e Rudimar Meireles da Rosa, a pedido de Antônio Mendes da Rosa, Firmino Boeira da Silva e Jocely de Fátima, a pedido da família Antônio Acimar Souza da Silva, a pedido da família Iracema Zardo Vargas, a pedido de Marinês Zardo e família Afrânio Escolar, a pedido dos familiares e amigos. Basílica Zupa, a pedido da família e amigos. José Veadrigo, a pedido dos familiares e amigos. Paulo Roberto Prataveira da Silva e José Carlos Prataveira da Silva, a pedido da família. Sebastião Correia Borges e Inocência Ferreira Borges, a pedido dos filhos. Quarto mês de falecimento de Maria Irene Lopes Marques, a pedido da família. Primeiro ano de falecimento de João Fabrício de Souza Marques, a pedido da família. Quarto ano de falecimento de Eurides Alves de Souza. Quarto ano de falecimento de Enedina Júlio Godinho, a pedido de Marileuza Godinho do Amaral. Terço a Nossa Senhora da Saúde, Nossa Senhora das Graças, Nossa Senhora de Fátima, Santa Rita, Santo Antônio, São Cristóvão, São Francisco de Assis, São Judas Tadeu, a pedido de pessoa devota.

0: Em nome do Pai, do Filho e do Espírito Santo. Amém. Creio em Deus Pai Todo-Poderoso, Criador do céu e da terra, e em Jesus Cristo, seu único Filho, nosso Senhor, que foi concebido pelo poder do Espírito Santo, nasceu da Virgem Maria, padeceu sob Pôncio Pilatos, foi crucificado, morto e sepultado, desceu à mansão dos mortos, ressuscitou ao terceiro dia, subiu aos céus, está sentada à direita de Deus Pai Todo-Poderoso, de onde há de vir a julgar os vivos e os mortos. Creio no Espírito Santo, na Santa Igreja Católica, na comunhão dos santos, na remissão dos pecados, na ressurreição da carne e na vida eterna. Amém.
1: Pai nosso que estais no céu, santificado seja o vosso nome. Venha a nós o vosso reino, seja feita a vossa vontade, assim na terra como no céu.
2: O pão nosso de cada dia nos dai hoje, perdoai as nossas ofensas, assim como nós perdoamos a quem nos tem ofendido. E não nos deixeis cair em tentação, mas livrai-nos do mal. Amém.
1: Ave Maria, cheia de graça, o Senhor é convosco. Bendita sois vós entre as mulheres, e bendito é o fruto do vosso ventre, Jesus.
3: Santa Maria, Mãe de Deus, rogai por nós, pecadores, agora e na hora de nossa morte. Amém.
1: Ave Maria, cheia de graça, o Senhor é convosco. Bendita sois vós entre as mulheres, e bendito é o fruto do vosso ventre, Jesus.
3: Santa Maria, Mãe de Deus, rogai por nós, pecadores, agora e na hora de nossa morte. Amém.
1: Ave Maria, cheia de graça, o Senhor é convosco. Bendita sois vós entre as mulheres, e bendito é o fruto do vosso ventre, Jesus.
3: Santa Maria, Mãe de Deus, rogai por nós, pecadores, agora e na hora de nossa morte. Amém.
1: Glória ao Pai, ao Filho e ao Espírito Santo.
3: Como era no princípio, agora e sempre. Amém.
4: No primeiro mistério luminoso, contemplamos o batismo de Jesus no Rio Jordão. O próprio Jesus admite que a messe é grande e os operários são poucos. Rezemos especialmente pelos leigos e leigas que atuam na pastoral vocacional e catequética. Pai nosso que estais no céu, santificado seja o vosso nome. Venha a nós o vosso reino, seja feita a vossa vontade, assim na terra como no céu.
3: O pão nosso de cada dia nos dai hoje, perdoai as nossas ofensas, assim como nós perdoamos a quem nos tem ofendido, e não nos deixeis cair em tentação, mas livrai-nos do mal. Amém.
4: Ave Maria, cheia de graça, o Senhor é convosco, bendita sois vós entre as mulheres, e bendito é o fruto do vosso ventre, Jesus.
3: Santa Maria, Mãe de Deus, rogai por nós, pecadores, agora e na hora de nossa morte. Amém.
4: Ave Maria, cheia de graça, o Senhor é convosco, bendita sois vós entre as mulheres, e bendito é o fruto do vosso ventre, Jesus.
3: Santa Maria, Mãe de Deus, rogai por nós, pecadores, agora e na hora de nossa morte. Amém.
4: Ave Maria, cheia de graça, o Senhor é convosco, bendita sois vós entre as mulheres, e bendito é o fruto do vosso ventre, Jesus.
3: Santa Maria, Mãe de Deus, rogai por nós, pecadores, agora e na hora de nossa morte. Amém.
4: Ave Maria, cheia de graça, o Senhor é convosco, bendita sois vós entre as mulheres, e bendito é o fruto do vosso ventre, Jesus.
3: Santa Maria, Mãe de Deus, rogai por nós, pecadores, agora e na hora de nossa morte. Amém.
4: Ave Maria, cheia de graça, o Senhor é convosco, bendita sois vós entre as mulheres, e bendito é o fruto do vosso ventre, Jesus.
3: Santa Maria, Mãe de Deus, rogai por nós, pecadores, agora e na hora de nossa morte. Amém.
4: Ave Maria, cheia de graça, o Senhor é convosco, bendita sois vós entre as mulheres, e bendito é o fruto do vosso ventre, Jesus.
3: Santa Maria, Mãe de Deus, rogai por nós, pecadores, agora e na hora de nossa morte. Amém.
4: Ave Maria, cheia de graça, o Senhor é convosco. Bendita sois vós entre as mulheres e bendito é o fruto do vosso ventre, Jesus.
3: Santa Maria, Mãe de Deus, rogai por nós, pecadores, agora e na hora de nossa morte. Amém.
4: Ave Maria, cheia de graça, o Senhor é convosco. Bendita sois vós entre as mulheres e bendito é o fruto do vosso ventre, Jesus.
3: Santa Maria, Mãe de Deus, rogai por nós, pecadores, agora e na hora de nossa morte. Amém.
4: Ave Maria, cheia de graça, o Senhor é convosco. Bendita sois vós entre as mulheres e bendito é o fruto do vosso ventre, Jesus.
3: Santa Maria, Mãe de Deus, rogai por nós, pecadores, agora e na hora de nossa morte. Amém.
4: Ave Maria, cheia de graça, o Senhor é convosco. Bendita sois vós entre as mulheres e bendito é o fruto do vosso ventre, Jesus.
3: Santa Maria, Mãe de Deus, rogai por nós, pecadores, agora e na hora de nossa morte. Amém.
4: Glória ao Pai, ao Filho e ao Espírito Santo.
3: Como era no princípio, agora e sempre. Amém.
4: Ó meu bom Jesus,
3: perdoai-nos e livrai-nos do fogo do inferno, levai as almas todas para o céu e socorrei principalmente as que mais precisarem.
5: No segundo mistério luminoso, contemplamos a autorrevelação de Jesus nas bodas de Caná. O primeiro milagre de Jesus foi numa festa de casamento. Ele quis mostrar o valor da família e a fé que garante o bom vinho até o fim. Rezemos por todas as famílias, pois a família é a sementeira de vocações, o primeiro seminário ou casa formativa. Pai nosso que estais no céu, santificado seja vosso nome. Venha a nós o vosso reino, seja feita a vossa vontade, assim na terra como no céu.
3: O pão nosso de cada dia nos dai hoje, perdoai as nossas ofensas, assim como nós perdoamos a quem nos tem ofendido. E não nos deixeis cair em tentação, mas livrai-nos do mal. Amém.
5: Ave Maria, cheia de graça, Senhor é convosco, bendita sois vós entre as mulheres e bendito o fruto do vosso ventre, Jesus.
3: Santa Maria, Mãe de Deus, rogai por nós, pecadores, agora e na hora de nossa morte. Amém.
5: Ave Maria, cheia de graça, Senhor é convosco, bendita sois vós entre as mulheres e bendito o fruto do vosso ventre, Jesus.
3: Santa Maria, Mãe de Deus, rogai por nós, pecadores, agora e na hora de nossa morte. Amém.
5: Ave Maria, cheia de graça, Senhor é convosco, bendita sois vós entre as mulheres e bendito o fruto do vosso ventre, Jesus.
3: Santa Maria, Mãe de Deus, rogai por nós, pecadores, agora e na hora de nossa morte. Amém.
5: Ave Maria, cheia de graça, Senhor é convosco, bendita sois vós entre as mulheres, e bendito o fruto do vosso ventre, Jesus.
3: Santa Maria, Mãe de Deus, rogai por nós, pecadores, agora e na hora de nossa morte. Amém.
5: Ave Maria, cheia de graça, Senhor é convosco, bendita sois vós entre as mulheres, e bendito o fruto do vosso ventre, Jesus.
3: Santa Maria, Mãe de Deus, rogai por nós, pecadores, agora e na hora de nossa morte. Amém.
5: Ave Maria, cheia de graça, Senhor é convosco, bendita sois vós entre as mulheres, e bendito o fruto do vosso ventre, Jesus.
3: Santa Maria, Mãe de Deus, rogai por nós, pecadores, agora e na hora de nossa morte. Amém.
5: Ave Maria, cheia de graça, Senhor é convosco, bendita sois vós entre as mulheres, e bendito o fruto do vosso ventre, Jesus.
3: Santa Maria, Mãe de Deus, rogai por nós, pecadores, agora e na hora de nossa morte. Amém.
5: Ave Maria, cheia de graça, Senhor é convosco, bendita sois vós entre as mulheres, e bendito o fruto do vosso ventre, Jesus.
3: Santa Maria, Mãe de Deus, rogai por nós, pecadores, agora e na hora de nossa morte. Amém.
5: Ave Maria, cheia de graça, Senhor é convosco, bendita sois vós entre as mulheres, e bendito o fruto do vosso ventre, Jesus.
6: Santa Maria, Mãe de Deus, rogai por nós, pecadores, agora e na hora de nossa morte. Amém.
5: Ave Maria, cheia de graça, Senhor é convosco, bendita sois vós entre as mulheres, e bendito o fruto do vosso ventre, Jesus.
6: Santa Maria, Mãe de Deus, rogai por nós, pecadores, agora e na hora de nossa morte. Amém.
5: Glória ao Pai, ao Filho e ao Espírito Santo.
6: Como era no princípio, agora e sempre. Amém.
5: Ó meu bom Jesus,
6: perdoai-nos e livrai-nos do fogo do inferno, levai as almas todas para o céu e socorrei principalmente as que mais precisarem.
7: No terceiro mistério luminoso, Jesus anuncia o reino de Deus e convida à conversão. A vida religiosa ou sacerdotal possui muitas alegrias, porém, não faltam incompreensões, desafios e sofrimentos diante da realidade humana. Rezemos especialmente pelo Papa, que em nome de Jesus Cristo coordena e anima a nossa Igreja. Pai nosso que estais no céu, santificado seja o vosso nome. Venha a nós o vosso reino, seja feita a vossa vontade, assim na terra como no céu.
6: O pão nosso de cada dia nos dai hoje. Perdoai as nossas ofensas, assim como nós perdoamos a quem nos tem ofendido. E não nos deixeis cair em tentação, mas livrai-nos do mal. Amém.
7: Ave Maria, cheia de graça, o Senhor é convosco. Bendita sois vós entre as mulheres, e bendito é o fruto de vosso ventre, Jesus.
6: Santa Maria, Mãe de Deus, rogai por nós, pecadores, agora e na hora de nossa morte. Amém.
7: Ave Maria, cheia de graça, o Senhor é convosco. Bendita sois vós entre as mulheres, e bendito é o fruto de vosso ventre, Jesus.
6: Santa Maria, Mãe de Deus, rogai por nós, pecadores, agora e na hora de nossa morte. Amém.
7: Ave Maria, cheia de graça, o Senhor é convosco. Bendita sois vós entre as mulheres, e bendito é o fruto de vosso ventre, Jesus.
6: Santa Maria, Mãe de Deus, rogai por nós, pecadores, agora e na hora de nossa morte. Amém.
7: Ave Maria, cheia de graça, o Senhor é convosco. Bendita sois vós entre as mulheres, e bendito é o fruto de vosso ventre, Jesus.
6: Santa Maria, Mãe de Deus, rogai por nós, pecadores, agora e na hora de nossa morte. Amém.
7: Ave Maria, cheia de graça, o Senhor é convosco. Bendita sois vós entre as mulheres, e bendito é o fruto de vosso ventre, Jesus.
6: Santa Maria, Mãe de Deus, rogai por nós, pecadores, agora e na hora de nossa morte. Amém.
7: Ave Maria, cheia de graça, o Senhor é convosco. Bendita sois vós entre as mulheres, e bendito é o fruto de vosso ventre, Jesus.
6: Santa Maria, Mãe de Deus, rogai por nós, pecadores, agora e na hora de nossa morte. Amém.
7: Ave Maria, cheia de graça, o Senhor é convosco. Bendita sois vós entre as mulheres, e bendito é o fruto de vosso ventre, Jesus.
6: Santa Maria, Mãe de Deus, rogai por nós, pecadores, agora e na hora de nossa morte. Amém.
7: Ave Maria, cheia de graça, o Senhor é convosco. Bendita sois vós entre as mulheres, e bendito é o fruto de vosso ventre, Jesus.
6: Santa Maria, Mãe de Deus, rogai por nós, pecadores, agora e na hora de nossa morte. Amém.
7: Ave Maria, cheia de graça, o Senhor é convosco. Bendita sois vós entre as mulheres, e bendito é o fruto de vosso ventre, Jesus.
6: Santa Maria, Mãe de Deus, rogai por nós, pecadores, agora e na hora de nossa morte. Amém.
7: Ave Maria, cheia de graça, o Senhor é convosco. Bendita sois vós entre as mulheres, e bendito é o fruto de vosso ventre, Jesus.
6: Santa Maria, Mãe de Deus, rogai por nós, pecadores, agora e na hora de nossa morte. Amém.
7: Glória ao Pai, ao Filho e ao Espírito Santo.
6: Como era no princípio, agora e sempre. Amém.
7: Ó meu bom Jesus,
6: perdoai-nos e livrai-nos do fogo do inferno, levai as almas todas para o céu e socorrei principalmente as que mais precisarem.
2: No quarto mistério luminoso, contemplamos a transfiguração de Jesus no Monte Tabor. Os religiosos, religiosas e padres são pessoas humanas com erros e acertos. Precisam da graça de Deus, precisam do perdão de Deus e de toda a humanidade. Rezemos por todos nós para que possamos valorizar as qualidades de todas as pessoas e também perdoar diante dos erros e fracassos. Pai nosso que estais no céu, santificado seja o vosso nome. Venha a nós o vosso reino, seja feita a vossa vontade, assim na terra como no céu.
6: O pão nosso de cada dia nos dai hoje. Perdoai as nossas ofensas, assim como nós perdoamos a quem nos tem ofendido. E não nos deixeis cair em tentação, mas livrai-nos do mal. Amém.
2: Ave Maria, cheia de graça, o Senhor é convosco, bendita sois vós entre as mulheres, e bendito é o fruto do vosso ventre, Jesus.
6: Santa Maria, Mãe de Deus, rogai por nós, pecadores, agora e na hora de nossa morte. Amém.
2: Ave Maria, cheia de graça, o Senhor é convosco, bendita sois vós entre as mulheres, e bendito é o fruto do vosso ventre, Jesus.
6: Santa Maria, Mãe de Deus, rogai por nós, pecadores, agora e na hora de nossa morte. Amém.
2: Ave Maria, cheia de graça, o Senhor é convosco, bendita sois vós entre as mulheres, e bendito é o fruto do vosso ventre, Jesus.
6: Santa Maria, Mãe de Deus, rogai por nós, pecadores, agora e na hora de nossa morte. Amém.
2: Ave Maria, cheia de graça, o Senhor é convosco, bendita sois vós entre as mulheres, e bendito é o fruto do vosso ventre, Jesus.
6: Santa Maria, Mãe de Deus, rogai por nós, pecadores, agora e na hora de nossa morte. Amém.
2: Ave Maria, cheia de graça, o Senhor é convosco, bendita sois vós entre as mulheres, e bendito é o fruto do vosso ventre, Jesus.
6: Santa Maria, Mãe de Deus, rogai por nós, pecadores, agora e na hora de nossa morte. Amém.
2: Ave Maria, cheia de graça, o Senhor é convosco, bendita sois vós entre as mulheres, e bendito é o fruto do vosso ventre, Jesus.
6: Santa Maria, Mãe de Deus, rogai por nós, pecadores, agora e na hora de nossa morte. Amém.
2: Ave Maria, cheia de graça, o Senhor é convosco, bendita sois vós entre as mulheres, e bendito é o fruto do vosso ventre, Jesus.
6: Santa Maria, Mãe de Deus, rogai por nós, pecadores, agora e na hora de nossa morte. Amém.
2: Ave Maria, cheia de graça, o Senhor é convosco, bendita sois vós entre as mulheres, e bendito é o fruto do vosso ventre, Jesus.
6: Santa Maria, Mãe de Deus, rogai por nós, pecadores, agora e na hora de nossa morte. Amém.
2: Ave Maria, cheia de graça, o Senhor é convosco, bendita sois vós entre as mulheres, e bendito é o fruto do vosso ventre, Jesus.
6: Santa Maria, Mãe de Deus, rogai por nós, pecadores, agora e na hora de nossa morte. Amém.
2: Ave Maria, cheia de graça, o Senhor é convosco, bendita sois vós entre as mulheres, e bendito é o fruto do vosso ventre, Jesus.
6: Santa Maria, Mãe de Deus, rogai por nós, pecadores, agora e na hora de nossa morte. Amém.
2: Glória ao Pai, ao Filho e ao Espírito Santo.
6: Como era no princípio, agora e sempre. Amém.
2: Ó meu bom Jesus,
6: perdoai-nos e livrai-nos do fogo do inferno. Levai as almas todas para os céus e socorrei principalmente as que mais precisarem.
1: No quinto mistério luminoso, contemplamos a instituição da Eucaristia. Na última ceia, Jesus nos diz: fazei isto em memória de mim. Dois aspectos são muito importantes da vida sacerdotal: a Eucaristia e o perdão. O padre recebe o incrível poder de transformar o pão e o vinho no corpo e no sangue do Senhor. O padre também tem a alegria de perdoar todos os pecados em nome de Deus. Rezemos para que, como cristãos batizados, valorizemos cada vez mais o sacramento da confissão e da Eucaristia. Pai nosso que estais no céu, santificado seja o vosso nome. Venha a nós o vosso reino, seja feita a vossa vontade, assim na terra como no céu.
2: O pão nosso de cada dia nos dai hoje, perdoai as nossas ofensas, assim como nós perdoamos a quem nos tem ofendido, e não nos deixeis cair em tentação, mas livrai-nos do mal. Amém.
1: Ave Maria, cheia de graça, o Senhor é convosco. Bendita sois vós entre as mulheres, e bendito é o fruto do vosso ventre, Jesus.
6: Santa Maria, Mãe de Deus, rogai por nós, pecadores, agora e na hora de nossa morte. Amém.
1: Ave Maria, cheia de graça, o Senhor é convosco. Bendita sois vós entre as mulheres, e bendito é o fruto do vosso ventre, Jesus.
2: Santa Maria, Mãe de Deus, rogai por nós, pecadores, agora e na hora de nossa morte. Amém.
1: Ave Maria, cheia de graça, o Senhor é convosco, bendita sois vós entre as mulheres, e bendito é o fruto do vosso ventre, Jesus.
2: Santa Maria, Mãe de Deus, rogai por nós, pecadores, agora e na hora de nossa morte. Amém.
1: Ave Maria, cheia de graça, o Senhor é convosco, bendita sois vós entre as mulheres, e bendito é o fruto do vosso ventre, Jesus.
2: Santa Maria, Mãe de Deus, rogai por nós, pecadores, agora e na hora de nossa morte. Amém.
1: Ave Maria, cheia de graça, o Senhor é convosco, bendita sois vós entre as mulheres, e bendito é o fruto do vosso ventre, Jesus.
2: Santa Maria, Mãe de Deus, rogai por nós, pecadores, agora e na hora de nossa morte. Amém.
1: Ave Maria, cheia de graça, o Senhor é convosco, bendita sois vós entre as mulheres, e bendito é o fruto do vosso ventre, Jesus.
2: Santa Maria, Mãe de Deus, rogai por nós, pecadores, agora e na hora de nossa morte. Amém.
1: Ave Maria, cheia de graça, o Senhor é convosco, bendita sois vós entre as mulheres, e bendito é o fruto do vosso ventre, Jesus.
2: Santa Maria, Mãe de Deus, rogai por nós, pecadores, agora e na hora de nossa morte. Amém.
1: Ave Maria, cheia de graça, o Senhor é convosco, bendita sois vós entre as mulheres, e bendito é o fruto do vosso ventre, Jesus.
2: Santa Maria, Mãe de Deus, rogai por nós, pecadores, agora e na hora de nossa morte. Amém.
1: Ave Maria, cheia de graça, o Senhor é convosco, bendita sois vós entre as mulheres, e bendito é o fruto do vosso ventre, Jesus.
2: Santa Maria, Mãe de Deus, rogai por nós, pecadores, agora e na hora de nossa morte. Amém.
1: Ave Maria, cheia de graça, o Senhor é convosco, bendita sois vós entre as mulheres, e bendito é o fruto do vosso ventre, Jesus.
2: Santa Maria, Mãe de Deus, rogai por nós, pecadores, agora e na hora de nossa morte. Amém.
1: Glória ao Pai, ao Filho e ao Espírito Santo.
2: Como era no princípio, agora e sempre. Amém.
1: Ó meu bom Jesus,
2: perdoai-nos e livrai-nos do fogo do inferno, levai as almas todas para os céus e socorrei principalmente os que mais precisarem.
1: Salve Rainha,
2: Mãe de Misericórdia, vida, doçura e esperança nossa, salve. A vós bradamos os degredados filhos de Eva, a vós suspiramos gemendo e chorando neste vale de lágrimas. Eia, pois, advogada nossa, esses vossos olhos misericordiosos a nós volvei, e depois deste desterro, mostrai-nos Jesus, bendito é o fruto do vosso ventre. Ó clemente, ó piedosa, ó doce sempre Virgem Maria,
1: rogai por nós, Santa Mãe de Deus,
2: para que sejamos dignos das promessas de Cristo.
1: Consagração a Nossa Senhora. Ó minha Senhora,
2: ó minha Mãe, eu me ofereço toda a vós, e em prova da minha devoção para convosco, eu vos consagro nesta noite os meus olhos, os meus ouvidos, a minha boca, o meu coração, inteiramente todo o meu ser. E porque assim sou vosso, ó incomparável Mãe, guardai-me, defendei-me como filho e propriedade vossa. Amém.
1: O Senhor esteja convosco.
2: Ele está no meio de nós.
1: O Senhor te abençoe e te guarde.
2: Amém.
1: O Senhor faça brilhar sobre ti sua face e se compadeça de ti.
2: Amém.
1: O Senhor volte para ti o seu rosto e te dê a paz.
2: Amém.
1: O Senhor te abençoe e te guarde em nome do Pai, do Filho e do Espírito Santo. Amém.

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2: 8 horas e 28 minutos.

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0: 10 graus.
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Tá aí, os Serranos Paixão Brasileira, no primeiro Te Aproxega desta quinta-feira. Agora, 23, faltando para as 9 da noite. Paz e bem, uma boa noite, abraço para

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0: Bonnie Tyler. Linda, linda, né? Fechando a primeira hora de sucessos, agora 4 para as 9. Olha, IP amplia troca e reembolso de produtos suspensos por telefone. A Anvisa liberou lava-louças e desinfetantes com lote final 1 fabricados a partir de março. Mas lava-roupas líquidos feitos até 31 de março seguem suspensos. A empresa diz que consumidores podem pedir troca ou reembolso também pelos telefones do SAC, né, o Serviço de Atendimento ao Cliente. Na política, o destaque é na nona fase, né, da Operação Compliance Zero, caso Master. A Polícia Federal investiga se Jacques Wagner recebeu mais de 3 milhões em apartamento de luxo em Salvador. Informações constam em decisão do ministro André Mendonça, do STF, que autorizou a operação da Polícia Federal nesta quinta-feira. E o senador, então, foi alvo, né, dessa nona fase da operação. A Polícia Federal apreende $49 mil em espécie em endereço ligado a Jacques Wagner. Segundo a Polícia Federal, Jacques Wagner recebeu um apartamento e repasses do banqueiro Augusto Lima, ex-sócio de Daniel Vorcaro. Sobre isso, Flávio Bolsonaro chama de alento a operação da Polícia Federal, né, contra Jacques Wagner. A declaração foi feita durante o lançamento em São Paulo do Plano Brasil Sem Medo, que reúne propostas do pré-candidato à presidência para a área da segurança pública. O senador do PL perdeu vantagem em pesquisa eleitoral após a divulgação de conversas nas quais pede dinheiro a Daniel Vorcaro, dono do Banco Master. 2 para as 9, intervalo. Daqui a pouquinho eu tô de volta.
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5: 10 graus.
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1: Agora 9:01, abrindo aqui a segunda hora do programa, na noite desta quinta, seguimos juntos. Bem-vindo, bem-vinda, para você no trabalho, para você em casa. Muito obrigado aí pela companhia. Queen!